0: nesta noite, seguindo o nosso programa. Com você e para você.
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0: Agora são 9h04. A gente volta depois de um breve intervalo comercial.
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2: Conferindo a hora certa, 9:08, já temos indicações chegando para nós. Alô, você, boa noite.
3: Boa noite, meu amigo José Léo, Gessimar Francisco de Bonito, Pernambuco.
2: É o Gessimar.
3: Eu queria escutar hoje Agnaldo Timóteo, Meu Grito.
2: Outra saudade.
3: Aparecer meus amigos daqui de Bonito, Ronaldo do Brega, Ronaldo Segurança, Edilson do Morená, Joãozinho lá do Freio da Menda, Rua 5, e meu primo soponeiro Zito da Sofona. E tudo que está acontecendo aqui em Bonito e aí, Cupira, uma boa noite para você e toda a sua família.
2: Boa noite.

0: Aguinaldo Timóteo na programação da noite. A música Meu Grito.
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0: A hora certa, 9:11. Agora, boa noite.
2: Boa noite, Josiate e Alaide. Põe Francisco Couco, Soleado. Vai para você e família, para Terezinha, para Manuel, Dona Maria, Lica, Lelis, para Zezinho do Morenar, Ronaldo do Brega, Júnior Ligeirinho e todos que te escutam. Um abraço, Josia.
3: Flashback, um toque de saudade. Saudade.
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0: soleado, a nossa titia Laíde, que pediu em nosso programa.
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0: 9 horas, 17 minutinhos. Você pede músicas. Claro, a gente vai atendendo aqui as indicações dos nossos ouvintes. Boa noite.
1: Boa noite, meu grande amigo José Leal.
0: Boa noite.
1: Aqui quem fala é o cantor Ronaldo Aduílio Mendes de Bonito. Só cantando música romântica.
0: Muito bem.
1: E eu quero curtir essa noite Reginaldo Rossi, o título da música Eu Não Presto, Mas Eu Te Amo, para mandar de presente. Pacílio cantou no bairro do Mutirão, a sua esposa Nina, meu pai Zito Safoneiro, para todos

0: do bairro Mutirão, que está de rádio ligado, para mandar de presente para José Hilda no sítio, Rodeadouro, para Rosa, a viúva, a mulher mais linda de Rodeadouro, essa gatinha, para mandar de presente para Zé de Pedro, em Pé da Serra, Maciota da Barreira, com o Padre V, Josinho Trocador, que está com 4 rádios ligados, Genivaldo Carro de Som, Jesse Matar Bombeiro, um abraço, até lá.
1: Tá valendo, agora 9h17, ele pediu o Reginaldo Rossi. Eu não presto, mas eu te amo.

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1: Mandamos a nossa boa noite ao nosso ouvinte, Orlando, lá de Panela, na sintonia do nosso programa, Mais Pedidos. Alô, você.
2: Boa noite. Ontem, eu gostei de uma música aí com Jorge Delguinho, Menino de Rua.
1: Tá no ar.

0: Jorge Geltinho, menino de rua na programação da noite. A gente matou saudade, boa noite.
1: Olá, Josias, tudo bem com você?
0: É tudo ótimo.
1: Bonito, já estou na escuta.
0: Muito bem, Marlene.
1: Hoje eu gostaria de curtir Calypso, Perdeu o Trono.
0: Perdeu o Trono.
1: É, vai para todo, para me curtir, vai para um abraço para todos os ouvintes, para você e sua abençoada família, para toda
0: obrigado.
1: A família Agreste. Um beijo no seu coração, um bom trabalho, uma boa noite, até amanhã com a graça de Deus.
0: É Marlene, de lá de Alto Bonito, pediu. Banda Calypso Perdeu o Trono. 9:26, tá valendo a sintonia.

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0: 9h32, você ouvindo o nosso programa da noite.
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0: Chegando mais pedidos, boa noite.
2: Boa noite, Josias Leal.
0: Boa noite.
2: Aqui é Beto do Mutirão de Bonito, Josias.
0: Seja bem-vindo, Beto.
2: Josias, coloca aquela música de Roberto, Mulher de 40.
0: Para todas as mulheres de 40.
2: Quero agradecer para Val, para Lili, para Joãozinho, para Leandro, para Ronaldo Segurança, para meu amigo Vando, da Rua Jesus, a esposa dele, minha amiga Luciana, para você e para todos que estão ligados no seu maravilhoso programa. Uma boa noite, meu amigo. Fica com Deus. Até amanhã.
0: Boa noite, Beto. Felicidade. Mulher de 40, ele pediu. A gente, de carona, manda de presente a todas as quarentonas de sintonia. 9h32.

0: nesse clima, vai seguindo você, nosso programador musical, nossas programadoras. Boa noite, você.
1: Oi, sou Rosete. Eu gostaria de ouvir uma música com Amaro Batista.
0: Olha aí.
1: Nossa Senhora Aparecida.
0: Tá certo, tá
1: pra
0: certo.
1: Para oferecer para você, para sua família,
0: obrigado,
1: para todos que estão ouvindo a Rádio Agreste FM de Cupira. Muito boa bem. Noite, fica com Deus, Deus abençoe.
0: Você também, Rosete, ela pediu. Amado Batista, Nossa Senhora Aparecida.

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1: Chegando para todos nós, com você, nossos programadores musicais.
2: Boa noite, gato da noite. Josias, por favor, gostaria de ouvir com Marquinho Coronel Lambreta, Cupira, minha terra querida. Oferecer para você, sua linda e abençoada família, para toda a equipe top da Agreste. Vai para tia Laída, é José Chino, no Rio de Janeiro. Edilson, em Quipapá. Seu Martins e Agrestina, Lila do Cruzeiro, Laércio de Altinho, José de Cita, Mandoai Família, Jeová Dionísio, Aldemir, Lenilde Alenivaldo, Graça Paula, Zezinho Morená, Desta Funerária Carvalho, Germano de Jurema, Paulo da Igreja, Cláudio Cid Cocão, Tião do Chalé, o Ceguinho do Vialejo em Garanhuns, Rosa do Bar, meu primo Tita, poeta Vera, Nath Zeza, Júnior Ingerinho, Zé da Novinha, Edmilson Virgem Panelas, Naldo da Goma, Oélio de Laje Grande, Pato em Águas Preta, Alexandre do Atacarejo, Padre Cício e toda a equipe, Dal da Água, seu ouvinte fiel e família, e para todos os ouvintes, que o Altíssimo nos abençoe.
1: Opa, tá valendo às 9h44, tá aqui a composição do Rosinaldo Guinho.

Bom, acabamos de ouvir Minha Terra Querida, com o Rosnaldo Guil na composição, a indicação da Tequinha aqui do centro da cidade de Cupira. Olha, chegando mais indicações para a gente. Ah, mandamos abraços agora à nossa querida ouvinte lá do Recantinho de Alagoas, a Zilma de Jundiá. Pediu Deus e Eu no Sertão, rapaz, com o padre Alessandro Campos. Não encontramos com o padre, mas encontramos com Vitor e Léo. Ah, ela manda de presente ao Jovar Dionísio, Dia Cristina, todos que estão ouvindo a melhor. E o Planeta Música, a melhor do planeta Terra, né? Então tá legal, cheiro em seu coração, fica na paz. Grande Zilma, nossa ouvinte especial. Deus e Eu no Sertão, a gente aproveita, manda de presente. Pelo menos com o Vitor e Léo que encontramos aqui, a gente manda de presente a ela, agradecendo o carinho da sintonia. É linda também com o Vitor e Léo, está aqui de presente. Não encontramos com o padre Alessandro hoje, mas está aqui de presente com o Vitor e Léo. Boa noite. 9 horas, 48 minutinhos.

0: Na continuação do nosso encontro de hoje, quarta-feira à noite, apenas 2 de setembro de 2026. Temos aqui mais pedidos. Alô, você do outro lado.
1: Boa noite. Aqui Boa é Geisiane. Eu quero pedir a música Nossa Balada é a 2, do compositor Antônio Júlio. E oferecer para todo mundo que está ouvindo a Rádio Agreste.
0: Ok, Geisiane. Música linda. Tem aquele presente. Trabalho belíssimo do Antônio Júlio. Aqui em nossa programação da noite.

Antônio Júlio, aqui em nosso programa Sertanejo de Verdade aqui, bastante legal essa música daqui, composição bastante envolvente, não é? Legal pra caramba, então tá aí, acabamos de ouvir na programação da noite. Seguindo com mais pedidos, tudo certinho aqui em offline, tá aqui pra gente o Sandro e Neide de Laje Grande. Ouvintes de todas as noites do nosso programa, eles pediram Brucelose em Som da Gente, Coisa Nossa e Paixão Envolvente. A gente confere agora, já agradecendo o carinho da sintonia. Abraço grande aos amigos ouvintes todos lá de Laje Grande de Catende, acompanhando nossa programação e participando sempre do nosso encontro aqui da noite. Legal? Então abraçamos de maneira bastante especial. Do Gilson Neto. Paixão envolvente em som da gente, coisa nossa.

0: Então, rapidinho, a gente já volta com mais indicações em nosso programa da noite.
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0: Já partindo para as últimas indicações do programa de hoje, alô você do outro lado, boa noite.
7: Boa noite, Josia. Ô, Josia, toca uma música de calcinha preta, presente de casamento.
0: Ok.
7: Para meus amigos lá em Cabo Sul, na Bahia, para minha amiga Elaine lá em Bezerro, para minha amiga Rana, também lá em Bezerro, e para meus amigos aqui de Cupira, e todos que estão ouvindo. E fica com Deus, Josia. Que Deus abençoe.
0: Você também. É o Mi Ciclista Mimi, grande profissional. Ele pediu presente de casamento, calcinha preta.

0: 10h05, os últimos pedidos do programa de hoje. Alô, você? Boa noite.
1: Boa noite, Josias. Gostaria de ouvir a mãe de madrugada, Stephanie, madrugada.
0: Stephanie, madrugada.
1: Quero agradecer para meu irmão Anivaldo, meu irmão Janildo, meu cunhado Neto, minha sobrinha Luísa e Laís, para Anderson, bonequinho, Júcio, filho, Andara, Neto, para a velhinha, família, Terezinha, agora a vida. As três irmãs da Coab.
0: Ok, muito obrigado. Lenildo, felicidades para você. Tudo de bom. Daqui a pouquinho, madrugada, Stephanie.
2: Josias, boa noite.
0: Boa noite.
2: Josias, coloca uma música de Eduardo Costa para mim escutar.
0: Certo. Eduardo Costa na programação daqui a pouquinho de presente. Chegando mais.
3: Boa noite, Josias.
0: Boa noite.
3: Vale Unis de Agrestina, Pernambuco. Josias, toca para a gente um sucesso aí da Priscila Senna. Fica aí a teu critério, uma das melhores. Dedicar aí para Marleide, mas é em Alto Bonito, o nosso amigo Zé Seguinho do Realejo em Garanhuns, o Mano Cícero e Sidoca em Caruaru, que gosta muito da música da Priscila. Deus abençoe a noite de pai para todo mundo. Fica na paz.
0: Essa de presente na indicação do Jeová, Priscila Senna, a música para você.

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4: Às 10h18 ainda temos esses pedidos. Boa noite.
5: Boa noite, meu amigo Josias.
4: Boa noite.
5: Sou eu, José Mancito Manduá. Gostaria de ouvir Paula Fernandes, Jeito do Mato. Vai para toda a galerinha maravilhosa que está na sintonia do seu programa. Uma ótima noite de paz e um abraço para você, meu amigão.
4: Outro para você também, amigo. Né? Felicidades, valendo a sintonia.
6: Oi, querido, boa noite.
4: Boa noite.
6: É, toca para nós aí, é Caquinda. Caquinda do ar, do Celi. Caquinda do Celi. A vida é casa alugada. Ofereço para você, para todos que estão ouvindo a gente, para Lídia, Terezinha, Jeová, Josete, Josema, Joseano, Josivão, meu irmão alemão, Etiel, todos que estão ouvindo. Um beijo da Nath.
4: Nath, na terça de sintonia com a gente, instante, sua música. Oi.
7: Boa noite, José Leal. Aqui
4: Boa
7: sou
4: noite.
7: Eu, Leão de Bonito. José Leal, por gentileza, toca aí. Júlio César, quando tu partisse, ofereço especialmente a Joana de Paula, a toda a equipe da rádio, a todos que estão na escuta, a Ronaldo Segurança, a Ronaldo do Brega, a Helena Segurança, ao Cid, o Neném, Sebastião da UPA, o Matuto, a Valquíria, a Giovana, a Gabriele, a Gabriel, a Cida, a Poli, a Paola e a Patrício e a Daniel e a Manu. Fica com Deus, ótima noite, muito obrigado. É o Leão.
4: Ele pediu saudade?
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4: Júlio César, a música é tua? 10h20, boa noite.

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0: Paula Fernandes, Jeito de Mato, aqui na programação da noite. Já estamos vivendo as canções de amor, ouvindo também nesse segundo dia do mês de setembro.
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0: Eduardo Costa, agora. Participação do Ralph. Você lembra do Christian e Ralph? Aqui o Eduardo e Ralph. Esse amor que me mata.

o nosso programa, seu final. Muito boa noite, feliz quarta-feira para todo mundo. Agradecimentos a Sandro e Neide, lá de Laje Grande, continua com a gente. A também a Marleide de Alto Bonito, nosso abraço grande para ela. E o Guga, lá do Mercadinho São Vicente, é de Laje Grande, que atende também com a gente, a Valquíria. Abraço grande a todos que estão acompanhando a nossa programação. E para todos que estão de sintonia, né? O Agnaldo também, deixa eu ver aqui. Da Valquíria para o Júnior e Agnaldo. É sim de parabéns, é isso? Então tá bom. Silvani de Andrade com a gente lá em Bonito, Terra das Águas. Nosso grande abraço, felicidades. Uma noite especial, de maneira bastante especial para você e família. Muito bom contar com você do outro lado, sintonizando nossa programação da noite, que agora chegou ao final. Desejar a você uma noite tranquila, um feliz início de mês. Setembro, 2 dias apenas de setembro. Desejamos que seja tranquilo para você e sua família. Abone. Para encerrar o programa de hoje, você lembra de Total Eclipse of the Heart? Total Eclipse do Coração, como você queira. Está aqui com o nosso Boa Noite Final. A Cosma também do Ceasa com a gente.

E Deus fez a mulher. Deus não a fez da cabeça do homem, para que ela não se julgasse sua soberana. Deus não a fez dos pés do homem, para que o homem não a fizesse sua escrava. Deus fez a mulher da costela do homem, e uma costela bem perto de seu coração, para que ela fosse amada e amparada por ele. A mulher não é rainha nem escrava. Deus a fez companheira do homem.

muito mais que dois grandes amigos. Pai e filho, talvez. Pai, pode ser que daí você sinta qualquer coisa em

0: presença. Obrigado por tudo. Tchau.
1: Três e 57.

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1: Patronas, 45 minutos.

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0: 5h04 aqui no Agreste. Bom dia! Está no ar o Alegre Despertar aqui na Agreste FM, a nossa rádio. Rapaz, eu tenho a impressão que tá um frio de cachorro da risada. E não tá tão frio assim. Pelo menos eu olhei aqui, né, o tempo. Deixa eu olhar novamente. Olhar e ouvir, né? Deixa eu pesquisar. Essa aqui, vou pesquisar novamente. É, porque tempo em Cupira. Cadê?
1: Faz 20 graus com o céu predominantemente nublado em Cupira.
0: 20 graus. Parece que tá 15. Rapaz. Agora tem uma garoa, né? É, tá garoando, né? Tem lugar que a visibilidade não está boa, então você, todo cuidado, quem está aí, né? Cortando estradas, cuidado aí, visibilidade não muito boa. E isso significa para nós, já temos experiência, né? Mais tarde vai abrir um sol daqueles. Vai abrir o sol daqueles mais tarde, com certeza. Mas é a primavera chegando, né? É a primavera chegando, meu amigo. Um abraço, minha gente. Bom dia. Hoje, quinta-feira. Quinta-feira, dia 3 de setembro. Estamos na Semana da Pátria, né? Hoje é o dia do Guarda Civil, dia do biólogo também. Olha aí, né? Quinta-feira, dia de Feira Livre em São Joaquim do Monte, Cachoeirinha. A todos os amigos feirantes, muito obrigado pela audiência. Você aqui em Cupira, direto de Cupira para todo o Brasil, Rádio Agreste FM, para todo o universo. O Alegre Despertar está no ar. Vamos aí, logo matando saudades, Zizinho, né? Três Nordeste, Lima de Cheiro.

0: Cibernambucano, 5 horas, 18 minutos já. 5:18.
1: Chegou a hora, minha gente.
0: 5 horas, 18 minutos já. 5:18.

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0: 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Combustíveis com procedência assegurada para seu veículo. 5h23 aqui no Agreste, 5h23. 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Olha o Chico Pedrosa aí, ó.
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É o Brasil das cabocas que de noite se debruça, machucando os peitos virgem nos batentes da ginela, vendo os caboclo pachola que geme, chora e soluça nas cordas de uma viola, roendo paixão pro ela. 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Brasil que foi, tô certo, algum dia descoberto por Pedro Aves Cabral.

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0: 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Jorison
1: Silva. Bom dia, gente. Abraço a nossa audiência. Valeu o carinho da sintonia. Você de casa, você que está no aplicativo da TV Agreste Mais acompanhando a programação após o Alegre Despertar. Rádio Patrulha está no ar. Edição de quinta-feira, hoje, dia 3 de setembro, ano 2026. 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Então, corre que ainda dá tempo. 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E a programação da 33ª Romaria de Frei Damião, a Rádio Agreste, a sua emissora, a rádio oficial do Romeiro, estará presente lá em São Joaquim do Monte. 6:03, é o Rádio Patrulha, minha gente. Neste dia, olha só, hoje é o dia do biólogo, é dia do guarda civil e dia de São Gregório Magno, dia que você fica bem informado aqui no Rádio Patrulha.
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1: E vamos patrulhar as cidades agora no seu Jornal da Manhã. Aconteceu na cidade de Petrolina, no sertão. Um assassinato. A vítima de violência foi um rapaz com 15 anos, foi morto com tiros na cabeça, esse adolescente, Guilherme da Conceição Araújo. O autor do crime chegou ao local em uma moto e efetuou diversos disparos. Logo depois fugiu. O Instituto de Criminalística esteve no local, realizou a perícia e o corpo da vítima foi encaminhado para o IML lá do município de Petrolina. Tem crime de morte no município de Recife, lá em Boa Viagem. Foi assassinado a tiros na rua Setúbal, na zona sul do Recife, Almi Alberto Silva Barros Filho. Ele morreu no local. Os suspeitos utilizaram uma pistola para realizar os disparos. E após o crime, os assassinos fugiram. Durante diligências, a polícia informou que localizou um fuzil 556 dentro do apartamento onde Almi estava residindo. O caso segue sob investigação. Esse fuzil foi apreendido. É um caso aí que a polícia tenta elucidar este crime de morte. Agora 6:05. Aconteceu no município de Moreno um acidente fatal. Lamentavelmente, um homem de 32 anos morreu vítima de acidente de trânsito no quilômetro 36 da BR-232 em Bonança, distrito de Moreno, lá na região metropolitana do Recife. O Danilo, a vítima, Danilo da Silva Luna, ele com impacto morreu no local. Equipes da PRF e IC estiveram na cena do acidente e o corpo foi levado para o Instituto de Medicina Legal. Um ex-presidiário foi assassinado no bairro Santa Rosa, na cidade de Caruaru. Esse crime foi... tudo foi filmado por câmeras de monitoramento. E a polícia já iniciou as investigações. Adielson Galvão tem os detalhes para o Rádio Patrulha, agora 6h05. Acompanhe comigo.
2: Esse caso se deu aqui na Rua Santa Rosa, no bairro do mesmo nome. A vítima foi o ex-presidiário Clóvis José de Mendonça, que tinha 53 anos de idade. Ele residia ali nas imediações do Bonanza, aqui do bairro Santa Rosa, e estava bebendo aqui nesta localidade, né? Como a gente pode ver, ele estava aqui em frente a essa casa que está à venda, né? Ou seja, uma casa onde não mora ninguém, estava bebendo ali, colocou ali dois copos em cima da mureta, justamente da casa vizinha, né? Que tem essa varanda, e ali dos pés dele há também um vasilhame de energético. Então, esse foi o cenário encontrado pela polícia quando chegou aqui no local. Mas eu tô aqui com o delegado Dr. Eric Costa, né? Delegado que é o chefe da divisão de homicídios e está de plantão na equipe da DEA, divisão especial de apuração de homicídios. Doutor, o rapaz, ele estava bebendo aqui quando acabou sendo surpreendido. Informações de que foi um indivíduo só que chegou numa motocicleta, uma Bros vermelha. Delegado, boa noite.
3: Boa noite, nós estamos recebendo algumas informações a respeito do crime. Pelo que deu para perceber, realmente foi o único indivíduo que chegou ao local tranquilamente, desceu da motocicleta e iniciou os disparos contra a vítima. Tudo indica que a vítima era o único alvo desse elemento. Após o fato, ele empreendeu fuga, né? Saiu do local tranquilamente também. Estamos agora tentando identificar o veículo e também a pessoa que é o autor do crime. A vítima, infelizmente, ela acabou vindo a óbito no local, né? Recebeu aí cerca de 3 a 4 disparos. E agora o corpo vai ser encaminhado para o PML para ver se a gente consegue um material para a perícia.
2: Doutor, esse crime aconteceu numa região com muita gente, né, presente e tal. Por exemplo, nós temos aqui um grande supermercado que fica ao lado desta casa onde a vítima foi morta, na calçada, né? Como também nós temos em frente um outro mercado, né? Ou seja, e era um horário de pico, né? 7 e pouca da noite, onde muita gente estava no interior desses estabelecimentos, como também algumas pessoas saindo, outras chegando. Então, foi uma região de grande movimentação. Talvez a vítima, até temendo pela própria vida, tenha escolhido esse ambiente, mas o algoz, ele não temeu qualquer possibilidade de ser reconhecido.
3: O que chamou a atenção foi a tranquilidade com que esse elemento chegou ao local. Como você disse, um local com uma movimentação muito grande, do lado de um supermercado, com também um fluxo grande de pessoas, um local iluminado com várias câmeras de segurança. Então chama realmente a atenção, a tranquilidade desse elemento, né, para cometer esse crime. Mas agora as equipes estão colhendo todo esse material. Amanhã, logo pela manhã, a equipe que vai trabalhar na investigação já vai receber todo esse material que a gente está colhendo agora, e vai produzir também outros materiais através da investigação. Nós esperamos aí evoluir na investigação nas próximas horas e, quem sabe, aprender esse elemento.
2: Não custa nada, né, lembrar para as pessoas que existe essa filmagem. Então, quem souber quem é este indivíduo que chega na motocicleta e acaba executando a vítima com vários tiros, entrar em contato com o Disque Denúncia Agreste através do 81379-4545 ou o WhatsApp Denúncia da Divisão de Homicídios 819-9488-7042. Vocês dão garantia de anonimato para o denunciante.
3: Isso, a gente sempre preserva, né, a pessoa que ajudou a polícia, né? A gente vem recebendo muitas informações da população que vem ajudando a gente a solucionar os crimes na cidade. A gente tem uma taxa de elucidação de crime muito boa, excelente, né? Aqui na cidade. Então, isso vem facilitando com que a população também confie no trabalho da Polícia Civil e ajude a gente, né, com prestando essas informações. E isso, ao final, vai reverter na segurança para a própria população, que vai se beneficiar com a prisão desses elementos.
2: Segundo informações apuradas aqui no local, a vítima usava tornozeleira eletrônica até uns 5 meses atrás e já teve várias passagens pela polícia. Alguém chegou a mencionar que ele era responsável por aproximadamente 10 homicídios. Inclusive, é que ele sofreu um atentado à bala lá na Pedra do Pitoco, né? Esse crime teria ocorrido há 2 semanas e que efetuaram cerca de 12 tiros. No entanto, ele não foi atingido pelos disparos. Pode ter sido cometido pelo mesmo autor, doutor?
3: A gente está verificando essas informações. Precisamos saber se esse fato foi registrado também, porque em algumas situações, as vítimas acabam não informando a polícia, né, de que foi vítima de tentativa de homicídio, justamente porque, às vezes, quando é envolvido na criminalidade, querem resolver com os seus problemas diretamente com quem tentou contra a vida dele. Mas agora a gente vai trabalhar para tentar identificar tanto a vida pregressa da vítima, saber se isso tem relação com o crime ou não. A gente precisa entender a motivação, né, se ele tinha ou não algum envolvimento na atividade criminosa, se ele tinha envolvimento aí com algum tipo de conduta ilícita e principalmente com o tráfico de drogas, que a gente sabe que o tráfico de drogas ele vem sendo aí o maior motivador dos homicídios em Caruaru. Mas tudo isso agora é um início de investigação, a gente vai nos aprofundar aí no decorrer da semana. E como a gente vem acontecendo aí de a gente chegar na autoria dos crimes, eu acredito que nesse aí a gente também vai conseguir identificar o autor e prendê-lo.
2: O senhor falou que a vítima foi assassinada com cerca de 4 tiros. Nesse primeiro momento dá para determinar o calibre da arma utilizada no cometimento do crime?
3: Não, do material que a gente conseguiu ali não dá para identificar inicialmente o calibre, mas esse material vai ser encaminhado pro IML, né, e pro IC, para a gente tentar também ver se consegue recuperar outros projéteis, principalmente, né, no corpo da vítima. Mas tudo indica que realmente foi um revólver, porque não conseguimos, né, nenhuma cápsula no local, então tudo indica que foi um revólver, mas tudo isso vai ser apurado no decorrer da investigação.
2: Ok, obrigado então, doutor Eric Costa, né, apurando aí esse crime de morte. A vítima, o ex-presidiário Clóvis José de Mendonça, tinha 53 anos de idade, assassinado, né, a tiros aqui na rua Santa Rosa, no bairro Santa Rosa, na cidade de Caruaru, crime que aconteceu na noite desta quarta-feira. As imagens são de Luiz Henrique, repórter Adielson Galvão.
1: 6:12. 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
1: aconteceu e é notícia aqui no programa. Duas mulheres presas. Essas mulheres foram presas pela Polícia Civil, é cumprimento de mandado de prisão preventiva, expedidos pela Vara Única da comarca de Cacimbinhas, no estado de Alagoas. Operação realizada por policiais civis da Delegacia de Águas Belas, sob a coordenação da delegada Alexiana Farias, após a equipe receber informações de que as investigadas estariam residindo lá em Águas Belas. Com base nas informações, os policiais realizaram diligências e conseguiram localizar as duas mulheres. Foi feito o procedimento para prisão, as duas encaminhadas para a realização de exame traumatológico. Elas permanecem à disposição da justiça. É cadeia nelas!
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1: Olha, gente, atenção, em nota de utilidade pública. Um cidadão perdeu um aparelho celular, um Redmi Note 13, aqui, nessa avenida Reverendo Júlio Leitão de Melo, que é a avenida principal aqui da Rádio Agreste, na cidade de Cupira, tá? Então, o cidadão perdeu esse aparelho Redmi Note 13 na cor preta. E quem encontrar ou encontrou esse aparelho, ligue para 98264-9789. Fale com a Edivan, que será gratificado, tá? Você que localizou esse aparelho Redmi Note 13 preto, liga aí para o Edivan, 98264-9789, ou pode estar trazendo esse aparelho aqui na rádio, tá? Na Rádio Agreste, pode vir agora, nesse momento, e o proprietário será comunicado, tá certo? Então traz aqui, agora 6 horas 17 minutos, é um aparelho que não vai servir a você, né? É apenas para o proprietário manter os seus contatos, falar com a família. Então ele chegou aqui agora há pouco, está bem à procura desse aparelho celular. 7h18 no Rádio Patrulha, na sua rádio preferida.
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1: Agora, Adielson Galvão vai detalhar o caso de jovem que escapou da morte. Ele se atracou com o homem que tentava lhe matar e conseguiu tomar a arma do algoz. E esse homem lutou pela própria vida. Vamos ouvir os detalhes agora nessa reportagem do Adielson Galvão. Agora 6h18.
2: Esse caso aconteceu ali na rua Presidente Rodrigues Alves, ali no bairro do Salgado. A vítima, um rapaz de 28 anos de idade, trabalhador, veio para cá, para a delegacia, né? Porque a polícia militar foi acionada, inclusive a arma de fogo está sendo, neste momento, apresentada aqui na delegacia de plantão de Caruaru. Trata-se de um revólver calibre 38 com 6 munições, apenas uma intacta, as demais deflagradas, né? Ou seja, o indivíduo puxou o gatilho pelo menos 5 vezes na tentativa de matar este rapaz, que está bastante lesionado. Você teve que se agarrar com ele no pau.
4: Correto, senhor. Na hora que eu olhei, apontou a arma para mim e efetuou o primeiro disparo. Eu só fiz só no reflexo, no ato, assim, me afastar e voar para cima dele, agarrando a mão dele que estava com a arma. Ele continuou atirando e eu apontada com a mão para o outro lado. E aí entramos em luta corporal, a mão dele que estava com a arma. Ele continuou atirando e eu apontada com a mão para o outro lado. E aí entramos.

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3: Nossa rádio, 7 horas 30 minutos. 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

0: Agora são 7:35. Alô você, alô de casa, você do volante, do trabalho. Bom dia a todos. Vovô, vovó, mamãe, papai, abençoado o dia de toda essa gente linda, maravilhosa, crianças desse meu Brasil, juventude, enfim, todos que trabalham, e dizendo que aqui estamos nós, pela honra e glória de nosso Senhor e Salvador Jesus Cristo, ou para honra e glória, porque estamos aqui também para falar dele, falar de Deus, o nosso Senhor Todo-Poderoso. E nós estamos começando no programa Visão Política desta quinta-feira, dia 3 de setembro, né? 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Bom, minha gente, como eu disse, sob as graças de Deus, estamos iniciando mais esse programa Visão Política, desta, repito, quinta-feira, 3 de setembro de 2026, ano da graça do nosso Senhor e Salvador Jesus Cristo, e dizemos sempre também que é com ele, por ele, para ele, por todos nós, que aqui estamos para mais esse programa líder, apresentando aí a nossa equipe, de certo modo diminuta, não é? Mas aguardando a presença do Dr. Golbery Lopes, que deve estar tomando seu café, ontem teve seu compromisso, né? Compromissos políticos aqui na cidade de Cupira, acompanhando aí as lideranças políticas do município e algumas lideranças políticas candidatos aqui pelo estado de Pernambuco. No painel de controle, o nosso bom amigo, não é? O pequeno príncipe Naldo, o bom. E aqui à minha esquerda, jornalista Edgar Fênix. Aqui à minha direita, o prodígio Abelardo Ribeiro Godoy, o comentarista. E, como eu já disse, daqui a pouquinho, possivelmente, o doutor Golbery Lopes. E esse velho amigo de vocês há 8 décadas, aliás, há 6 décadas... fazendo...
1: De rádio, né?
0: De rádio. Bom, mas vamos lá. Muita coisa no programa e eu começo falando da 33ª Romaria do Frei Damião de Bozano, na Terra da Fé. Na Terra da Fé, não é? Aqui em São Joaquim do Monte. E começa agora, viu? Vai do dia 3 ao dia 6 de setembro. Olha só. E que festa, e que acontecimento para a renovação da fé para os católicos apostólicos romanos. Pois bem, em mais um ano, a Rádio Agreste FM, claro, desde o seu início, a emissora oficial dessa romaria, e vai estar com você direto lá de São Jacinto, com toda a sua equipe, inclusive a unidade móvel, que ela só sai em momentos muito especiais lá para a capital da fé. Aliás, já está lá desde segunda-feira, para flashes ao vivo e a transmissão também da missa do Romeiro, lá de São Joaquim do Monte. Pois bem, então, inclusive, na sexta-feira, amanhã, um Agreste Reclama especial.
2: O nosso especial, Elamar, o prefeito Duguinha solicitou que a gente mantivesse aquela tradição aos sábados.
0: Aos sábados,
2: então,
0: viu?
2: Será exatamente um programa especial para falar de Romaria no sábado, ali por volta das 12h30, logo após o guia eleitoral.
0: Eu havia pensado nisso também, até porque já até hoje é sempre aos sábados, não é? É por isso que ele chama-se especialíssimo, porque é no sábado, não é? Porque o programa Agreste Reclama só vai de segunda a sexta.
1: Isso.
0: Mas é especial, exclusivamente só desses sábados, uma vez por ano, ele é direto lá de São Joaquim do Monte, com a apresentação, claro, do âncora do programa, o nosso querido e bom amigo Valderlin Santos. E, claro que esse programa tem um oferecimento muito especial para a transmissão de tudo que você vai ver, que vai ser mostrado através da TV Agreste Mais, em nome da Rádio Agreste, você vai conhecer aquelas pessoas, né? Aqueles romeiros, aquele pessoal de muito distante, que não pode vir, até fora do país, né? Tem muita gente que também nos vê e nos escuta através de nossas plataformas digitais, eles poderão acompanharem. E graças ao prestígio da Prefeitura de São Joaquim do Monte, na gestão que faz do Guinha Lins, a cidade que cresce, e em nome do prefeito dos Romeiros, nós estaremos também fazendo essa transmissão ao vivo com imagens e som também. 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
0: 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Edgar, querido, muito bom dia para você. 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O Edgar, querido, mais uma vez, bom dia. O Edgar, tem médico hoje, tem quinta-feira lá do IDCN?
2: Temos sim, Lomar. Hoje o atendimento fica por conta da nutricionista, né? A doutora Thaís Almeida. O atendimento com a doutora Thaís começa daqui a pouquinho, às 8 horas da manhã. Já antecipando o cronograma para amanhã, sexta-feira. Amanhã teremos ultrassonografia com a doutora Fernanda Enes. O atendimento dela também a partir das 8 da manhã. E amanhã também teremos atendimento com o psicólogo e o neuropsicólogo, o doutor Francisco Marques, também a partir das 8 da manhã. O IDCN lembra que todos os atendimentos são realizados mediante agendamento. Falei com o presidente Júnior Lima ontem, está muito, mas muito otimista, né, com o andamento das obras lá do IDCN e com os novos projetos que chegam. E muito provavelmente, a partir do ano que vem, o IDCN já vai contar com um bloco cirúrgico. Pelo menos esse é o planejamento, né? 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
2: Júnior, Noédia, toda a equipe lá do IDCN, o nosso abraço, né?
0: Com certeza absoluta, não é? Mas, gente, começando o programa, Visão Política, o companheiro, o Abelardo, bom dia, Abelardo. Um abraço muito grande para você, não é? E em nome de Deus, você gosta muito de falar.
1: Com certeza.
0: Também, né? Não acorda sem orar, de sem rezar ao nosso Senhor e Salvador Jesus Cristo. O Abelardo, nós temos aí uma pesquisa a nível de Pernambuco, foi prometida aqui pelo jornalista Edgar Fênix, né? A nossa equipe de jornalismo está sempre atenta, né, para informar primeiro. Agora, eu conversava com você em off, o Abelardo, não é? E eu dizia que o cafezinho...
1: Valeu, Kelly.
0: O cafezinho hoje.
2: Chegou no ponto?
1: Eu gosto dele assim.
2: Para começar a quinta-feira.
0: Misericórdia.
2: Esperta. Pai. Um cafezinho esperto. Não é, obrigado, Kelly?
0: Não, rapaz. Porque quando vem assim, olha a cara dela. Parece que briga. E agora é uma semana direto. Todo dia
2: Kelly,
0: briga.
2: A Kelly, Ilamar, com o cuidado exatamente com a saúde de todos os integrantes aqui da bancada que gostam de café, ela está sendo recomendada pela nossa nutricionista a servir o café amargo. É porque ela ainda está insistindo, né? Não, mas eu vou fazer esse gesto. Se eu não gosto do docinho.
0: Amargura, basta.
2: Recomendação da nutricionista aqui da nossa rádio, né?
0: É, obrigado, cara. Mas vamos providenciar aqui uma cozinha nesse bicho. Ô, Edgar, a amargura só basta essas notícias desses políticos sem vergonha todo dia aqui no programa. É, graças a Deus que não são todos, né? Porque para toda regra existe exceção, não é verdade? Pois bem, mas, ô Abelardo, nós conversávamos aqui em off, que além dessa pesquisa a nível de Pernambuco, de quem foi, Edgar, a pesquisa?
2: Real Time Big Data, né?
0: Real Time Big Data, mais uma, porque a semana passada teve outra.
2: É, na verdade, uma chuva de pesquisas.
0: É, claro, claro, né? A gente sabe disso. Ô Abelardo, mas tem um aqui que você está pesquisando. E eu vi, se eu não me falha a memória, porque aqui a gente informa o fato verdade. Claro. Por isso que você está aí pesquisando para saber. Claro. Foi um a nível nacional, para a presidência da República. Quando o Cury, você já encontrou ela?
1: Já, eu já entendi mais ou menos o seu questionamento. Eu já entendi o que aconteceu aqui.
0: O que é que aconteceu antes da pesquisa, Abelardo? Mais uma vez, bom dia para você. O Abelardo, é porque já existe a possibilidade, segunda-feira, quando nós demos aquela pesquisa de que o Cury, né, subiu 450%, e se acreditava até que até sexta-feira, até amanhã, ele possivelmente chegasse a uns 18 ou 20 pontos percentuais. Mas ontem me parece que houve um comentário de que ele já poderia hoje já estar com aí uns 14%. Isso é verídico, já foi feita a pesquisa. Pois não, a respeito disso aí, bom dia, Abelardo.
1: Muito bom dia, Willamar, Edgar Fênix, Naldo Ferreira e Willamar Júnior. Bom dia a toda a nossa audiência. Deus abençoe ricamente o dia de cada um de vocês que estão conosco hoje no programa Visão Política. Willamar, pesquisa Genial Quest foi divulgada ontem, devidamente registrada pelos meios de comunicação, uma pesquisa incomodada pelo jornal O Globo. Eu não estou achando o registro dela, se você puder me ajudar com o registro.
2: Vamos,
1: mas
2: agora
1: a gente vai comentando aqui. Ontem a gente teve uma surpresa, Willamar, que foi o Augusto Cury novamente aparecendo com 10%. E o senhor me falava, Abelardo, mas eu vi um potencial de 14%. De repente, do Augusto Cury. E isso foi explicado pelo contratante, que foi o jornal O Globo. O Cury, ele aparece com 14% entre os eleitores jovens. Então, o melhor recorte do Augusto Cury, onde ele obtém mais votos, é entre os eleitores jovens. Então, segundo a pesquisa Genial Quest, o Augusto Cury, entre os jovens do Brasil, ele já atinge 14%.
0: Olha.
1: E aí, ele não tinha esse alcance. Né? Ele está chegando, por exemplo, a 11% no Nordeste, 10% no Nordeste. Então, como a pesquisa Genial Quest fez os recortes bem divididozinhos, foi isso que aconteceu. Foram 2.004 pessoas entrevistadas, encontrei aqui o registro, sob o protocolo BR-070-65-2026. Inclusive, a Genial Quest simulou um eventual segundo turno entre Lula e Augusto Cury, e já aparece Lula 40%, Augusto Cury 34%. E aí, brancos, nulos e indecisos, aí a gente tem um percentual de 26%. Então, mostra que aquilo que a gente vem falando. A pesquisa Nexus, no começo da semana, mostrava Augusto Cury com 11%. A Quest, que foi feita de forma presencial, que foi contratada pelo Globo, mostra que o Cury tem 10% de percentual geral, mas que tem um crescimento aí amplo pelos jovens.
0: 14%. Então, não, aí o bicho pega, porque quem elege hoje... praticamente são os jovens, até porque convencem os pais, e os pais, por sua vez, que são mais conscientes, voltam com mais consciência também, não é? Sem com medo de arriscar. Então, claro, que vão acompanhar também. Pelo menos se espera isso.
1: E no recorte de eleitores independentes, aqueles que não se consideram nem lulistas, nem bolsonaristas, o Cury já lidera com 24%.
0: Olha aí.
1: Então, o Cury, ele está se mostrando uma terceira via, até agora, viável. Vamos ver se ele vai manter.
0: Terceira via por enquanto, né?
1: Por enquanto.
0: Por enquanto, porque pelo andar da carroça, parece que esse Cury é capaz de vencer dos dois no primeiro turno. Como vai caminhando, como está caminhando. Estamos dizendo, nem afirmando que seja isso. Mas pelo que a gente está vendo, essas pesquisas, né, independentes, os eleitores independentes, aqueles que não votam nem Lula, não votam nem Bolsonaro, no Flávio, não é? Então, certamente, eles já lideram. Se a eleição fosse hoje, né, com Lula, Bolsonaro e Cury, né, para esses eleitores independentes, o Cury já ganharia no primeiro turno para eles dois. E entre os jovens, não é, o Cury já tem 14% de aceitação, o Cury.
1: É? Os jovens são, são aquelas pessoas entre 16 e 25 anos. Então, até quem não é obrigado a votar, está votando no Cury, pela pesquisa Genial Quest,
0: perfeitamente,
1: tá?
0: Perfeitamente, perfeitamente. Olha aí, queria uma opção? Parece que é essa aí, não é? Augusto Cury, já se viu um nome melhor nesse país? Nenhum homem mais culto do que ele, né? Totalmente desprovido de qualquer interesse. Até porque foi o único no país até hoje, um recorde absoluto, que declarou tudo que ele tinha. Quase 300 milhões de reais. Não é?
1: 242 foi o único, milhões, eu acho.
0: É o único que teve coragem de fazê-lo. Porque o homem desse está dizendo, eu não estou afim, não é? Nunca tive afim. Agora, eu gosto tanto desse país, tanto. Não é? E por ser conhecido no mundo inteiro e muito respeitado, não é? Um homem que está aí, as filhas dele, não vive com mentiras, com enrolada, não vive metidos com falcatrua, com safadeza, porque chega, basta de tanta anarquia nesse país, não é? Tem que entrar uma figura conhecida internacionalmente, que tenha moral de chegar em todo o país, que um homem com mãos limpas nunca foi metido em coisa nenhuma.
1: E só pra gente completar...
0: É isso que o povo quer.
1: Só pra gente completar o dado da pesquisa Genial Quest, Lula 37%, Flávio Bolsonaro 29%, Augusto Cury 10%, Renan Santos 3%, Caiado e Zema 1%. Então perceba que pela pesquisa Genial Quest, Flávio Bolsonaro, Ronaldo Caiado, Romeu Zema tiveram seus votos canibalizados por Augusto Cury.
0: Perfeitamente.
2: E aí, companheiro, só pra gente trazer aqui, o Ilamar falava sobre os eleitores independentes, né? Entre os independentes, o Flávio Bolsonaro tem 9, o Lula tem 21 e o Cury tem 24%.
1: Exatamente.
2: Aqueles eleitores que não estão ligados nessa polarização. Pelo menos é esse número que apresenta aqui o Instituto Genial Quest. Eles também apresentaram uma simulação de segundo turno, né? Simulação de segundo turno, nós temos essa simulação aqui, um confronto direto, aquele que é mais provável, pelo menos no momento, entre Lula e Flávio Bolsonaro. Lula 42, Flávio Bolsonaro 41. Entre brancos, nulos não sabem ou não responderam, nós temos 17%. Se for Lula e Renan Santos, 43 a 37%. Pro Lula, Lula e Romeu Zema, 44 a 33. Pro Lula, Lula contra Ronaldo Caiado, 42 a 37. Pro Lula. E Lula versus Augusto Cury, 40 a 34. Pro Lula. Então percebam que o Augusto Cury vem chegando.
0: Cresceu e muito e vem crescendo. Porque é aquilo que já se dizia: se o povo não quer nem Lula, nem o Flávio Bolsonaro, muito menos, então precisava de uma opção. Acabou-se aquele, não tem tu, vai tu mesmo. Está aí uma grande opção, uma vergonha a nível nacional e um orgulho também para a nossa gente, conhecido internacionalmente.
2: E quando a gente vai para a rejeição, Flávio Bolsonaro tem 55% de rejeição, Lula tem 53%,
0: olha aí.
2: O Pablo Massal está inelegível, mas ainda aparece na pesquisa com 44% de rejeição, Ronaldo Caiado tem 40% de rejeição, Romeu Zema tem 38%, Renan Santos tem 28% e o Cury, dentre os seis mais bem posicionados, é o que tem menor rejeição, 25%.
1: Bom, ele tem metade da rejeição de Flávio e de Lula, ou seja, ele tem mais potencial de crescimento. Isso é
0: com
1: matemática,
0: certeza,
1: né?
2: Mas interessante, né? E o que os cientistas não conseguem explicar, né? Por que o Cury tem 25% de rejeição se ele nunca ocupou nenhum cargo executivo, legislativo?
0: Claro.
2: Deve ser aquelas pessoas que de repente ficam com raiva por conta do currículo que ele apresentou para a população brasileira. Tem dessas coisas na política também, né? Porque é inexplicável alguém que nunca disputou ter uma rejeição de 25%.
0: Se você odeia corrupção, político sem vergonha, mentiroso e metido com falcatrua ou com prisões, tá aí a opção, não é? Tá aí uma opção, não é?
2: E aí, companheiros, nós temos pesquisa Real Time Big Data com intenção de votos para o governo de Pernambuco, temos também para o Senado Federal aqui em Pernambuco e o Instituto também divulgou um recorte para a presidência da República e o Cury também está pontuando bem aqui em Pernambuco.
1: Ó, Pernambuco.
0: Vamos então, agora, se me permitem, companheiros, claro. Temos aqui uma nota de falecimento. É que faleceu ontem no Hospital José Viríssimo de Souza, em Cupira, a senhora Maria Luzinete da Silva, muito conhecida por Nete de Zé Beata, com 78 anos de idade. A dona Nete de Zé Beata, ela deixou indutadas as filhas Joelma e Janaína, os irmãos Cida, Valdeci e Marliete, as netas Débora, Jordana, Valentina e a Sofia, os bisnetos e genros Moisés Marques e José Américo, além de muitos parentes e amigos. O corpo da senhora Nete de Zé Beata está sendo velado nesse instante em sua residência na rua Francisco Dandu, aqui no centro de Cupira. O sepultamento será logo mais às 10 horas, saindo o féretro, como disse, de sua residência para o cemitério de São João Batista para a sua última morada. A família enlutada, ela desde já agradece a todos que comparecerem a esse ato de solidariedade cristã. Noticiamos o falecimento da senhora Maria Luzinete da Silva, mais conhecida por Nete de Zé Beata, com 78 anos de idade, residente aqui em Cupira. Que Deus receba a alma dessa senhora, que em vida eu tive o privilégio de conhecê-la, muito simpática, muito sorridente, não é? Dona Maria Luzinete da Silva, Nete de Zé Beata, não é? É como eu disse, a conhecia. E ela, além de fã do programa, ela também, ela, sei lá, não cheguei a tirar fotos, mas quando eu chegava na academia, ela fazia uma festa, rapaz, comigo e... Oh, que pena. E para mim foi muito triste, como a maioria das pessoas, né? Mesmo aquelas que não a conheciam, mas conhecia algum parente. E ouvi isso com muita tristeza, mas é nosso dever, não é? Falecimento da senhora no hospital aqui de Cupira. A senhora Nete de Zé Beata, como era conhecida, não é? E que Deus a receba e que dê conforto a toda a família. Votos de pesar da emissora. Doutor Guberi, mas que prazer, que alegria. Muito bom dia para o senhor. Muito obrigado. 8:07. Hoje não foi britânico, não, doutor. Bom dia, querido.
3: Bom dia, Ilamar. Bom dia, Edgar Fênix, Abelardo. Bom dia, doutor. Naldo, Ilamar Júnior. Todos que nos acompanham. Desejar a todos uma ótima quinta-feira. Que seja um dia tranquilo, Ilamar, mas
0: Deus quiser.
3: A política não está tão tranquila, né? A gente está vendo uma ebulição no Brasil, né? As informações, elas são informações que a gente chega a ficar pasmo, né? Sem palavras, a gente não sabe o que é que está acontecendo na nossa República. Eu espero sinceramente que o Brasil e que Deus abençoe o nosso país, Ilamar, porque a gente não sabe mais onde vai parar. Talvez o fundo do poço do Brasil não exista.
0: Não.
3: Né? Cada vez a gente desce mais um pouco. A gente está vendo aí, né, esses vazamentos dessas mensagens com altas autoridades do Brasil. E a gente fica muito triste. Eu que vivo no mundo jurídico há 24 anos, sou inscrito na OAB desde 2002, né, até hoje. Né, apesar de estar licenciado, mas eu sinceramente nunca vi uma situação dessa no nosso país. A gente tinha e sempre teve um respeito muito grande ao Supremo Tribunal Federal.
0: Com certeza.
3: E para a gente que lida com o direito, sempre foi algo que a gente sempre respeitou muito, né? Era quase que absoluto. E a gente vê hoje essa situação, é muito triste.
0: Muito, doutor.
3: Eu fico praticamente de luto com essa situação e espero que e as autoridades, elas tenham consciência, coloquem a mão na consciência e resolvam essa situação, pelo bem deles e pelo bem do Brasil também.
0: Perfeitamente, doutor. Mas, doutor Guberi, eu vou começar, enquanto Edgar comenta ali alguns números, eu vou falar exatamente sobre isso, doutor Guberi. É que o presidente Lula, ele tratou, na noite de ontem, não, de terça-feira, aliás, dia 1, antes de ontem, com o presidente do Supremo Tribunal Federal, o ministro Edson Fachin, a crise política na Suprema Corte. Além de Fachin, Lula também recebeu os ministros Gilmar Mendes e Flávio Dino. Segundo relatos feitos à CNN, foi uma rápida conversa na qual o magistrado sinalizou que não havia ainda tomado uma decisão sobre o pedido de investigação contra Alexandre de Moraes. O presidente Lula, que inclusive teria demonstrado a Fachin e mais cedo ao decano Gilmar Mendes, preocupação de que um agravamento da instabilidade possa contaminar o processo eleitoral desse ano. Rapidamente, doutor, claro, não sei se o senhor também vê dessa maneira, o senhor já externou o seu sentimento em relação, não é, à Suprema Corte do nosso país, não é, e principalmente os guardiões da Constituição, que lamentavelmente estão atolados ali no Madilama, exceto raríssimas exceções. Mas é um caso que me parece, eu não sei porque com tanta pressa, alguns não, vamos decidir isso na Suprema Corte, não é? Agora é aquela tal história, doutor Guberi, quer dizer, me parece que os senhores, as leis parece desse município, diz que, por exemplo, um advogado, como é, ele não julga um outro advogado, alguém da família, não sei, porque nesse caso aqui, né, quando que, não sei, mas vários deles, não é só um, ali naquela Suprema Corte, com ministros, ele me parece que até provar o contrário, tem culpa em cartório e ficam tudo com medo de querer apontar o erro dos outros com o dedo sujo. Esse julgamento, se acontecer ou vai acontecer ali, o senhor acredita que não vão engavetar em isso, doutor?
3: O Ilamar, eu fico pensando aqui, né, nessas palavras do presidente da República, né, ele reunir com alguns ministros, né, de forma isolada, sem ninguém saber o que é, mas essas palavras dele que está preocupado de que essa situação no Supremo Tribunal Federal possa contaminar o processo eleitoral. É muito simples o processo eleitoral, né? Você preocupado apenas consigo próprio, com o processo eleitoral, e não preocupado com a população, com a sociedade, porque o Supremo Tribunal Federal está na Constituição Federal, que ele é o guardião da Constituição, né? Quando você tem uma instituição tão grande quanto o Supremo Tribunal Federal, onde 11 ministros, eles estão ali e não existe hierarquia entre eles, existe um presidente apenas para coordenar os trabalhos, mas eles são totalmente iguais. E a gente vê um poder, como o presidente da República, que representa o poder executivo, se reunindo com o poder judiciário, que está numa situação completamente delicada, está num escândalo, talvez o maior escândalo da nossa República, e a nossa República é tão nova, né, mas já tem vários escândalos e esse é o maior deles. Eu me preocupo porque talvez, Ilamar, não aconteça nada. Talvez todos continuem como estão. Eu vi uma fotografia ontem que eu fiquei ainda muito mais triste, né? 4 ministros, depois da sessão, todos eles gargalhando, né, rindo, como se não tivesse absolutamente acontecendo nada no Supremo Tribunal Federal. Eu fico até pensando como estaria a situação de um juiz de primeiro grau, de qualquer comarca dessa, de cidade pequena, que vazasse uma conversa dele com um bandido que assaltou os cofres públicos, e o bandido perguntando a ele quando é que ele poderia fugir. O bandido falando com o juiz e pedindo para o juiz conversar com o delegado de polícia, conversar com o Ministério Público, para que a situação dele fosse minimizada. Imagina o que aconteceria com um juiz desse, de primeiro grau, que fez concurso público, que estudou, que se dedicou tanto para estar ali na cadeira e na mesa de um juiz. E um ministro do Supremo que está ali por indicação política, está ali porque o presidente da República indicou um deles, né? No caso, o Alexandre de Moraes, foi o Michel Temer. Ele não fez concurso público para estar ali representando o Supremo Tribunal Federal. Mas mesmo assim está, é constitucional. Mas imagine se fosse um juiz de primeiro grau, Ilamar, com uma conversa dessa, o que já teria acontecido com ele. Você acha que ele estava com a caneta do juiz ou ele estaria afastado?
0: Ou então preso, talvez, não, mas poderia,
3: inclusive, ter contra ele uma busca e apreensão para prender o celular e verificar o que tinha mais dentro do celular, porque o de Alexandre de Moraes não foi apreendido. Ele está ali sentado com o ministro que está investigando e que quer investigá-lo, sentado lado a lado. Isso é triste, a gente vê isso todos os dias no Brasil. Eu espero, sinceramente, que se resolva. Talvez não, Ilamar. Talvez eles vão, a gente já viu uma petição do Procurador-Geral da República, que também vazou informações sobre ele, pedindo para anular todo o procedimento. Anular, simplesmente anular, arquivar e não dar em nada. Né? É triste acontecer isso. Mas o Senado Federal se ajoelha, né? Fica calado. O presidente do Senado, Davi Alcolumbre, que também tem mensagem sobre ele
0: nas investigações. Culpa no cartório.
3: E ele simplesmente deixa parado os pedidos de impeachment contra o ministro Alexandre de Moraes. É triste acontecer isso, mas é o Brasil.
0: É a pura realidade.
2: Vocês têm acompanhado os últimos desdobramentos, claro, né, com certeza, e viram que o ministro André Mendonça também vazaram, né, informações de que ele também andou se encontrando com o
3: Mas aí foi diferente, né? Eles tentaram fazer uma cortina de fumaça com o ministro.
2: Mas ele se encontrou,
3: Ele não se encontrou. Foi um juiz.
2: Já aqui o encontro.
3: Sim, mas foi numa investigação. Ele o
2: sem
3: viu.
2: A Polícia Federal?
3: Sim, porque a Polícia
2: ele
3: Federal...
2: Ele como delegado?
3: Exatamente. Sabe por quê, Edgar? Porque o chefe da Polícia Federal tem uma mensagem do Vorcaro para o Alexandre de Moraes pedindo para que ele interfira no chefe da Polícia Federal.
0: Perfeito.
3: Como é que ele vai ouvir a pessoa que está sendo investigada com o chefe da Polícia Federal que está sendo investigado também?
0: Exatamente.
3: Então, evidentemente que ele não ia ouvir na presença da Polícia Federal.
0: Com certeza.
3: Isso, mas na verdade, no Brasil acontece isso.
2: E esse encontro foi em um instituto do próprio ministro André Mendonça, que ele tem um instituto que tem contrato com várias prefeituras, com a Prefeitura de São Paulo, mais de 100 mil reais.
3: Exatamente, é isso que acontece no Brasil. Quando existe um errando, eles querem jogar para o outro. Tentar minimizar a situação.
0: Correto,
3: disso. Infelizmente é isso que acontece no Brasil. E muitas pessoas, elas acreditam nisso. Ah, se um fez, você viu o que Alcolumbre falou ontem, né? Não, mas o Bolsonaro, o Flávio Bolsonaro recebeu não sei quantos milhões. E o que é que tem Alexandre de Moraes receber também? Né? É triste.
0: É incrível. Como é que... E o pior, é um brasileiro votado, uma figura dessa.
3: É o pior.
0: Né? E é por isso que esse país está na merda que está. Desculpa a expressão.
2: E aí, companheiro, só me permita, a presença do Dr. Guberi aqui é muito importante, né? Porque as informações também dão conta, né, de que mensagens obtidas pela Polícia Federal revelam que a reunião, né, entre o ministro André Mendonça e o Vorcaro foi intermediada pelo advogado dele, né, o Ciro Rocha Soares, e pelo um deputado federal identificado aqui como Cezinha, né, de Madureira. Em um dos áudios que foi vazado, o advogado Ciro Soares afirma a Vorcaro que está trabalhando por ele e que havia levado o ministro André Mendonça para uma alfaiateria para fazer um terno. Só que essa alfaiateria citada nesses áudios lá em Brasília é uma das mais renomadas. Um terno lá custa 80 mil reais. Esse áudio não sugere que esse terno seria um presente para o ministro André Mendonça ou foi tudo coincidência? Eu trago essas perguntas, né? Porque, enfim, o povo brasileiro está sendo bombardeado, né? De um lado, as denúncias contra Moraes, agora a história de que o advogado do Vorcaro levou o ministro André Mendonça para uma alfaiateria, para escolher um terno, enfim. Eu não sei se o ministro André Mendonça também não deveria, né, fazer aquilo que ele está cobrando do Moraes. Mais transparência, né?
0: Doutor Guberi, eu fico aqui pensando, eu prefiro mais acreditar. Porque se pelo menos daqueles que ali estão, exceto a ministra Carmen Lúcia, que nós saibamos, não é? Me parece que não temos nada, que ela me parece muito séria, né, muito compenetrada naquilo, muito pé no chão, não é? E para mim é uma das que estão acima de qualquer suspeita.
3: Eu li um livro de Saulo Ramos, né, ele foi ministro da Justiça e ele chamava ela de Carmen Lúcida.
0: Cabelo.
3: Fazia um trocadilho, é. Carmen Lúcida.
2: Lúcida.
0: Carmen Lúcida. É porque ela realmente tem muita lucidez.
3: Exatamente.
0: Naquilo que
3: tudo. Trocadilho, é. Carmen Lúcida.
2: Lúcida.
0: Carmen Lúcida. É porque ela realmente tem muita lucidez.

0: relação foi antes do Vorkaro ter sido indiciado lá no Supremo Tribunal Federal e que não teria comparecido a essa alfaiataria. Então, é como a gente disse, né? A gente fica sem saber em quem acreditar. A gente espera que a Polícia Federal continue apurando. E eu queria deixar registrada a postura do Davi Alcolumbre, porque eu não sei se os companheiros acompanharam, ele saindo ontem do elevador, aquele aglomerado de jornalistas perguntando, né? E o destino do Alexandre de Moraes? E o destino do Alcolumbre? Em algum momento ali ele acabou soltando, acho que até sem querer, nunca vai acontecer. Então, se o presidente do Senado não tem disposição de pautar, não é difícil acontecer alguma coisa, né?
1: Extremamente lamentável, que inclusive, doutor Gomeri, eu acho que me parece que tem quem tem poder de destituir um ministro da Suprema Corte, se é que tem, não sei, estou perguntando ao senhor, porque muita gente quer saber, não é? Só quem tem poder para destituir o ministro é o Senado, é isso, doutor?
2: Exatamente, através do impeachment, ou o próprio Supremo Tribunal Federal, né? Ele sendo investigado, sendo processado, o Supremo ele pode afastá-lo. Mas o Ilamar, são colegas,
1: é.
2: Né?
1: Pois é, mas são colegas e outra coisa. Dentro, né, e outra coisa, estão
2: falando que está empatado, mas até isso favorece ele, né? Doutor. Porque se empatar...
0: Não tem investigação.
2: Não tem investigação, favorece o réu.
1: Favorece o réu. É o que eu estou dizendo, porque se só fosse um, o Alexandre de Moraes, que tivesse, né, culpa em cartório, os três, pelo menos, mas me parece que... não vamos aqui afirmar, não é? Mas me parece que deve ter pelo menos uns 5 dos 11 que estão enlameados, não é?
2: Aí a procuradoria, ela pede a nulidade da investigação, porque quem iniciou de ofício foi o ministro, o Mendonça. Mas o inquérito da fake news foi de ofício do Alexandre de Moraes.
1: Pois é.
2: Então é uma coisa... A gente não entende, sinceramente.
0: E o André Mendonça ressaltou na nota, eu esqueci esse ponto, me perdoem, que o seguinte, ele disse, mesmo eu ouvindo o Daniel Vorkaro, quando chegou aqui o processo, eu votei contra ele, eu votei contra as suas aspirações. Era um processo à parte sobre a questão de precatórios. Ele disse, eu ouvi o Daniel Vorkaro, estive simplesmente como ouvinte, eu tenho todos os registros da reunião no meu gabinete, inclusive... Pelo que eu entendi, ele colocou à disposição esses registros, não sei se eu estou equivocado no meu entendimento, mas na nota do ministro deu a entender que ele colocava à disposição, a gente espera inclusive que apareça, e ele disse, olha, tanto é que eu não tenho nada a ver com Daniel Vorkaro que eu votei contra ele no plenário. Então, essa é a versão do ministro André Mendonça, mas o que Edgar colocou também é muito válido, né?
3: E daqui a pouquinho o programa Visão Política recebe o candidato a deputado federal, inclusive... É aqui de Cupira, né, e buscando essa projeção estadual e nacional, o Maciel Lira está para ser entrevistado hoje aqui na bancada do Visão Política.
1: 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O companheiro, jornalista de gás, são 8 horas e 25 minutos. Daqui a pouquinho, um breve intervalo comercial em nome de Pitu. Mas antes disso, o pessoal está ansioso por ver essa pesquisa. Opa. Aqui em Pernambuco, não é? É isso mesmo?
3: Vamos
1: Inclusive,
3: então.
1: Tem Pernambuco também, uma outra pesquisa, não sei se é a

0: mesma para a presidência da República.
1: A mesma pesquisa com recortes específicos, né? Para o governo do Estado, para o Senado e para a presidência aqui no Estado.
0: Põe com o Estado de Pernambuco. Vamos a ela, pois não.
1: Vamos então trazer os números deste levantamento divulgado pelo Instituto Real Time Big Datas. O Instituto informa ter ouvido 1.600 pessoas por telefone e também utilizando a internet entre os dias 29 de agosto e 2 de setembro. A margem de erro é de 2 pontos percentuais para mais ou para menos. O nível de confiança, segundo o Instituto, 95%. O levantamento devidamente registrado no Tribunal Superior Eleitoral sob o protocolo PE 09116/2026. Vamos então aos primeiros números na corrida pelo Palácio do Campo das Princesas, governo de Pernambuco.
0: O companheiro, me parece, rapidamente, é que eu não vi o valor, quanto custou.
1: Vamos buscar essa informação, Lama.
2: Vá para o número, Edgar.
0: Mas é obrigado a imprensa divulgar o valor? Não. Só o protocolo,
3: né?
0: Pois não, pode continuar, companheiro.
1: Vamos então, buscando essa informação. Você consegue aí, Abel?
2: Consigo, pode ir para os números,
1: pronto,
2: eu consigo
1: vamos,
2: o valor.
1: Então, trazer os números desse levantamento, segundo o Instituto Real Time Big Datas, no seu levantamento divulgado hoje, nós temos os seguintes números. Raquel Lira, governadora e candidata à reeleição pelo PSD, 43%. João Campos, ex-prefeito do Recife, candidato ao governo do estado pelo PSB, 43% também. Eita. O Renan Ralais do Missão tem 4%, Ivan Moraes do Pessoal tem 2%, outros 1%. Brancos não sabem ou não responderam, segundo o Instituto Real Time Big Datas, somam 7%.
0: Agora... Bom, isso é aquela subida e descida, descida e subida. Quando a gente pensa que a Raquel vai começar a se distanciar um pouco mais, a coisa me parece que não acontece dessa maneira. Mas vamos então ter o segundo turno, companheiro?
1: É importante, Ilamar, a gente trazer essas informações dos institutos e comparando instituto a instituto, né? Cada instituto tem sua metodologia. No Real Time Big Data, pesquisa que foi realizada no mês passado, os números também eram os mesmos, 43 a 43, no primeiro turno. E no segundo turno também, segundo turno divulgado hoje, Raquel, 44%, João Campos, 44%. Brancos, nulos não sabem ou não responderam, 12%.
0: Isso é uma brincadeira.
2: Será que está apertado? É o que a gente está dizendo.
0: Rapaz, parece até uma piada uma coisa dessa, não é? Pois não, Abelardo.
2: Vamos lá, Ilamar. É muito bom, Edgar, fazer essa observação que a gente acompanha instituto a instituto. O Real Time Big Data, ele mostra uma estabilidade rigorosa, digamos assim, porque numericamente está empatado. Eu achei interessante, Ilamar, uma questão da metodologia do Real Time Big Data, que foi a rejeição múltipla. O que é que significa a rejeição múltipla? Antigamente, quando a gente era perguntado nas ruas, quando a pesquisa era presencial, os institutos faziam isso, você era perguntado assim, em quem você não vota de jeito nenhum? E você escolhia um. O Real Time Big Data e o Atlas Intel, eles hoje estão permitindo que você diga em quem você não vota, mas sendo que mais de um candidato. Então, o que é que pode desequilibrar se a gente fosse basear nos números do Real Time Big Data? Rejeição. E aí a governadora Raquel Lira aparece um pouco à frente do João Campos, 41 a 36%. Então, um empate está técnico, está rigoroso, está numérico. Então, a gente vem falando aqui, gente, tem alguns institutos que a Raquel Lira, ela consegue se sobressair de primeiro turno. Tem alguns institutos que indicam o segundo turno. E o Real Time Big Data traz uma explicação. Por que o segundo turno? Você percebe que o Renan Ralais do Missão fez 4% e o Ivan Moraes do PSOL fez 2%? Isso fragmenta os votos. Então, no eventual segundo turno, a disputa de João Campos e de Raquel Lira também se soma a disputar esses 6% de Renan Ralais e de Ivan Moraes. Então, se os candidatos que são considerados terceira e quarta via aqui em Pernambuco, que são Renan e o Ivan Moraes, conseguirem elevar o seu percentual de votos, provavelmente a gente tem um segundo turno em Pernambuco. Caso isso não aconteça, se os votos se concentrarem em Raquel Lira e João Campos, pode ser que o vencedor, seja João ou seja Raquel, saia vencedor de primeiro. Agora, o que a gente vê no Real Time Big Data é o que a gente vem vendo nas ruas, um equilíbrio muito grande, as militâncias animadas, as campanhas animadas. A gente tem que levar em consideração também que as campanhas aqui em Pernambuco estão judicializando os seus processos, as suas queixas em um nível muito elevado, então a gente vai ver mais para frente o que é que isso vai trazer. Então, a pesquisa Real Time Big Data mostra aí um rigoroso empate numérico. É comum? Não, mas mostra o acirramento da eleição em Pernambuco.
0: Bom, eu vou deixar o doutor Gueri para comentar exatamente...
2: Oi, Lama, você me permite trazer o custo da pesquisa?
0: Pois não.
2: O custo da pesquisa foi de R$24 mil, devido a essa questão mista, né? Usou recrutamento digital, entrevistas presenciais, isso barateia o custo da pesquisa e foi pago com recursos do próprio Instituto Real Time Big Data, R$24 mil para 1.600 entrevistados.
0: Bom... Vamos então agora para o Senado.
2: Foi misto, doutor. Telefone, teve entrevista presencial, internet, né? Recrutamento digital via telefone e via internet.
0: Bom, temos para o segundo
1: turno. Temos. O segundo turno a gente...
0: Já citou, né? 44, mas 44. Tem o Senado, né?
1: Senado Federal. Senado, aí... No Senado Federal. Agora preparem-se.
2: Tem surpresa.
1: Segundo Real Time Big Data, já a candidata Marília Reis do PDT continua liderando 29%. Em segundo lugar, Mendonça Filho do PL, 20%. Eita. Terceiro colocado, Humberto Costa do PT, tem 19%. Eita. Eduardo da Fonte do PP aparece com 13%. Túlio Gadelha do PSD, 12%. Carlos Santana do Novo tem 1%. Paulo Rubens Santiago do Rede também tem 1%. Brancos, nulos, não sabem ou não responderam, somam 5%.
0: Eu não sei, o Abelardo, ainda você. O Abelardo, se esperava essa subida tão repentina assim do Mendonça Filho, não é? E já havia alguns comentaristas, a própria imprensa, alguns cientistas políticos aqui a nível de Pernambuco e até do Brasil, e quando se falava do Senado de Pernambuco, com essa subida para 10, 11% do Mendonça, parece que o bicho também ia pegar. E parece que já pegou a escalada ao topo, será que já começou em relação a Mendonça Filho?
2: Pegou fogo. Eu ainda vou aqui considerar, porque a gente não tem como ir contra a matemática, que a Marília Reis, ela está numa posição confortável. Segundo Real Time Big Data, ela tem 9 pontos à frente, ela está fora da margem de erro. Então, se esperava um derretimento de Marília Reis de forma mais rápida, pelo Real Time Big Data, não está acontecendo. Marília se mantém à frente. Agora, a segunda vaga, a gente esperava, porque a gente comenta aqui, eu acho que desde o começo do ano, que o eleitorado de direita pernambucano corresponde a mais ou menos 30%. E historicamente em Pernambuco, quando um candidato ao Senado obtém 30% dos votos válidos, ele consegue ser eleito. Então Mendonça, ele é um candidato competitivo. A gente teve uma entrevista aqui ontem com o Anderson Ferreira e o Anderson falou justamente isso, que o Mendonça, ele consegue furar a bolha do bolsonarismo. Então ele tem uma entrada não só com o bolsonarista, que é o seu campo forte, é o seu campo ali de predominância de votos, mas ele também consegue dialogar com o eleitorado de centro. Não à toa, ele tem apoio de prefeitos, que não é comum numa candidatura avulsa. Quando você lança uma candidatura avulsa, geralmente você vai sozinho. O Mendonça, ele tem apoio dos prefeitos de Gravatá, de Bezerro, de Belo Jardim e por aí vai. Então você vê que é uma candidatura que foi bem estruturada. Ele observou ali um vácuo, né, no eleitorado pernambucano, está faltando um candidato para representar esse campo e avançou. Agora, a gente não pode descartar aqui Humberto Costa e Eduardo da Fonte. O Eduardo ficou um pouco para trás na pesquisa da Real Time Big Data, mas tanto Humberto Costa quanto Eduardo da Fonte, eles têm uma força muito grande nos municípios. São candidatos municipalistas. Então, se eu estou falando aqui que o Mendonça tem Gravatá, tem Bezerros, o Eduardo da Fonte tem quase 100 prefeitos. Humberto Costa tem vários prefeitos, inclusive da base da governadora Raquel Lira. Então, se a gente for olhar a matemática, a segunda vaga pelo Real Time Big Data é a que está em aberto, mas o Mendonça parece muito bem posicionado, não podemos descartar de forma alguma Eduardo da Fonte e Humberto Costa.
0: Bom, para finalizar, em nível de Pernambuco, não é? Presidência da República, companheiro... Aqui em Pernambuco, jornalista.
1: Vamos trazer os números divulgados pelo Instituto Real Time Big Data. O Instituto aponta que o presidente Lula, do PT e candidato à reeleição aqui em Pernambuco, aparece com 56%. Flávio Bolsonaro, do PL, candidato à presidência da República, 23%. O escritor Augusto Cury do Avante, aqui em Pernambuco, está somando 7%. O Renan Santos do Missão tem 3. Pablo Massal do PRTB, embora ainda inelegível, também tem 3. Ronaldo Caiado do PSD tem 2. Romeu Zema do Novo, 1%. Outros 1%, brancos, nulos, não sabem ou não responderam, somando 4%.
0: Isso no primeiro turno.
1: Exatamente.
0: Mas tem um segundo turno também?
1: No segundo turno, eles simularam apenas o mais provável, né? Entre Flávio e Lula. No segundo turno, Lula 59, Flávio Bolsonaro 35%.
0: Isso aqui em Pernambuco.
1: Em Pernambuco.
0: Doutor Gomery, está dentro do que vem se apresentando essas pesquisas. Isso ainda tem muita chance de mudar ou distanciar ou aproximar o Bolsonaro. Aqui em Pernambuco não, não é, doutor?
3: Não, Ilamar. A gente vê, né, através dessa pesquisa, que se mantém, né, o que as outras pesquisas já estão falando em relação à presidência da República. O presidente Lula, ele tem uma larga vantagem em relação ao Flávio Bolsonaro em Pernambuco, por isso que ele está bastante despreocupado aqui com o estado de Pernambuco e se preocupa mais com outros estados do Nordeste, principalmente da região Sudeste. Em relação ao Senado, a gente já viu essa crescente do Mendonça Filho, né? Humberto Costa, ele vinha praticamente um ponto, dois pontos à frente de Mendonça, ele ultrapassa nessa pesquisa, a gente vai aguardar as próximas para ver se mantém essa segunda colocação do Mendonça, mas quanto ao Senado está tudo aberto, o governo do estado também, a gente sempre falou aqui que a disputa em Pernambuco esse ano vai ser uma disputa muito acirrada, infelizmente na última semana a gente não vem assistindo os debates do governo do estado como deveria ter. Um debate propositivo, um debate de ideias. A gente está vendo fake news, a gente está vendo cartazes colados nas ruas, a gente está vendo outras situações que não o que a gente deseja, mas numa campanha acirrada, infelizmente, sempre acontece isso e provavelmente vai acontecer muito mais. É uma campanha baseada na judicialização. Então, é o judiciário, através do TSE, dando uma liminar para um, depois dando uma liminar para outro, mandando tirar postagem de determinada pessoa. Infelizmente, é isso que a gente está vendo na nossa campanha aqui do estado de Pernambuco.
2: Ô, Ilamar, a gente tem uma apuração aqui, junto ao Bloco do Lamar Júnior, que sempre está de olho nas pesquisas. A Quest, olha, preste atenção, isso pode ser muito interessante para o cenário eleitoral pernambucano, registrou uma pesquisa de intenção de votos para o governo de Pernambuco. A pesquisa foi pedido registro ontem, deve ser divulgada dia 8, terça-feira, logo após o feriado, dia 7 de setembro. A pesquisa vai ser feita de forma presencial, com 1.302 entrevistas, ao custo de R$ 173.166, e a contratante é o Grupo Globo de Comunicação. Então, é uma pesquisa presencial a ser divulgada na próxima terça-feira, dia 8, e aí a gente pode ter um cenário, até que para essa semana, né, a gente vê se respingou alguma coisa dessa judicialização, desses cartazes, uma pesquisa com um instituto muito renomado como o Instituto Quest.
0: Bom,
1: e o que chama atenção é uma disparidade dos valores, né? Entre os levantamentos, né? 170, mais de
2: 170. R$ 173.000, 166 para 1.302 entrevistados.
1: Pois é. São os números. Companheiros, e só trazer aqui uma lembrança, né? Refrescar na memória dos nossos ouvintes, telespectadores, que acompanha a política pernambucana, o bolsonarismo tem tradição em casar o voto entre o presidente e o senador. Foi assim na eleição de 2022, Bolsonaro obteve aqui pouco mais de 29% no primeiro turno e o Gilson Machado cravou os 29%. Opa. Como candidato ao Senado. O Mendonça Filho, se conseguir, é importante a gente saber e deixar claro, cada eleição tem uma história, né? Mas se o Mendonça conseguir esse mesmo feito de colar o voto com o Flávio e ainda furando a bolha do lulismo, é possível que ele consiga, sim, garantir essa vaga.
0: Então, será o primeiro colocado, em segundo lugar, tudo faz crer a Marília, não sei. E ontem, aliás, não foi só ontem, não. Me parece que, em off, logo após as pesquisas, com essa série de entrevistas que nós estamos fazendo com os candidatos a deputado, estadual, federal, muitos deles vêm dizendo, olha, eu duvido que Humberto Costa seja de novo senador do estado de Pernambuco. Eu não sei, doutor Gomery, porque às vezes alguns dizem, né? Alguns, com tanta certeza que ele não chega lá. O povo cansou do Humberto, quer dizer, já 16 anos, né, naquele Senado e coisa, ou é porque realmente estão querendo mudanças mesmo, doutor?
3: Guilherme, é normal que isso aconteça. Sempre quem está no mandato tem um desgaste maior do que quem não está.
0: Isso é verdade.
3: E de todos os candidatos que nós estamos vendo ao Senado, quem está no mandato há 16 anos é Humberto Costa. É mais fácil você ver o que ele trouxe para o seu município, o que ele ajudou, se ele realmente visitou os municípios durante esses 16 anos, se ele esteve presente, se não esteve. É fácil as pessoas verificarem. A isso, infelizmente, ele leva uma certa desvantagem, né, em relação aos outros que tem mais discurso, fica mais fácil falar em relação a Humberto Costa. Marília Reis, a gente sabe, foi candidata ao governo do estado de Pernambuco, chegou ao segundo turno, quase vence as eleições, é uma candidata muito forte, tanto é que o João Campos teve que agregá-la à sua chapa, ela foi para o PDT, exatamente para ser candidata, porque se ela ficasse no partido que ela estava,
2: Solidariedade.
3: No Solidariedade, certamente ela seria rifada. Né? A gente não esperava que o Mendonça Filho fosse candidato, foi de última hora, pelo PL, é muito forte, está aí disputando fortemente a segunda vaga. Do outro lado, nós temos o Eduardo da Folha, que também é muito forte, né? um deputado municipalista, tem mais de 100 prefeitos. Então, a disputa, Willamar, de gente grande, né? Quem vencer pode ter certeza que vai ter vencido uma eleição muito dura e muito forte.
0: Voto a voto. 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
2: Vamos deixar isso.
0: Não foi o meu caso, não foi o nosso caso. Não é? O que é, doutor?
3: Nada. Estou só ouvindo.
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0: 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Só para homens do meu Brasil varonil. Daqui a pouquinho, mais um levantamento mostra que uma das cidades aonde a governadora não vai ser majoritária é em Panelas. Você sabe por quê? Daqui a pouquinho, um blog do Ilhamar Júnior que não aumenta nem inventa. Pois não,
1: companheiro. E daqui a pouco nós vamos receber aqui na bancada também um candidato a deputado federal, Maciel Lira.
0: Com um prazer enorme.
1: Lira se apresenta como candidato a deputado federal, inclusive junto à federação. A Federação Renovação Solidariedade, composta pelo PRD e pelo Partido Solidariedade. Daqui a pouco, Maciel Lira, candidato a deputado federal, Maciel Lira, que tem suas raízes aqui em Cupira e se apresenta, eu não sei se os companheiros podem me ajudar, talvez a primeira vez na história que Cupira tem um candidato a deputado federal, né?
0: É verdade.
1: Ele conversa com a gente daqui a pouquinho. Nós já tivemos o Bena Júnior, né? Mas foi candidato a deputado estadual, né? E logo mais ao meio-dia o programa Agreste Reclama.
3: Meu pai também foi candidato, viu?
1: A deputado federal?
3: Em 89, sim.
0: Deputado estadual.
1: Na estadual também.
0: Estadual.
3: Estadual.
0: Estadual.
1: Muito bem.
3: Em 89.
1: E logo mais ao meio-dia, o prefeito de Jurema, Branco de Geraldo, será o entrevistado especial do programa O Agreste Reclama.
0: Opa.
1: Ele vem ampliar o convite para que todos participem da grande festa de emancipação política Jurema, 98 anos.
0: Vocês já tiveram circulando a equipe jornalista?
1: Já vamos trazer a cobertura, né? Os preparativos da Romaria do Frei Damião em São Joaquim do Monte. Estivemos lá na cidade de São Joaquim do Monte, os detalhes daqui a pouco.
0: Já está tudo pronto, o nosso trailer, quer dizer, já com aquela, a internet lá.
1: 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Para que a gente possa trazer para você, que de repente não vai ter oportunidade, de todas as emoções desta 33ª Romaria do Frei Damião em São Joaquim do Monte. Inclusive, é no próximo domingo o dia principal, o evento começa hoje, segue quinta, sexta, sábado e domingo é o dia principal. E no domingo já presenças confirmadas na Romaria do Frei Damião, da governadora e candidata à reeleição Raquel Lira e também João Campos. Eita. Os dois com agendas reservadas para São Joaquim do Monte no final de semana.
0: Bom, 8h48, em nome de Pitu, o aperitivo do Brasil, nós informamos a hora certa e voltamos no instante.
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2: Agora em São Joaquim do Monte, terra da Romaria de Frei Damião, são 8h49.
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0: 8 horas e 58 minutos, 8h58, voltamos com o Visão Política. Deixa eu mandar um abraço aqui e falar do grande empreendedor, empresário, que é o Denival Melo. 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
0: 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Um abraço aí no Torninho, lá em São Paulo. 9 horas, 9 e 1 já deve estar.
2: Já.
0: Os seus negócios lá visitando. Mas onde ele chega, tem um radinho ligado na Agreste, né, para ouvir. Né? E muitas vezes tem até televisão que nos veem também, né? Dando oportunidade para aqueles paulistas que vão lá, né, comprar muita coisa, padaria, enfim, lanchonete, restaurante, entram lá e tá. Ah, olha aqui, o meu pessoal lá de Pernambuco, da minha rádio preferida, e aí mandamos um abraço. Pois bem, e aqui na nossa querida terra de Panelas, por amor exatamente a essa cidade maravilhosa, e tem lá toda a sua família, o Toninho, juntamente com o prefeito, resolveu investir, e investiu naquilo que a gente tem de melhor, que é a alimentação, não é? Depois da saúde, é lógico, tantas coisas, mas a alimentação, muita gente precisa alimentar fora, outros precisam comemorar, e tem que ter um lugar realmente específico, então sabem que contam com o Bica da Serra, que não cobra nenhuma vantagem, né, a mais pelo atendimento. 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
2: Sabiá.
0: 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E final de semana, Edgar?
1: Temos show ao vivo com o Fernandinho e o Benitales. O Benitales e Fernandinho, sábado que vem. Inclusive, seu convite está de pé, viu, Lamar? Deixa eu participar com eles lá, cantando ao vivo no Bica da Serra.
0: Eu doido para ir, rapaz. E coisa. Eu fico um pouquinho preocupado, não é? Porque...
2: Deixa eu mandar mensagem aqui para Alexandre, para a gente agendar.
0: Não,
2: empresário.
0: Não, eu não quero, não.
2: Alexandre, tentei agendar com você, Alexandre.
0: Não fale, Alexandre, não.
2: Tentei agendar.
0: Eu não quero, não. Eu já o destituí, porque para cantar 3 horas da manhã não tem festa nenhuma que dure mais isso, não. Não, eu vou cantar com ele, eu fico preocupado, é o Fernandinho, não é? É o Enitério, o filho dele. E eles ficarem, será que não vão ofuscar o trabalho
1: dele? De maneira nenhuma, né? Não é? Os meninos eles ficarão muito felizes. Inclusive, Fernandinho, sempre que me vem, ligar.
2: De repente, nasce um trio, um novo trio, olha aí. De repente,
0: nasce um trio. O pessoal fica naquela, né? Como sempre, quando eu canto, é mais um, mais um, mais um.
3: O problema é eles acompanharam as suas músicas, né? Eu acho que eles não conhecem o seu repertório.
0: O senhor está querendo meio gozado, né?
3: Não, é um repertório único seu, né?
0: Por conta daquelas músicas velhas. Um abraço. Quisera eu. A pessoa, a honra pra mim, tá ali com Fernandinho Benitales. Quem sabe, final de semana desse. Um abraço. Bica da Serra. 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Um abraço aí a todo o pessoal, doutora Larissa, não é? Todo esse pessoal daí. Bom, mas eu já estamos aqui nos nossos estúdios recebendo a visita, a convite também para participar também aqui da nossa série de entrevistas, não é? E essa, uma figura muito querida.
2: O candidato Maciel Lira.
0: É Maciel Lira, que inclusive é do partido Solidariedade.
2: Isso, não é? Solidariedade.
0: E pela primeira vez, como nós dissemos, né, Edgar, nós temos um primeiro candidato a deputado.
1: A deputado federal na história de Cupira. Isso, pelo menos a história é recente, né? Eu não tenho, Cupira não é uma cidade também, então, né?
0: Perfeito.
1: Eu não me lembro de Cupira já ter, né?
0: Vamos ver com ele próprio, não é, doutor Guberini, companheiro?
3: Exatamente.
0: As reais possibilidades, né, dele poder chegar lá, não é verdade? Então, daqui a pouquinho, deixa eu dar essa matéria aqui.
2: Vamos embora.
0: Viu? Ele já está ali aguardando, mas já foi muito bem recebido aqui, não podia ser diferente, porque além de um candidato, é um orgulho para a gente, né? Somente aqui da região, e ele é amigo nosso, sobre todos os pontos de vista, né? Perfeitamente. Bom, mas vamos ver aqui essa matéria. Tem o blog do Ilama Júnior, só ele tem, que não aumenta nem inventa. É que um novo cenário político começa a se desenhar aqui na região. E o município de Panelas se destaca como um dos principais pontos de resistência à reeleição da governadora Raquel Lira. Bom, segundo o blog de Wilamar, de acordo com os levantamentos do blog mais recentes, de bastidores e avaliações de consumo interno, o chefe do executivo estadual... Né? A chefe do Executivo Estadual, a Raquel Lira, não é? Ela vai enfrentar sérias dificuldades para alcançar a maioria dos votos lá na cidade de Panelas. O principal motivo para esse desempenho é o forte favoritismo do prefeito Rubem Lima, que chega a alcançar algo perto de 90% ou mais por cento de aprovação da sua administração, que tem realizado o apoio local em direção ao ex-prefeito do Recife e candidato ao governo do estado, João Campos. Com, já disse, essa aprovação surpreendente nesse seu segundo mandato à frente lá do Poder Municipal, o Rubem Lima vive um momento de consolidação política raramente visto na história recente lá de Panelas. O município transformou-se em um verdadeiro canteiro de obras, com intervenções de infraestrutura e serviços, né? E um gestor também muito popular e em seu ritmo acelerado. Caminhando a passos largos e amparado por um grupo político totalmente consolidado e unido, Rubem vem usando seu capital político de forma estratégica, não vou lá Edgar, que sempre conversa com ele, não é diariamente. Bom, mais um levantamento mostra que uma das cidades onde a governadora não vai ser majoritária é Panelas, e isso se pode afirmar, e ela sabe disso, né? E os seus assessores também.
1: Pois é, Lamar, o prefeito Rubem vem imprimindo um ritmo que a gente considera um ritmo frenético, né, de ações. Nós tínhamos no passado, né, aquela impressão de que prefeito reeleito não trabalhava, de que prefeito reeleito tirava o pé do acelerador. Não é isso que a gente vem constatando nos tempos de hoje. A gente tem prefeitos reeleitos em nossa região que estão fazendo muito mais do que fizeram no primeiro mandato. Um grande exemplo é o prefeito de Panelas, o Rubem Lima. Mas nós temos ali também o prefeito de Jurema, Branco de Geraldo, também nesse mesmo ritmo. O prefeito Lagoa dos Gatos e Estênio Albuquerque. O próprio prefeito Pité, lá na cidade de Quipapá. Nós temos também o exemplo do prefeito Josué Mendes, lá na cidade de Agrestina. Prefeito de São Joaquim do Monte, o Duguinha Lins, também com esse mesmo sentimento, né, de que vem trabalhando muito mais do que no seu primeiro mandato, entre outros gestores aqui, né, da nossa região. Estamos falando de prefeitos que foram reeleitos. No caso específico lá de Panelas, o Rubem, ele foi reeleito com 84,75%, ou seja, ele conseguiu imprimir uma frente jamais vista na história de Panelas. Ele conseguiu alcançar 13.068 votos na sua reeleição. De lá para cá, o Rubem conseguiu agregar outras lideranças que se somam ao projeto dele. O Rubem chega para essa eleição com uma unidade no seu grupo. Todos os vereadores da bancada, o vice-prefeito Dr. Manuel Saraiva, todos seguem unidos em torno do mesmo projeto, com os candidatos apresentados pelo prefeito Rubem. E aí, entre eles, o João Campos é o candidato a governador que tem lá o apoio do prefeito Rubem Lima. A expectativa, inclusive o sentimento que o blog do Ilamar Júnior tem ouvido nas ruas de Panelas, o Rubem, por exemplo, conseguiu vencer a eleição há 4 anos atrás com Danilo Cabral em Panelas. Danilo Cabral, todo mundo lembra, né? Como foi difícil para quem apoiou Danilo Cabral. Em Panelas, o Danilo venceu a eleição. No segundo turno, o prefeito Rubem votou com a governadora Raquel Lira. Mas aí, depois aconteceram todos aqueles, vamos assim dizer, desencontros, né? Mesmo o prefeito Rubem tendo apoiado a governadora no segundo turno, a impressão que os aliados do prefeito Rubem tem é que a governadora não valorizou o apoio nem os votos que obtevem em Panelas. Isso porque a estratégia da governadora Raquel Lira foi lançar um candidato contra o prefeito Rubem na reeleição. E a governadora deu o partido dela ao ex-prefeito Sérgio Miranda e apostou todas as fichas no ex-prefeito Sérgio Miranda para derrotar o prefeito Rubem. O que é que aconteceu no caminho, todo mundo sabe. O ex-prefeito Sérgio Miranda, enfim, acabou não disputando aquela eleição. E com isso, o grupo do prefeito Rubem ficou, então, com esse sentimento de que a governadora não reconheceu o esforço feito. Então, o prefeito Rubem segue firme com seu partido, PSB, partido pelo qual ele foi eleito, reeleito. E pesquisas internas apontam que Panelas será uma das cidades aqui do interior, aqui do Agreste, que vai garantir uma grande votação ao João Campos. É claro que a resposta será do eleitor pernambucano, panelense em especial, no próximo dia 4 de outubro. Vamos aguardar para a gente ver, mas esse é o sentimento que hoje circula em Panelas.
0: Vou falar em eleição. Faltam quantos dias, Abelardo, para as eleições deste ano?
2: 31 dias.
0: Já?
2: Amanhã, 30 dias para as eleições.
0: Misericórdia, pai. Pessoal, todo mundo se preparando. Vamos esperar que o pessoal vá às urnas, né?
3: Esses 30 dias serão frenéticos, viu, Ilama? Frenéticos. Vai acontecer muita coisa.
0: Esse foi o termo bem
2: preparado. Mas tem uma informação melhor para o senhor. Só faltam 28 dias para o fim do guia eleitoral.
0: Aí é triste.
1: Tá vendo aí? Imagina.
0: Aí é triste porque, meu amigo.
2: Não, veja, no começo da semana eu tava falando em quê? 34, 33, 35. Foi. Já estamos em 28.
0: Foi.
2: Já
0: estamos em 28. Rapaz, já quando minha mulher sabe comigo, disse, Vilamar, porque eu durmo no meu segundo andar, ela estava lá embaixo preparando o café, no primeiro andar, aliás. Vilamar, começou o guia eleitoral. Meu amigo, eu saí num desembesto. Eu saí num desembesto que quase caio, rapaz. Né? Se não é uns corrimão que tem lá na escada do primeiro andar, eu me segurei ainda para ouvir e coisa. Eu digo, minha filha, como eu não consegui, eu fiquei com medo de cair. E minha filha, por favor, desliga esse rádio. Nossa Senhora.
1: Não, eu acho que o senhor pediu para ela aumentar o volume do rádio. Já que eu não vou chegar pertinho do rádio, aumenta o volume para ficar ouvindo daqui de cima.
0: Não. Mandei desligar.
1: E foi. Eu achei que tinha pedido para aumentar o volume.
0: Com todo respeito, qual é o proveito que se tira daquilo? Não é? Aí eu digo, minha filha, se isso ganha voto, acaba com 35 segundos. Tem gente até com menos, doutor, com menos de 35 segundos,
3: Tem gente com 7.
0: Então, 7 segundos. Aí, mas será que eu consegui a voto? Que eu dizia, meu nome é Willamar.
3: Enéas começou assim, terminou sendo o deputado federal mais votado da história do Brasil naquela época. Né?
0: É, por falar em deputado federal, agora sim, nós vamos ter o privilégio de recebermos aqui, e eu já convidaria para tomar assento aqui a nossa bancada, para que você possa vê-lo também e ouvi-lo, o nosso querido e bom amigo. Por favor, tenha a bondade, não poderia passar por aqui mesmo. Eu não me incomodo muito com essas coisas. Não, vai servir um cafezinho, e por que não? Por favor, nos dê o privilégio, né? Eu pediria para o doutor Gomeri recebê-lo, né? Já que está mais perto aí. Seja muito bem-vindo, não é? Um prazer enorme, eu já tive o privilégio de cumprimentá-lo quando
2: já cumprimentamos.
0: Fui recebê-lo, né? Como amigo dessa casa e um muito digno candidato a deputado federal, o primeiro na história política desse município. É isso mesmo, doutor Gomeri? A candidato a deputado federal, é isso mesmo.
3: Exatamente, né? Willamar. Maciel Lira é bastante conhecido aqui em Cupira. É. Nas últimas eleições municipais, você foi candidato a vice-prefeito, não foi, Maciel Lira? Juntamente com o Bena Júnior. E está aí, né, na luta, disputando esse mandato. Né, é muito justo que Cupira tenha candidatos também, assim como todos os municípios. É justo, Marcelo Lira. E você está nessa caminhada. Né, a gente deseja sorte a você, que você tenha bons frutos nessa caminhada. A gente sabe que é difícil, a política no Brasil não é fácil, porque, infelizmente, quem está no poder já leva uma certa vantagem, principalmente por causa dessas emendas parlamentares, mas só se chega no final se der o primeiro passo. Não é isso, Willamar?
0: Perfeitamente, não é? Bom, o doutor Gomeri também como diretor, né, da nossa empresa, né? Diretor principalmente do departamento jurídico, e compete a ele, inclusive, aqui a responsabilidade nessa época também do ano, ou melhor, em época de eleições, o cuidado de que a gente não pise na bola, como vocês jovens costumam dizer, nos assistimos, não pise na bola. Mas permita a intimidade, candidato, amigo, não é? Que eu fico muito feliz em sinto honrado até em fazer parte do seu rol de amigos, não é? E tomo a liberdade de chamá-lo de amigo. Mas é que o senhor será tratado como candidato. Candidato, que não é a primeira vez, não é, doutor Gomeri? Diga-se de passagem, você já citou aqui. É candidato Maciel Lira, do Partido Solidariedade, não é? Quero não só desejar as boas-vindas, como já foi feito pelo meu filho, por mim próprio, mas de doutor Gomeri, dizer da nossa alegria de recebê-lo aqui, com toda certeza, não é? Todos aqui têm voz e vez, independente de partido, não é? Não é? Que bandeira, não é? Você defenda, mas é um prazer recebê-lo aqui. Bom dia, querido.
4: Bom dia, Willamar, bom dia a todos que estão aqui presentes. Para mim é um prazer imenso poder estar hoje nessa manhã levando ao conhecimento da população de Pernambuco, né, que Maciel Lira é candidato a federal, o Cupira, a cidade que eu tanto amo, a cidade que eu criei meus filhos, a cidade que eu construí a minha família, e eu estou aqui levando essa mensagem a toda a região de Lagoa dos Gatos, Agrestina, Panelas, o Pernambuco em piso, né? Vou resistir a minha candidatura a deputado federal com o propósito de chegar em Brasília para atuar pelo nosso município, pela cidade vizinha e pelo Pernambuco. Espero chegar com o apoio da população pernambucana. Não estou com base de prefeitura, não estou com esses que se líder político forte, mas estou com o povo na rua, estou andando, estou com a minha militância na rua, andando nas cidades, E estou muito confiante, muito feliz, né, por ser abraçado pelo povo de Cupira, pelo povo de Panelas, pelo povo de Lagoa dos Gatos, por Pernambuco, em peso, aonde eu chego, todo mundo dando parabéns e muita confiança e muita credibilidade para a minha candidatura.
0: Perfeitamente. Mas o candidato Marcel Lira, eu quero ter o privilégio, até os companheiros sempre me permitem isso, por conta da idade, né? Você sabe que o pessoal tem aquele ditado, né, que dado é posto, não é? E eu tenho o privilégio de ser o primeiro a lhe fazer uma pergunta. Candidato Marcel, nós sabemos que, historicamente, a disputa para uma vaga de deputado estadual costuma exigir menos... Deixa eu terminar a pergunta.
5: É porque você falou estadual.
0: Foi, não, mas é porque a pergunta é a seguinte. A gente sabe, historicamente, que a disputa para vaga de deputado estadual costuma exigir menos votos para a eleição devido ao quociente eleitoral. Doutor Veria, é isso mesmo? Pois bem, o que é que pesou no senhor dessa sua decisão de encarar o desafio de concorrer à Câmara Federal ao invés da Assembleia Legislativa, que exigiria menos votos? Show com a palavra, por favor.
4: Wilamar, veja bem, a minha candidatura a deputado federal, ela se torna mais pouco, né, a votação do que para estadual. Na federação que eu me encontro, eu posso chegar a ser deputado federal com 25 mil votos.
0: Opa!
4: Né? E para estadual, eu tinha necessidade de obter 50 mil votos. Então, nesse ponto de vista, é muito viável, pela votação e pela relação de amizade que eu tenho no estado de Pernambuco, ser possível, sim, eu estar aí em Brasília, viável, pela votação e pela relação de amizade que eu tenho no estado de Pernambuco, ser possível, sim, eu estar

0: Caruaru, eu tenho famílias em Taquaritinga do Norte, eu tenho famílias em Brejo da Mar de Deus, eu tenho famílias em Toritama, Santa Cruz, Surubim, eu tenho famílias em São Joaquim, em Camucim, em Brejo da Mar de Deus, eu tenho famílias que me apoiam em Riacho das Almas, Camaru, Ameixa, eu tenho famílias em na Grande Recife, Jaboatão, Muribeca 1, Muribeca 2, em Pujuca, né? Eu tenho famílias que abraçam a minha causa lá em Olho d'Água do Retiro. Eu tenho famílias que abraçam a minha causa em Belo Jardim, São Caetano, Tacaimbó, Sanharó, Pesqueira, São Bento do Una, Calçado, Lagedo, Jupi, Jucati, Capoeira, viu? Caetés, Corrente, Garanhuns. Eu tenho famílias que abraçam a causa de Marcel Lira em São João de Garanhuns, em Angelim, Canhotim, Quipapá, São Benedito do Sul, tem meu amigo lá, Lulu, o ex-prefeito daquele município, que está me dando total apoio, viu? Eu tenho famílias em Maraial, Jaqueira, Catende, Palmares, Águas Pretas, Barreiros, São José da Laje,
1: Grande.
0: Né? São José da Coroa Grande,
1: também.
0: Né? Eu tenho famílias em Tamandaré, Rio Formoso, que abraça a candidatura de Marcel Lira.
1: Até então, porque o conhecem, né? Familiares, né? Né? Uma família prazer, enorme, né?
0: Tive o prazer de chegar no sertão de Pernambuco e foi bem acolhido, né? As pessoas lá, né? Tem até um candidato, né? A estadual que tá, a gente toma conversando e apoiar a candidatura de Marcel lá em 13 cidades lá no município.
1: Opa!
0: Então, é muito real a vitória da candidatura de Marcel Lira.
1: Perfeitamente.
0: Junto com a militância que tá na rua.
1: Perfeitamente. O Marcel, candidato. O doutor Gumeri, 25 mil votos, eu... isso é só para explicar melhor o que a realidade aqui do nosso amigo candidato Marcel Lira, não é? Que com essa sua simplicidade, com esses familiares todos espalhados, e claro, os familiares que também têm amigos nessas cidades e poderiam, não é, ajudá-lo. Só 25 mil votos, realmente ele pensou muito bem. Eu acho que é por aí, doutor Gumeri.
2: Exatamente, Wilamar. Quando Marcel Lira fala nessa questão de quantidade de votos, a eleição para a Câmara dos Deputados, a Assembleia Legislativa, realmente é uma eleição proporcional, né? Vai depender da proporção dos votos, de quanto voto de legenda ou votos candidatos dos partidos terão, né? No caso, Marcel Lira faz parte de uma federação.
0: A federação. É isso.
2: E vai depender da quantidade de vagas que o Estado tenha. Então, se divide os votos válidos pelo número de cadeiras na Câmara Federal, aí o Ilamaú, o TSE, ele vai calcular quantos votos é necessário para cada partido ou federação ocupar determinada vaga. E existem candidatos que têm menos votos e têm a cadeira em relação a candidatos que têm mais votos.
1: Acontece
2: e não consegue
1: isso.
2: A cadeira de deputado. Isso é normal que aconteça, Marcel está certo. Nesse ponto.
1: Escolha,
2: eu só queria, né? Ilamar, fazer uma pergunta a Marcel. Um dia desse eu estava lá no Bonança jantando, Marcel Lira chegou lá, ele estava lá, eu acho que foi no começo do ano, e Marcel Lira me disse: Gumeri, eu sou candidato a deputado federal, né? Eu fiquei pensando.
1: Já estava com essa pretensão.
2: Ele já estava com essa pretensão. Eu até pensei que era brincadeira dele, né? Mas eu até parabenizei ele pela coragem de disputar um mandato de deputado federal, que não é fácil. E depois fiquei pensando que realmente, né, a pessoa, o ser humano, ele tem que ir em busca dos seus sonhos. E isso é muito importante para qualquer pessoa. Muitas vezes a pessoa, ela pensa que aquilo é impossível. E nada na vida é impossível. Tudo não, é possível, não, desde não. Que a pessoa dê o primeiro passo. Mas eu queria perguntar, Marcel, você disse que tem percorrido o estado de Pernambuco, essas cidades. A gente sabe que o Brasil, ele passa por uma situação política muito complicada, né? Está aí o Supremo Tribunal, está aí várias operações da polícia. Qual é a mensagem que você tem levado às pessoas, quando você fala aos eleitores que você quer angariar esses votos? O que é que você diz, você sendo eleito? O que é que você vai fazer de diferente lá na Câmara Federal em Brasília?
0: meu amigo.

0: Gobeirinho, veja só. A única coisa que nós deve, como parlamentar, chegando lá em Brasília, e fazer diferente, é trabalhar corretamente, né? É isso que leva o desejo, né? E realizar o sonho de trazer recursos para o nosso município, né? Porque veja bem, Ilamar, é um negócio que muitas pessoas têm que ter, né, entendimento da veracidade das coisas que acontecem lá em Brasília.
1: Perfeito.
0: Um deputado federal, ele tem por ano aproximadamente 50 milhões de reais para mandar verba para os seus municípios.
1: Perfeitamente.
0: Né? E a gente temos aqui, na cidade de Cupira, vou dar o exemplo da minha casa, nós não só temos aqui um deputado, nós temos aqui 5, 6 deputados representados pelos líderes políticos desse município.
1: Verdade.
0: E a gente corre o município, a gente não vê nada que esses deputados trazem. A realidade é essa, né? Eu andando nos 4 cantos do nosso município, eu só vejo patrimônio histórico do nosso município das décadas de 90. Quem atuava dentro desse município era Nilson Sintra Galvão e Nilson Guipo. Tá os patrimônios históricos aí desse tempo. No tempo de hoje, né? De lá para cá, vai fazer 26 anos, a gente vê, a gente vai sair para Panela, a gente vê um colégio ali que é uma coisa linda. A gente chega em Laje de São José, é de descer lágrimas nos olhos numa estrutura daquela, né? Uhum. Chega ali no antiga BB, tem quem trouxe? O deputado federal Mendoncinha, uma pessoa que tem o brilho de Pernambuco. Perfeito. Que é o deputado federal. Então, de lá para cá, quantos deputados passaram em Cupira e onde tá as coisas que esse povo trouxeram para o município? Então é isso. Isso que sempre meu pai sempre disse: quando a gente quer uma coisa bem feita, nós temos que ir lá fazer. Então eu quero pedir a toda a população de Cupira, Panela, Lagoa do Gato, Agrestina, Belém de Maria, Quipapá, que me dê a oportunidade de ir em Brasília trazer recursos para o nosso município. Agora, ir trazer de verdade, não tá iludindo a mente do povo que nesses políticos estão fazendo aí. Hoje chega tudinho, nenhum candidato desse, Vilamar, tem coragem de andar na feira e pegar na mão do povo. Primeiro eles têm que reunir a cidade todinha, trazer as pessoas que têm para andar com eles, porque eles não têm o que fazer. É só propostas enganosas, que todos nós sabemos que só é isso que eles fazem, e não tem jeito. Eu queria pedir ao povo de Cupira, o povo de Lagoa dos Gatos, o povo de Belém de Maria, toda a população, você acredita mesmo que um cara que mora lá no Recife, ele está preocupado com o bem-estar da cidade de Cupira? Ele ainda está, não. Quem vai se preocupar é um filho de Cupira, é uma pessoa que mora aqui, dentro da nossa cidade. Então é para isso que eu estou aqui, pedindo ao povo de Cupira que me abrace nesse momento que eu preciso, me dê força e voz de representar toda a população lá em Brasília e fazer com que nossa cidade possa ter mais disponibilidade para crescimento.
1: Né? Perfeito. Abelardo Ribeiro Godoy.
2: Candidato Marcel Lira, estamos conversando prazerosamente com o senhor, que faz parte da Renovação Solidária, Federação PRD Solidariedade. O senhor está integrando o Partido Solidariedade, né? É. Candidato Marcel Lira, o senhor já disputou outras eleições, como a gente sabe, né? Pernambuco é um estado imenso, gigante. Diante de um cenário onde a política local ainda é muito dominada pelas famílias tradicionais e considerando que o seu nome ainda não é amplamente conhecido por toda a população pernambucana, o senhor já falou aqui que acredita na sua vitória. Então eu lhe pergunto, qual a sua estratégia para romper essas barreiras e alcançar o eleitorado do estado inteiro?
0: Olha, veja só, a minha estratégia para alcançar é andar nas cidades, né? Visitar. Esses 30 dias eu vou andar casa por casa, vocês vão me ver na rua com a minha militância, para estar todo mundo preparado, levar, né, a porta do cidadão, o meu material, o meu projeto de governo que eu pretendo trazer para o nosso município, para o nosso estado. É isso que eu vou fazer. E também trabalhar na rede social, que hoje em dia está, né, a política está sendo mais divulgada na rede social. A gente não pode mais colocar um carro de som na rua, a gente não pode mais fazer, tem que fazer tudo com muita cautela. E se tem uma coisa que eu tenho muita responsabilidade é com a justiça, né? A gente tem que ter todos os níveis certinho para não estar essa porcaria que se encontra aí com esses políticos que se dizem os bons. E você está vendo todo dia as manchetes, e eu não quero me passar por esse tipo de situação.
1: De situação. O doutor Abelardo, o doutor Gomeri, não sei, com o partido, ele também, claro, tem direito ao seu tempo de rádio e de televisão.
2: Sim,
1: também.
2: Tem sim.
1: Qual é o tempo de cada... Qual é o tempo do partido que ele tem?
2: Vamos pesquisar, porque como é uma federação, PRD Solidariedade, aí você tem que juntar as duas cadeiras, né, as disponíveis dos partidos, para a gente fazer um cálculo. O candidato sabe de cabeça, candidato, quanto a federação PRD Solidariedade tem de tempo?
0: Eu não...
2: Mas vamos achar isso agora.
1: Vamos achar isso agora. Não é?
3: Bom, porque depende, Wilamar, da quantidade de deputados federais que cada federação tenha. O TSE, ele faz esse cálculo. Quanto mais deputados federais, mais tempo os partidos e as federações terão no guia eleitoral de rádio e de televisão.
1: Pois não, companheiro jornalista Edgar.
4: Vamos então, né, trazer aqui... Primeiro, as boas-vindas, né? Grande Maciel Lira tem acompanhado o seu trabalho. Maciel, a gente acompanhou, né? Esteve, inclusive, tivemos a oportunidade de conversar com um amigo aqui, à época, candidato a vice-prefeito de Cupira na chapa do Bena Júnior. Inclusive, o senhor foi sabatinado aqui na bancada da Rádio Agreste FM. E eu lhe pergunto, né? De lá para cá se passaram menos de 2 anos. O senhor hoje se apresenta como candidato a deputado federal. Consegue nos detalhar se aqui em Cupira, por exemplo, aquele grupo que apoiava o Bena Júnior, Maciel Lira, o senhor conseguiu convencer esse grupo a apoiar o seu projeto para deputado federal aqui na sua casa?
1: Antes que o candidato responda, se me permite, é só para que depois de pesquisa o candidato vai dizer exatamente para que o senhor até também tome conhecimento e outros também do seu partido, não é? Pois não, qual o tempo que o senhor terá de rádio e de televisão?
2: A Federação Renovação Solidária, composta por PRD Solidariedade, da qual o candidato Marcelo Leira faz parte, dispõe nas redes eleitorais de Pernambuco, na propaganda eleitoral de Pernambuco, 21 segundos para os deputados federais. Então, por exemplo, em comparação com a União Progressista dispõe de 2 minutos e 23 para apresentação de seus candidatos. Então, esses 21 segundos são distribuídos para os candidatos dentro da Federação PRD Solidariedade.
1: Dependendo do número de candidatos que se tenha, o tempo é muito pouco, não é? Essa é que é a verdade. Mas, pois não, a resposta ao...
0: O grupo da gente, quando passou a eleição municipal, né, eu tive que andar ao estado de Pernambuco para obter o resultado que eu desejo ter agora, no dia 4 de outubro. E o estado de Pernambuco, você sabe que não é pequeno, né? A gente leva 2 dias para percorrer os cantos de Pernambuco, né? Então, o grupo político que eu tenho em Cupira hoje, ele é muito bom, né? Eu não estou, não é com os políticos de mandato, mas eu estou com as famílias, eu estou com os amigos que acreditam, que estão levando minha mensagem, estão trabalhando incansavelmente, né? Quero até mandar um abraço aqui para o meu amigo Regis Sena. Quero mandar um abraço para seu Saúba, que está trabalhando comigo. José Galdino, conhecido do PRP. Quero mandar um abraço aqui para Valdinho Souza. Quero mandar um abraço aqui para seu Naldo do Gesso, né? Edilson da Eletrônica. Então, essas pessoas, né, que estão trabalhando comigo aqui dentro de Cupira, estão abraçando as famílias. E posso faltar o nome de alguns, né? Mas o grupo... Só quem não está, né, comigo é o suposto, né, que é o meu amigo, o qual eu tenho um carinho imenso por ele, que é o Bena Júnior. Né? Ele teve uma oportunidade de trabalhar junto com os deputados dele e está trabalhando muito, porque ele é muito trabalhador, muito incansavelmente, carregando o povo para fazer cirurgia, e eu tenho que deixá-lo bem à vontade para ele ajudar a população de Cupira, que ele vem ajudando, que é o que ele sabe fazer de melhor, é trabalhar... O Cupira, isso eu admiro muito na capacidade daquele garoto.
1: Bom, o Maciel, como é evidente que nós vamos convidá-lo em outras oportunidades para estar aqui, como faremos também com mais alguns aqui até o final das eleições, Eu quero dizer que estamos muito felizes, viu, em ter o recebido aqui. Acho que não precisa mais que se diga. Você é sempre muito bem-vindo. Não é a primeira vez que vem aqui a nossa emissora. Conhecemos as suas intenções e somos a você muito grato, né, por ter aceito o nosso convite para estar aqui também para falar exatamente das suas pretensões e a sua simplicidade. É o que nos encanta, né? Muito obrigado. Sucesso nessa nossa, sua nova empreitada, e parabéns pela coragem, né? E quem sabe possa chegar lá para termos de fato uma região, e aliás em todo Pernambuco, um representante simples e amigo como você. Que Deus abençoe, um bom dia, e você tem mais aí 2 minutos para o seu recado aos amigos que lhe ouvem através de nossa emissora nesse instante.
0: Obrigado, Ilamar, obrigado a todos vocês aqui que faz parte desse meio de comunicação que tem dado sucesso a todos que passaram por aqui. Obrigado, minha equipe que está me ouvindo aí fora. E obrigado, meu amado e bom Deus, por ter me trazido até aqui. Porque até aqui eu já me considero um vencedor. E vocês juntos vão me fazer vitorioso no dia 4 de outubro. Muito bem, e até lá.
1: Se Deus quiser, um forte abraço, não é? Muito obrigado mesmo. Acabamos de bater esse papo gostoso,
4: o
1: né?
4: Candidato a deputado federal, o Maciel Lira, né? O Maciel Lira que já recebeu do fundo partidário, né, do Solidariedade, R$ 26.700 para essa campanha sua. Ele declarou à Justiça Eleitoral um patrimônio de R$ 420.000 e se apresenta agora como candidato a deputado federal, se apresentando aos eleitores pernambucanos.
1: O pessoal vai conhecer melhor, que nós vamos trazê-lo aqui outras vezes, se Deus quiser. Deus abençoe, candidato. Muito obrigado, viu? Bom, gente querida, e continuando aqui, deixa eu falar agora, são 9h38 desse produto que é simplesmente sensacional, que é o Puro Integral. Deus abençoe, querido. Muito obrigado. Figura simpaticíssima.
2: Tá aí, Marcel Lira.
1: Marcel Lira. 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
1: 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Bom demais. 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
1: 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O Antoninho. Um abraço e que Deus abençoe grandemente. Bom. Eu vou continuar por aqui, porque eu tenho uma matéria para encerrar o programa.
4: Vamos,
1: ou intervalo
4: vamos dar
1: comercial.
4: Um pulinho em São Joaquim do Monte?
1: Porque eu tenho aqui uma matéria ainda de São Joaquim. Eu vou fazer o seguinte, eu vou um breve intervalo comercial, ainda tem programa, o Renatão, mas é uma pontualidade britânica, não é? O Lindão, a gente volta já, não sai daí não.
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2: Agora são 9h49, reta final, sim, do programa Visão Política, com muita matéria, essa série de entrevistas que quase que diariamente nós temos todo dia, mas é amanhã, hoje, nós vamos ter o privilégio do programa O Agreste Reclama, receber o Branco de Geraldo.
3: Hoje, logo mais ao meio-dia, o companheiro Valdarim Santos estará com o prefeito de Jurema, Branco de Geraldo, que vai detalhar toda a programação da festa de emancipação política lá de Jurema, 98 anos, a festa que, a bem na verdade, começa agora, já no final de semana, né? Opa. Segue com toda a programação, os festejos começam lá em Santo Antônio das Queimadas, tem desfile, tem atrações, inclusive, e o prefeito Branco vai detalhar tudo. Próxima sexta começa, né? Amanhã começa a festa lá já em Jurema, e o prefeito Branco vai trazer toda a programação pra gente ao meio-dia.
2: Bom, eu, enquanto o companheiro prepara aí essa matéria, áudio e vídeo, viu, para você, lembrar de que o candidato à presidência da República, pelo PL, Flávio Bolsonaro, ele informou antes de ontem que vai cumprir a agenda aqui em Pernambuco no dia 16 desse mês. Inclusive, esse anúncio foi feito em um vídeo gravado ao lado do deputado federal e candidato ao Senado, Mendonça Filho, do PL. Inclusive, a mensagem diz o seguinte: meus amigos de Pernambuco, estou ao lado de Mendonça Filho, nosso candidato ao Senado. E temos uma boa notícia para você. Vamos estar juntos em Pernambuco no dia 16 desse mês, que no caso, setembro, não é? A gente está aí para abraçar o povo pernambucano junto com Mendoncinha, né? Que aliás ele nem gosta que seja chamado de Mendoncinha, disse o Flávio no vídeo aqui para Pernambuco. Bom, mas agora sim nós vamos trazer essa matéria, e inclusive, doutor Gomini, também rapidamente, muito rapidamente, é que o senador pernambucano Fernando Dueire, ele disse nesta quarta-feira que respeitar as instituições não significa aceitar o silêncio, porque teve um ministro ontem, né, que ele foi enfático quando disse: olha, nós temos que respeitar as instituições, o povo brasileiro tem que acreditar exatamente, né? Foi bem. Inclusive, ele disse isso, né? O senador Fernando Eire, mas defendeu uma apuração rigorosa sobre o envolvimento do ministro Alexandre de Moraes com o banqueiro Daniel Vorcaro. Para ele, os fatos são graves e exigem esclarecimentos. E disse mais: vou aguardar a manifestação do Supremo e espero que ocorra o quanto antes, mas ninguém está acima da lei. Benditas palavras, doutor?
4: Corretíssima, né? Até porque o Supremo Tribunal Federal é uma instituição e os ministros, eles estão ali só de passagem, né? Ele passa um período e a instituição permanece. O Supremo Tribunal Federal, o ministro Edson Fachin, ontem, né, ele se manifestou, disse que iria apurar, o Supremo Tribunal Federal iria apurar, né, mas no momento certo. Ele está certo de alguma forma, Ilamar, porque a gente também não pode tomar decisões precipitadas, né? O próprio Alexandre de Moraes, ele deveria, como ele entende bem da lei, é um jurista, ele deveria se afastar do Supremo Tribunal Federal para o bem daquela corte, se afastar e esperar o julgamento, esperar as investigações, que ele seja investigado, que ele possa se defender, e ao final, se ele for culpado, que ele seja afastado definitivamente do Supremo Tribunal Federal. E se ficar provada a sua inocência, como todo mundo no Brasil tem direito ao contraditório, à ampla...

0: ele prometeu.
1: Não, não. Mas em relação a ele, o Ilamar, é muito grave o que pesa contra ele, muito grave. Ele, alguns meses atrás, ele emitiu uma nota dizendo que eram ilações da imprensa, que ele não tinha contato com Daniel Vorcaro. Ah, e está provado, Deus, que tinha muito contato. É. Né? Isso aí é gravíssimo. Gravíssimo. A gente não pode deixar isso passar despercebido.
0: Certamente vai dar afastamento, não vai, doutor? Se apurar.
1: Certamente dará afastamento. Esperamos que sim, o Ilamar, que ele seja julgado como deve ser julgado. Se ficar provado que ele não teve nada, ele volta, a vida continua. E se ficar provado que ele tem culpa, aí ele deve perder o mandato, como qualquer servidor público.
0: Pois não.
1: Qualquer servidor público no Brasil que cometer qualquer irregularidade, ele perde o cargo. E por que ministro não pode perder,
0: doutor,
1: também?
0: Doutor, como tem muita coisa desse país que ora acontece, que nunca aconteceu, é possível, não sei se teria alguma influência, o povo ir às ruas exatamente para pedir o impeachment, não sei se o termo é esse,
1: isso,
0: contra o Alexandre de Moraes e até aqueles outros que também têm culpa no cartório. Isso influenciaria em alguma coisa, doutor?
1: Com certeza absoluta. Até porque tudo que acontece nos países, o povo ele tem que estar presente, porque eles estão lá, as instituições existem, porque o povo ele é representado por essas instituições.
0: Perfeito.
1: Então o povo, Ilamar, é o poder supremo, todos representam o povo e o povo ele tem que se manifestar, as pessoas têm que se manifestar para que isso não continue acontecendo no país e prejudicando, isso prejudica a vida de cada pessoa. Por quê? Porque o Supremo, ele deixa de ter aquela as pessoas deixam de acreditar naquele poder. O ministro Alexandre de Moraes, com tudo isso, ele continua julgando o processo. Qual é a validade que um julgamento desse vai ter?
0: Por isso que o senador disse que ninguém está acima da lei, incluindo os ministros do Supremo.
1: Sem dúvida nenhuma.
0: Perfeitamente. Bom, companheiro jornalista de Gá, para a gente encerrar o programa...
2: Vamos então, Ilamar. É importante a gente, né, trazer todas essas reflexões, são momentos que a política requer isso, né? Mas vamos fazer o seguinte, a gente dá um pulinho agora, né, lá em São Joaquim do Monte, para a gente acompanhar os preparativos da Romaria do Frei Demel.
0: É exatamente
2: você que esteve lá
0: que
2: ontem,
0: queremos,
2: né?
0: Perfeito.
2: Vamos então trazer a nossa reportagem,
0: é lá,
2: conversa com o padre Josué Torres.
0: Opa, áudio e vídeo, viu? Pois não.
3: São Joaquim do Monte, nos últimos preparativos.

0: expectativa é sempre a expectativa religiosa, que o pessoal possa vir, possa rezar, possa realmente se encontrar com Deus e viver uma experiência com Deus através, com certeza, da pessoa de Frei Damião.
1: Para o Romeiro do Frei Damião, que está se preparando para vir a São Joaquim do Monte e vivenciar esse momento de fé. Qual a programação que o senhor poderia destacar?
0: Veja, a programação ela começa a partir de 6 da manhã nos 4 polos. Começando na Igreja São Vicente, também na Igreja Matriz de São Joaquim e no Cruzeiro. Isso quinta, sexta. Sábado e domingo temos também na quadra Miguel Arraes, que já fica na entrada da cidade. E aí a programação começa às 6 horas e aí comissa, adoração, louvor e vários momentos onde as pessoas podem se encontrar e viver sua espiritualidade de Romeiro.
1: Tem um ponto alto também que é aquela caminhada, né? De Camocim de São Félix a São Joaquim.
0: Que acontece na sexta-feira a partir das 15 horas, saindo lá de Camocim até aqui, encerrando com a missa. E também tem a procissão luminosa, que é na quinta-feira, saindo daqui da Matriz até o Cruzeiro, encerrando com a celebração. E outros momentos também, shows e tantos outros momentos importantes da nossa Romaria.
1: Temos um show religioso, inclusive, que está sendo muito comentado. Faz parte da programação e dessa parceria com a Prefeitura de São Joaquim.
0: Sim, com certeza. Porque não é só a paróquia de São Joaquim que realiza a Romaria. A Prefeitura Municipal também realiza a Romaria e trazendo William Sofana para sexta-feira à noite após a missa aqui no palco principal.
1: E temos outras atrações, né? Mas enfim, é um momento especial de devoção, de fé. E com certeza São Joaquim do Monte será palco de mais um mega evento.
0: Com certeza, mas não só um evento como festa, mas um evento que proporciona uma experiência das pessoas com Deus. Com certeza.
1: Padre, com certeza a gente vai se encontrar muito. Eu desejo para o senhor muito sucesso nessa Romaria, né? A gente percebe que suas equipes não param, né?
0: Não, nem as equipes, nem o padre também. Tá na correria. Mas isso é bom, isso é positivo para a gente poder acolher bem os nossos romeiros.
1: Sua bênção para a gente fechar os trabalhos por hoje?
0: Pronto. Quero abençoar a todos que estão nos assistindo, nos ouvindo. Também abençoar toda a equipe da Rádio Agreste FM, que é a rádio realmente oficial da Romaria, né? Então, que Deus abençoe a todos, em nome do Pai, do Filho e do Espírito Santo. Amém.
1: Tá aí a conversa com o padre Josué Torres,
2: claro,
1: né? O coordenador geral da Romaria.
2: E a nossa equipe, com drone, com tudo que tem direito.
1: E a nossa unidade móvel é muito bem posicionada.
2: A nossa unidade móvel aí ficou muito bem, né? Posicionada
1: para
2: receber. E certamente, possivelmente, quem sabe, possamos ter de novo a nossa governadora.
1: Ela estará presente em São Joaquim do Monte.
2: O próprio João Campos também
1: estará presente, né? Difícil vai ser conversar com eles, né? Porque a gente precisa lembrar que o público estimado ali da Romaria do Frei Damião, o prefeito Duguinho acredita que algo em torno de 200, 300 mil pessoas devem passar por São Joaquim durante esse período, né? E conversar com o político da envergadura da Raquel e do João em meio a um evento desse é uma missão tanto difícil, mas nossas equipes estarão lá. Nós estaremos lá exatamente para isso.
2: Isso porque, além de ser a emissora oficial da Romaria do Frei Damião de Bozano, quando o bom fato acontece,
1: a Rádio Agreste aparece.
2: E com isso nós encerramos mais um programa Visão Política. 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
2: 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Beijo do coração, doutor Gomeri, até a próxima segunda. Vixe, se o senhor puder vir amanhã, quem sabe. Doutor, já estou com enrolada comigo, me ajude. Mas o companheiro ainda está de férias. Um forte abraço, muito obrigado, viu, doutor?
4: Eu que agradeço, Ilamar, eu vou fazer o possível.
2: Se Deus quiser.
4: Aqui amanhã, se Deus quiser. Agradecer a todos a audiência, agradecer a Rádio Agreste FM, agradecer aos colegas e que a gente possa ter um dia de quinta-feira muito abençoado. E se Deus quiser, estaremos aqui amanhã.
2: E como advogado, o senhor afirma, ninguém está acima da lei.
4: Absolutamente ninguém.
2: Bom, Abelardo Ribeiro Godoy é um prodígio. Um abraço para você, bom dia, até amanhã. Não é?
3: Um abraço, e vamos agradecer a todos os companheiros de bancada, ao Naldo Ferreira, ao Fernando ali, sempre com maestria técnica. Agradecer a toda a nossa audiência, desejar um ótimo restante de dia e até amanhã, se Deus quiser.
2: Jornalista Edgar Fênix, o mais querido, um abraço para você, bom dia amanhã.
1: Um abraço especial.
2: Mas hoje já tem alguma?
1: Temos hoje, daqui a pouquinho estaremos em Quipapá e também em São Joaquim do Monte.
2: Perfeitamente. E o prêmio de Geraldo?
1: Hoje, meio-dia, viu, gente? Atenção, Jurema, atenção, Santo Antônio das Queimadas, logo mais ao meio-dia. Ou melhor, o programa está começando de 12h25, por conta do guia eleitoral. O companheiro Valderlin Santos recebe o prefeito da Jurema, prefeito Branco Geraldo. Deve estar acompanhado do secretário Lázaro de Geraldo. Enfim, vai falar sobre a programação completa da Festa de Emancipação Jurema, 98 anos.
2: JM Frios e Laticínios, vocês vão vir falar dele já a partir de amanhã, né, aqui no programa, porque inclusive tem muita novidade para você, viu? Um abraço aí ao Jânio e a toda a sua equipe. Beijo do coração, fique na paz. Renatão, lindão, agora é você. Até amanhã. Tchau, minha gente.
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0: Muito bem, agora são 10 horas mais 7 minutos. Que manhã maravilhosa, hein? Manhã de quinta-feira, quintou, pré-fim de semana aí, ótimo pra todo mundo. E vai ter feriadão também, né? Segunda-feira, dia 7 de setembro. Pois é, pessoal, daqui a pouquinho começa mais uma edição do nosso Geração 89, invadindo a sua manhã de quinta-feira, dia 3 de setembro. Não sai daí não, já já tem o maior e melhor programa das suas manhãs.
1: Em Altinho, o trabalho da Câmara de Vereadores dá gosto de ver. 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

Fala aí, minha gente, muito bom dia pra todo mundo. Tô chegando, hein? Tá começando o maior e melhor programa das suas manhãs, que é o nosso Geração 89. A partir de agora é sucesso, tradição, qualidade, muito mais você no ar e o nosso jeito, né, de fazer FM que só a gente tem. Bom dia pra você no trabalho, bom dia pra você em casa, bom dia pra você ligando o rádio agora ou a você que já vem acompanhando desde o Ayrton Lira. A nossa rádio que é sucesso há 37 anos fazendo história aí na sua vida. Muito obrigado pelo carinho, hein? Prazer, eu sou o Renato Neves, o seu amigão aqui do rádio e a partir de agora tem Geração 89, trazendo alegria. 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

0: Eita, coisa boa, 10 horas 11 minutos, agora 10 e 11. Simbora com minha primeira de hoje. Programa é ao vivo, o WhatsApp tá liberado a partir de agora, tá? Se você já havia mandado a sua mensagem antes, copia, cola e envia de novo. Daqui a pouquinho tem alô pra todo mundo e eu conto com você.
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9: Vamos lá, que vem chegando as primeiras dicas dos astros. Simbora, galerinha, às 10h17. Bom dia pra você, bom trabalho, muito obrigado pelo carinho, tá bom? Olá, bom dia, arianos. Pode contar com apoio no trabalho e novas chances nos negócios. Em altas compras, compromissos financeiros e aberturas para resolver os problemas da família. Tente dominar a ansiedade, amor com muita paixão. Olá, bom dia, taurinos. Você está livre do alerta e pode organizar os negócios e contar com novidades na área profissional. Esqueça as mágoas do passado e fique numa boa com a família. Conte com Virgem e Aquário, amor firme. Olá, bom dia, gêmeos. Dia de alerta. Não saia da rotina. A de compras, viagens e mudanças no lar. Tenha paciência com as pessoas do trabalho. O ideal é ser mais prestativo. Ciúmes da pessoa amada. Cuide-se. Olá, bom dia, cancerianos. Período positivo no trabalho e conseguirá resolver a maior parte dos negócios. Use e abuse da sua capacidade de convencer a sua família e crie um clima de estabilidade e paz. Finanças em alta. Amor renovado. Olá, bom dia, leoninos. A fase é positiva para contar com a sorte. Os negócios seguem sem direção ou em direção, melhor dizendo, ao sucesso. Os problemas começam a ser solucionados e você pode pensar em abrir novos caminhos financeiros. O amor traz paixão para você. Que legal, né? Olá, bom dia, virginianos. A influência do Sol no seu signo, ao lado de Mercúrio, seu planeta, faz com que tenha apoio no setor de trabalho e muitos acertos na vida familiar. No amor, você está mais inspirado. É. Pois bem, logo mais tem as últimas, trazendo ainda os bons dias aos signos de Libra, Escorpião, Sagitário, Capricórnio, Aquário e Peixes. Eu conto com você, hein, patrão? Não sai daí, não.
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9: Hora certa, bom dia. 10 horas, 19 minutos, 10 e 19. 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

0: Muito bem, já de volta, pessoal. Não falei pra você que era rapidinho, agora são 10 horas mais 23 minutos. Vamos trazendo já então, né, as últimas dicas dos astros pra gente abrir aqui as participações nesta manhã maravilhosa de quinta-feira. Eita, quinta-feira abençoada. Horóscopo, confira o seu signo. Simbora então, bom dia você do signo de Libra, librianos e librianas. E aí, tudo certo? Que bom, hein? Período que não deve sair do orçamento na área financeira. Deixe de lado o baixo astral e resolva a sua situação afetiva, já que Vênus traz chances de melhorar o relacionamento. Colabore com a família, tá bom? Oi, Escorpião, tudo bem? As expectativas de resolver as questões profissionais serão facilitadas com o apoio que recebe no trabalho. Evite discussões por causa de dinheiro. Dia 11, Vênus ajudará nas finanças e no amor. Olá, bom dia, Sagitário. Você passa por um bom dia e terá chances de concretizar suas esperanças profissionais e resolver as questões financeiras. Colaboração dos colegas, incluindo superiores ou sócios. Amor com paixão. Olá, bom dia, Capricórnio. A influência do Sol na sua positiva nona casa traz muita sorte. As mudanças no lar e no trabalho trarão a prosperidade em termos financeiros. Muitos acertos com a família. Amor com fortes emoções. Oi, bom dia, Aquário. Fase que deve ser atencioso com a família e evitar exigências no setor financeiro. Procure ser confiante no setor do trabalho e negócios que voltam a crescer. Surpresas para o seu coração e vem muita paixão. Olá, bom dia, piscinianos. A influência do Sol no seu signo oposto abre espaço para resolver assuntos do trabalho, negócios e parcerias. As finanças tendem a se estabilizar. Tente dominar a ansiedade e amor com forte união. Por aqui, então, missão cumprida, mas dicas dos astros somente amanhã. Amanhã é sexta-feira. Amanhã tem mais, então, a partir das 9:30 da manhã, logo após o programa Visão Política.
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0: Pronto, agora é pra valer. Vamos direto pro Zap Zap. Tem muita gente aqui já participando conosco e eu quero ouvir a sua voz através do 819-9826-1509. Fala que eu te escuto.
2: Tá certo. Deus.
0: Ok, bom dia. Eu acho que aqui foi a resposta para o Visão Política, né? Eu acho que pra mim é a partir daqui. Quer ver? Bom dia.
3: Bom dia. Eu me chamo José, eu moro na Rússia dos Ferreira Calado. Gostaria de ouvir uma música de Amaro Batista, qualquer uma delas, para oferecer para toda a minha família, meus amigos, minhas amigas.
0: Tá certo, querida, deixa com a gente.
4: Bom dia, Renato, nosso melhor locutor, todas essas manhãs, como você está? Aqui a Zé Renato,
0: bem, você? Como
4: sempre. E hoje eu quero oferecer Folha Seca, especialmente para minha mãe Maria, que gosta muito dessa música, e para
0: Oi,
4: todos
0: mãe.
4: Os ouvintes. E para você ter um dia abençoado e um bom dia de trabalho, Renato.
0: Muito obrigado, cheiro no coração.
5: Bom dia, parceirão da Agreste FM. Sou eu, Júnior Ligeirinho do Trevo de Panela. Não perde só um programa seu, da segunda-feira ao sábado. Quero que você coloque a música aí de Zé Vaqueiro. Coladinho, coladinho, que eu sou fã de Zé Vaqueiro. Eu vou oferecer para você e família, para meu pai Neném do Milho, para minha filha Aurora Beatriz do Santo, para a mãe dela, Rayane Piscila, para todos meus amigos e amigas em geral. E tenha um bom dia, parceirão. E um bom programa. Cheguei!
0: Pra você também. Chegou, ele chegou, Brasil!
6: Bom dia, Renato. Sou eu, Jéssica de Cruz. Queria pedir uma música de Rei Vaqueiro, Gaiola, pra oferecer pra minha mãe aí do bairro da Boa Vista, pra você, pra minhas filhas, Evelyn, Emily, meu filho Wallace, minha prima Jacielma, meu primo Júnior, pra todos que curtem essa rádio maravilhosa, Renato.
0: Ok, tá mandado, querida. Muito obrigado pela sua valiosa participação. Fala aí, Aldemir.
7: Bom dia, Renato. Sou o Aldemir. Renato, eu coro muito com o Pablo. E aí, B, ofereço pra minha mãe Selma do Guabirá, meu para-chuva, Terezinha da Guravita, prazinha da Torrezinha da Abacaxira, pra Dona Maria, a mulher do Sinal do São Paulo, pra Dona Lai, pra Pedro, pra meu primo Luizinho e Amanda, pra Rosinha, pra toda a turma do OBS Santa Luzia, pra todos meus vizinhos e pra vocês. Bom dia.
0: Um bom dia, tá certo. Tem abraço e bom dia para o Germano da Agência de Passagens EGC, na cidade de Jurema. Obrigado, meu querido, pela sua participação. Oi, dona Beleza. Fala aí, querida.
8: Bom dia, Renata. Aqui é Beleza. Eu quero ouvir com o Pablo Chora na Chuva, para oferecer a você, a Jane de Paula, a Josiela.

0: Tudo que faz essa rede é maravilhosa. A meu filho Júnior Motobike, a Suda Suelda, meu irmão Sandro e minhas amigas e amigas de Belém de Maria e da Grestina.
1: Valeu, dona Beleza, tá mandado. Tem um abraço e bom dia para o Roberto Neri Sacristão, o original. Fala aí, meu queridão. Ó, também tem a Kelly do Restaurante Saborei, tá com o rádio ligado, mandando beijão pra todo mundo.
2: Eu sou a Kelly do Restaurante Saborei, gostaria de pedir a música de José Augusto todo sábado, para oferecer a todos os clientes do Restaurante Saborei, para oferecer a toda a equipe do Restaurante Saborei, para oferecer a toda a minha família, para oferecer a todos os meus amigos, para oferecer a você, Renato, para oferecer a todos que estão nessa audiência maravilhosa. Uma boa quinta-feira para você.
1: Valeu, tá mandado.
3: Oi, bom dia, aqui é Maria. Olha, é na rua, é lá nem...
1: Fala, Maria. Cadê você, Maria? Ai, ai, tem que mandar um abração especial aqui pra quem mais?
4: Bom dia, Renato, meu garoto. Aqui é Edinaldo do Sítio Brejinho do Pau Ferrado, parceirão. Quero
1: Fala,
4: mandar
1: parceirão.
4: Um alô pro meu amigo André Predeiro.
1: Opa.
4: Pro meu amigo Binha, do bar. Pra minha mãe, pro meu pai, todos vocês da Rádio Agreste FM, Renato. E pra você e toda a sua família, meu garoto.
1: Tá mandado, meu garoto.
5: Bom dia, aqui é a Sueli. Estou aqui em Lençóis Paulista ouvindo essa rádio maravilhosa. Gostaria que você mandasse um alô para as minhas filhas, Lorena e Giovana, e para meu esposo, Raminho. Olha
1: tá
5: o cheiro do feijão, Renato.
1: Olha o cheiro do feijão, minha amiga. Tem um abraço e bom dia pra quem mais? Minha amiga Deise, de Lagoa dos Gatos, a esposa do meu amigo João Coruja. João Coruja, meu querido. Abração para os filhos, a mãe Cida, a irmã Daniela e a todo mundo lá junto com ela, curtindo a nossa rádio agora.
6: Bom dia, Renato. Aqui é Maria das Dores, do loteamento José Abílio, aqui em Camucim de São Félix. Eu gostaria de ouvir uma música de ele, Luiz Gonzaga, Frei Damião. Ofereço pra você, Renato, e todos que estiverem ouvindo, o cheiro.
1: Valeu. Aquele abraço. Vamos lá então atender a pedido musical. Tem o som do cantor mais amado do Brasil, Amado Batista.

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0: Bom, minha gente, o nosso abraço a todos vocês. 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

0: Muito bem, pessoal, já de volta, são 11h16 no melhor som do Nordeste, Agreste FM, a nossa rádio oficial do coração. Daqui a pouquinho tem a propaganda eleitoral gratuita aqui no rádio para você ficar antenado, ficar ligado aí, tá bom? Vamos lá então atender a mais participações, não para de chegar mensagens, tá bombando. Meu amigo Daniel, aqui em Cupira, tá junto conosco. Fala, Dani, bom dia. Professora Vânia, aquele abraço, minha querida. Obrigado pela sua participação, bom demais, hein? Alô, bom dia.
1: Oi, meu nome é Maria Eduardo de Vila de Santana. Vou oferecer uma bucha de papo. Vou oferecer para minha mãe, Renato, meu pai, Chico, minha irmãzinha, Aiva, minhas coleguinhas e os meus professores.
0: Tá certo, tá mandado, querida. Muito obrigado. Tem abraço e bom dia pra Dona Maria Honorata, mãe do Orlando Sexy e do Jorge. Bom dia, Dona Maria. Bem-vinda. Que prazer ter a senhora com a gente. A Marisângela do Bonito também tá participando. Um cheiro pra você, Mari. Volte sempre. Ademiro Pérola Negra, direto de Belém de Maria. O senhor Zé das Novinhas, lá em Panelas. Aquele abraço, meu irmãozão. O Renato, bom dia. Aqui é a Maria. Final telefone 6349. Bem-vinda, Maria. Renato, bom dia. Sou sua fã. Olha o cheiro do feijão. Eu também sou seu fã, viu? Grande Zilma de Jundia, Alagoas, o prazer é todo nosso. Ó, que bacana, que show de bola. Renato, bom dia. Deixa eu ver aqui, ensaio de rua hoje às 19 horas, concentração em frente ao Convida. Ensaio da BMC, Banda Municipal de Cupira, final telefone 9440, quem tá passando aqui a informação pra gente, feito o convite, tá certo, valeu. Deixa eu ver quem mais aqui conosco. Olá, Neide, bom dia, fala você.
2: Bom dia, Renata, aqui é Neide, gostaria de pedir uma música aí para minha irmã Maria, que está fazendo aniversário hoje.
0: Parabéns.
2: Coloca uma música bem boa aí para ela de aniversário, Renata. Só pra ela, viu, Renato? Fica com Deus.
0: Combinado, fica com Deus também. Tem abraço e bom dia pra Lúcia, tá trabalhando e curtindo aí a nossa rádio agora. Alô, Renato, bom dia, aqui é a Cleide. Renato, bom dia, Sandro Bezerra tá pedindo música, oferecendo pra família, pra filha Bárbara, a amada esposa Lucilene, para a tia Doura, a sobrinha Sandy, enfim, todo mundo lá junto com ele, curtindo a rádio agora. Tem mais alô? Bom dia, você do Zap.
3: Fala, fala, Renato, aqui é Luiz de Maga de Cachoeirinha, show, programa show de bola, Cachoeirinha tá sintonizado com a Agreste FM. Chama, Renato.
0: Aê, chama na sola da bota. Valeu, queridão. Lusitânia, Maridão, Antônio da Batatinha, o Tony, eletricista. Alô, você do Zap.
4: Bom dia, Renato. Sou a Socorro da Rua Lúcio Ferreira Calado. Renato, passa pra minha música Zezé de Camargo Luciano, dou a vida por um beijo. Pra oferecer pra meus filhos, Jantos e Renes, meus esposo Edson, meus irmãos, Lúcio, Beliama, minha sobrinha, Márcia, Daíne, Micael, minha sobrinha, Ailton, Marco, Miguel, meus netos, Arthur, Wesley, Tô, Emanuela, minha amiga Franciela, esposa dela, Romero, a filha dela, Ingrid, Yasmin.
0: Toda essa família bacana. Bacana, valeu, tá mandado. A Rosa Santos lá do sítio, tá mandando. Ah, bom dia, Rosa, tudo bem, Rosa, como é que tá, Jaqueline? Abração aí pra toda a família. Também tem alô pra Rosângela Beckerham, tá junto conosco. Tem a Tati lá em Tamandaré, mandando um beijão pra todo mundo. Genilson, alô pra esposa Lidiane, os filhos do Jonathan, Johnny, o pequeno John, o pai Nego Velho, para a mãe Josefa e a todo mundo lá com eles, curtindo a nossa rádio agora. Bom dia pra Marinalva, tá? Tem mais alô? Fala, Marinalva, cadê você? Bom dia.
5: Renato, tudo bem com você? Quero lhe pedir uma música de Leonardo, Mulher Brasileira, para oferecer a você, que é uma pessoa especial, e oferecer.
0: Muito obrigado.
5: Estou curtindo essa rádio maravilhosa. Um cheiro no coração, Renato. Que Deus te abençoe, você e toda a família.
0: Você também, muito obrigado. Cheiro grande no coração. Marleide, lá de Alto Bonito, também tá junto conosco, mandando um beijão para todo mundo. Bem-vinda, Marleide. Alô, bom dia, você do Zap.
6: Bom dia, Renato. É Nino de Diadema, São Paulo. Tô aqui escutando pelo aplicativo. Tô indo trabalhar. Manda aí um abraço aí pra Cleide, aí na Barra do Chato, que com certeza tá escutando. E Dela aí na cidade de Agrestina, um forte abraço.
0: Valeu, queridão, eita coisa boa, Francisco Damião tá aí participando conosco, também tem a Joelma Costa lá de São Paulo, matando saudades do Nordeste e mandando um beijão pra todo mundo, Sandro e Neide lá em Laje Grande Catende. Olá, família, bom dia pra vocês, minha amiga Jaciele de Panelas, a Josiane, Luane, Altemar, Yuri, Erielton, obrigado, hein, gente, beijo pra você, Jaci, tudo de bom, obrigado pelo carinho, Ziane Baixinha no centro da cidade, bom dia, Ziane, tudo de bom pra você nessa manhã maravilhosa. maravilhosa. A Maria Silene, o pai Abílio, os irmãos e irmãs, sobrinhos e sobrinhas, a avó Dona Severina, benção vovó. Obrigado, Maria Aparecida de São Joaquim do Monte, pela sua participação, hein? Bom demais de verdade. Biruta Esportes, lá em Cachoeirinha, que satisfação, meu querido. Feliz manhã também dessa super quinta-feirona. Fazer o seguinte, daqui a pouquinho eu volto trazendo umas participações. Vamos lá atender a pedido musical. 11:21, programa é ao vivo, programa Geração 89, o maior e melhor programa das suas manhãs. Siga-nos nas redes sociais, @agrestefm89.5, e o meu é o @renatoneves42.
7: Que música de arrepiar é essa, hein?

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2: Hora certa, bom dia, bom giorno, tudo de bom para todo mundo, good morning. Agora são 11 horas 29 minutos. 11:29. Alô, alô, dona de casa. Olha o cheiro do feijão.

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2: Muito bem, valeu pessoal, são 11h35 agora, vamos lá mandar alusão para todo mundo, não para de chegar mensagens, só dá tempo agora de passar as mensagens de texto, mensagem de voz, infelizmente não dá mais tempo. Vamos lá então, rapidão, sem perder tempo no tempo, aqui na sua Agreste FM, o som que contagia, o som sem fronteiras. Vamos lá então, deixa eu pegar aqui do início, vamos lá. Minha amiga Ziane Baixinha tá junto conosco, mandando um beijão pra todo mundo, pode ser baixinha no tamanho, mas é grandona no coração. Obrigado, hein, Ziane? O Paulo Silva também tá conosco participando, Ivanilza tá aí ligada, mandando um beijo, mandando um abraço. Tem abraço pra Ana Cristina, oi Aninha, como estás? O Manuel, tem abraço e bom dia para a Maria, também tá ligada. O Renato, bom dia, Renata da Boa Vista, lá em Cruz Espanelas, mandando um beijão pra todo mundo, volto sempre, o prazer é nosso. Tem mais alô aqui, o Cícero também tá ligado. Oi, grande Cícero, como estás? A Lindalva também tá junto com a gente. Bom dia, Renato. Parabenizar minha esposa Maria Rosilda, Reginaldo Sanfoneiro, lá em Terra Preta, São Joaquim do Monte. Parabéns, então, pra esposa. Tudo de bom. Juciana também tá junto conosco. Ô, Renato, bom dia. Olha o cheiro do feijão. Rosileide, em Vila do Cruzeiro, tá mandando aquele alô, tá mandando aquele abraço. Seja bem-vinda, Rosileide. Que legal ter a sua participação também nesta super manhã de quinta-feirona. Tem mais aqui a Dona Maria José. Oi, Dona Maria, que é a mãe do Leandrão, é a mãe da Zélia. Volto sempre, o prazer é nosso. Pessoal de Lagoa Nova. Tem mais alô? Genilson, alô para a esposa Lidiane, os filhos do Jonathan, Johnny, Pequeno John, Pai Nego Velho, para a mãe Josefa, ao amigo Perninha, lá em Vila de Santana, tá completando hoje mais um aninho de vida, parabéns! Denilson, em Vila de Santana, tá completando o ano hoje, parabéns, queridos! Tem mais alô? Minha amiga Marleide, tem alô e bom dia pro Aldemiro, Pérola Negra, Roberto Nery, Sacristão Original, Maria Aparecida, lá em São Joaquim do Monte, eita, quanta gente boa, Natécia, lá em Panelas, grande Nath, bom dia para você, volto sempre, o prazer é nosso, e também o Cristiano, lá do Espetinho, na boa terra do Corro do Aço, o maridão da Silvana, o pai da Valentina, nossa futura doutora. Também tem o Jacó lá de Agrestina, não perdi um só programa, mandando um beijão pra todo mundo, grande Jacó, é uma satisfação ter você com a gente, meu velho.

0: Fechou, muito bom. 11:37, Biluzinho do Engenho Tambor, ou Tombador, lá em Palmares. Também tá participando pelo zap, mandando aquele abraço para todo mundo. Simbora com as minhas últimas de hoje, nossa última meia hora juntinhos. Daqui a pouquinho tem a propaganda eleitoral gratuita no rádio. Aumenta o som.
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Final do horário, gente. Só resta agradecer a todo mundo pelo carinho, pelo rádio ligado, pela participação. Foi ótimo, nota 10 ter estado com você até agora, nesta super manhã de quinta-feirona, quintou, né? É praticamente fim de semana. Olha, deixa eu aqui mandar um abração para o Darlan da Água Potável. Fala aí, meu jovem. Aquele abraço, sucesso, bom dia para você, tudo de bom. Também tem abraço para o José Silva, tá aí conosco participando. Deixa eu ver quem mais aqui. Sandro Neide, lá em Laje Grande Catende, mandando aquele abraço, mandando aquele alô. A minha amiga Lindalva também tá participando e por hoje é só. Beijo, abraço, obrigado, valeu. Mesmo que a gente não se conheça pessoalmente, o meu mais profundo e sincero desejo é que o nosso bom Deus continue abençoando você, a sua casa e toda a sua vida. Amém? Amém. Vem aí as minhas últimas de hoje. Na sequência tem a propaganda eleitoral gratuita no rádio e também a edição do programa O Agreste Reclama Especial. Tchauzinho.

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1: Vale tudo. E a partir de agora a gente segue valendo. 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
1: Meio-dia, 32 minutos. 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
1: E através dela, a hora e a vez do povo. Programa O Agreste Reclama, nesta quinta-feira, 3 de setembro do ano 2026. Hoje, gente amiga, só para a gente saber, é dia das organizações populares, dia do biólogo e dia do guarda civil. Para nossa proteção, ainda é dia de São Gregório Magno e São Marino. Bem-vindos todos e todas, viu? A partir de agora e até no mínimo 1h30 da tarde, tem muita coisa para a gente conversar, para a gente registrar em mais um programa O Agreste Reclama, a hora e a vez do povo, contando com os trabalhos técnicos dele, o Pequeno Príncipe, o homem da vida de Joyce, pai de Luiz Miguel, conhecido também como Naldo Ferreira. Tá ali, por competência, muito bem colocado na qualidade de comandante da nave de som aqui da Agreste FM para o programa O Agreste Reclama, sempre oferecido por WS Móveis e Eletros, em Cupira e Panelas, onde você encontra tudo para deixar sua casa um show. 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Tá valendo, viu? Muito obrigado pela moral dada por vocês aí do outro lado. E a gente, como sempre, diante deste que é o programa de maior audiência do rádio brasileiro, logicamente guardando as devidas proporções, a gente sempre promete entregar um programa com informação, notícia, prestação de serviço, interatividade, jornalismo comunitário e entrevista voltada especialmente para o povo do querido município de Jurema, Santo Antônio das Queimadas, enfim, a região toda, para a gente recebendo aqui na bancada do programa O Agreste Reclama, o prefeito Branco de Geraldo, lá de Jurema, acompanhado do secretário de administração jurimense, Ed Lázaro de Geraldo, poder propagar com a informação e o convite amplo, dilatado, para que tomemos parte da programação dos festejos pela emancipação, mais um ano de emancipação política de Jurema, 98 anos de emancipação política. Prefeito Branco de Geraldo, seja muito bem-vindo mais uma vez, muito boa tarde.
3: Boa tarde, Vanderlei, boa tarde a todos que fazem a Rádio Agreste, a todos que nos ouvem, principalmente a população de Jurema, uma boa tarde, eu sei que estão aqui nos escutando, para que a gente venha aqui, quando a gente vem aqui à rádio, Vanderlei, é porque a gente vem trazer notícia boa para a população
1: do Jurema. É sempre assim mesmo, né?
3: Dessa forma, todas as vezes que a gente vem, tem mais uma novidade, tem mais uma notícia, e hoje a gente tem uma notícia aqui no final, quando a gente estiver terminando o programa, eu vou deixar uma notícia boa aqui para a população de Jurema, que é mais investimento que a gente conseguiu para a população de Jurema.
1: Boa, boa. Eu pensei que o senhor estava aguardando alguma coisa relacionada à festa, de atração, tudo, mas tá tudo no contexto, né?
3: Tudo no contexto, a gente veio para falar assim de festa, uhum. A gente tá aqui para convidar a população, tanto de Jurema como da região, para que possa comparecer lá nos nossos eventos. A gente vai começar o evento nosso, lá as festas nossas, lá em Queimadas, dia 6, lá em Queimadas a gente já tem show, lá com às 21 horas, Jean Pierre. E depois que terminar o show de Jean Pierre, já aí a gente já temos show com Valquíria Santos.
1: Olha.
3: E aí a partir daí a gente também segue para Jurema. Dia dia 9, na quarta-feira, a gente vai fazer também várias entregas, pedir à população que esteja presente nas entregas que a gente vai fazer, a gente vai divulgar aqui.
1: Quando você fala entregas, de conjunto de obras,
3: de
1: ações.
3: Obra, sim, a gente vai fazer inauguração do calçamento.
1: Boa.
3: Calçamento que liga Jurema até a Vila do Mocói, quadra lá na Vila Esportiva lá do Mocói. A gente vai fazer inauguração também, depois do Mocói, a gente segue lá para o Salobo, onde a gente vai fazer também inauguração. É lá na Escola Maria Hilda. A gente vai fazer também inauguração de um consultório odontológico lá na UBS. Calçamento que a gente fez também lá na frente da Escola Maria Hilda. E depois a gente volta para Jurema também para fazer mais entrega, que é o centro veterinário lá de Jurema, lá em Santa Luzia. Outra rua de calçamento que a gente fez também lá em Jurema, que a gente vai fazer entrega. E a gente encerra lá no hospital também, que a gente vai fazer uma entrega lá de uma sala de parto. E a gente também segue desfile na quinta-feira, vai ter desfile. Dia 11 também a gente segue com a festa, missa, dia 11, que vai pela parte da manhã, vai ter corte de bolo, tem entrega de veículos, 3 veículos que a gente vai entregar para a Secretaria de Saúde. A gente também vai fazer a festa do Emancipação, que é dia 11, que é o que a gente já divulgou aí, que aproveita para chamar toda a população.
1: Quase uma semana, pelo que você está falando aqui, é praticamente quase uma semana de atividade comemorativa,
3: sim,
1: né?
3: Sim.
1: Pelos 98 anos de emancipação política lá da Jurema.
3: E a gente convida todos também para na sexta-feira, que é o dia 11, às 21 horas, a gente temos lá o Maurício Ramalho, e depois a gente tem um show que vai ficar na história de Jurema, que é o show do Rio Jaqueiro. E quando for no sábado, vai ter a seréstia da emancipação, o pessoal lá sempre faz uma seréstia. E no domingo a gente encerra com a motocross, dia 13. Motocross, e depois do motocross a gente vai puxar o trio da Ruana, vindo da motocross até a praça lá de Jurema.
1: Então não é praticamente não, é uma semana inteira mesmo de comemoração e de atividade frenética mesmo.
3: Dessa forma, a gente está aí se programando, as coisas estão andando tudo bem.
1: Tá gordo.
3: Graças a Deus, e a gente vai fazer as coisas acontecer no município de Jurema, porque é ali que a gente faz os investimentos e vê que da forma que a gente está fazendo, a cidade está crescendo, está desenvolvendo, da forma que a gente tem administrado.
1: Boa.
3: E aí a gente, Edilás, tem algumas coisas aqui para também.
1: Vou ouvi-lo.
3: Para detalhar com as pessoas e depois eu volto para dizer o que a gente ainda tem de bom durante a semana que vem, viu? Que ainda tem mais coisa.
1: Que é a surpresa, né?
3: Surpresa.
1: Tá certo. Surpresa que vai ser, deixar de ser surpresa daqui a pouquinho.
3: Daqui a pouquinho.
1: Porque o amigo vai falar dela. Muito bem. Secretário de Administração da nossa querida Jurema, Edilázaro de Geraldo. Seja bem-vindo, muito boa tarde. Em seu nome, eu quero mandar um abraço grande, um salve para Dona Marta, a primeira dama de sua vida. Ela meio que puxou sua orelha, foi antes de vir para cá, para não falar muito. Como é que é isso mesmo, hein? Dona Marta, um abraço para a senhora. Boa tarde e todo o restante da família. E esse sorriso aí, de Lázaro. Boa tarde,
4: Valderlins. Boa tarde a todos que fazem e que ouvem a Agreste FM, blog do Ilamar. Boa tarde especial ao povo de Jurema. É com muito prazer e muita satisfação que a gente retorna a essa casa, dessa vez para convidar não somente a população juremense, mas toda a região, inclusive Valderlin, sinta-se convidado, todos que fazem a Agreste.
1: Muito obrigado.
4: Todos convidados a participarem dos 98 anos de emancipação política, que, como bem falou o prefeito aí, deu uma detalhada já na programação, parece que esqueceu de falar do dia 7. Que em Queimadas tem na segunda-feira do feriado, teremos missa às 9 da manhã na Capela de Santo Antônio. Após a celebração da missa, o hasteamento dos pavilhões e já a inauguração da pavimentação em paralelepípedo em diversas ruas de Santo Antônio das Queimadas. Em meio a toda essa programação, no dia 13, iniciando dia 6, no domingo à noite, e finalizando no dia 13. Como bem disse o Alderlins, uma semana de festas, mas com muito trabalho também. A gente costuma dizer que nem só de trabalho vive o homem também precisa de umas festas. Nesse patamar que Jurema vem fazendo, o prefeito acaba de dizer que Jurema vai ter o show de Maurício Ramalho e Rei Vaqueiro, que vai ficar na história. A gente tem conseguido, pelo sexto ano consecutivo, fazer cada festa maior e melhor do que a outra. Tudo isso graças ao nosso bom Deus e graças ao apoio do nosso povo. Mas falar dessas inaugurações me dá muito prazer. É por isso que você disse aí sobre Marta, que ela disse que não aguenta mais me ouvir falar em tanto trabalho.
1: Pois não.
4: Mas é preciso, o progresso vem do trabalho. E a gente vai fazer aí essa sequência de inaugurações, iniciando lá no dia 9, não é isso? A gente inicia às 14 horas lá no Mocóis, inaugurando a quadra do Mocóis e o calçamento que liga Jurema a Mocóis. Às 16 horas, a gente se dirige ao Salobro para inaugurar a Escola Maria Hilda, que já está em funcionamento, mas não foi feito o ato de simbolismo de inauguração. Inaugurar o calçamento de acesso à escola, também foi feito anteriormente um calçamento lá na Vila do Salobro, que não havia sido inaugurado ainda. E o consultório odontológico daquela mesma vila, que iniciou os atendimentos esse ano, mas que precisa se fazer um ato de inauguração. Às 16 horas, a gente segue para a Rua Santa Luzia, lá em Jurema, onde vamos inaugurar o centro veterinário e também o calçamento de diversas ruas de Jurema. Eu sempre disse em algumas falas que o nosso governo cuida do cidadão juremense desde quando ele ainda está no ventre da sua mãe. Mas agora também vamos aí estender esse cuidado aos animais. Com esse centro veterinário, a gente vai cuidar mais um pouco dos animais que estão aí em situação de abandono. Mas já dizer, Valderlins, que não para por aí, porque ano que vem, nos 99 anos de Jurema, já tem mais inaugurações, porque no momento continua lá em construção, em ritmo acelerado. Quem passar por fora já consegue ver, no caso do velório, já dá para ver as paredes, que já está em uma altura bem considerável. E quero até aqui mandar um abraço ao mestre Jonas e toda a sua turma. Para ano que vem também, já temos na pauta para inaugurar a Praça da Nova Jurema, que está lá em construção, onde eu quero aqui mandar um abraço para o mestre Zezinho e sua turma. E vem mais coisa por aí. Em breve, Jurema inicia a construção do campo sintético. E provavelmente, se não der ainda para a próxima semana, mas assim que passar as festividades, a gente vai iniciar a construção do curral, onde vai ser a nova feira do gado de Santo Antônio das Queimadas. Então é através desse trabalho que Jurema vem crescendo, vem aparecendo, e a gente vem conseguindo ver cada vez mais o sorriso no rosto do juremense. Então, lembrar aqui ainda, Valderlins, que ainda como eu costumo dizer, que todas as secretarias de Jurema trabalham em ritmo acelerado. Está sendo aberto aí um curso de estratégia de vendas aplicadas ao turismo, do dia 8 ao dia 15 de setembro. Curso de turismo acessível, especializado agora de 16 a 21 de setembro. Curso de elaboração de roteiros turísticos, de 22 de setembro a 5 de outubro. É só os interessados procurar a Secretaria da Mulher lá em Jurema, em frente à Câmara Municipal, para fazer suas inscrições. E ainda falando da Secretaria da Mulher, mês passado, Agosto Lilás, Jurema se destacou com 95% dos alunos de Jurema que participaram das ações em nome do programa Maria da Penha, que vai à escola. Então, todas as nossas secretarias trabalham, todas mostram serviço. E é por isso que o nosso governo vem cada vez mais evoluindo, cada vez mais conseguindo adesões, e por isso a gente é muito grato ao nosso bom Deus e ao nosso povo.
1: Que massa, muito bom, muito bom. A gente poderia então detalhar, item por item, a programação, né? Só para a gente fixar a informação, nesse período todo, de festa, de atividade, não só administrativa, mas festiva propriamente dita, em homenagem aos 98 anos de emancipação política de Jurema. Eu queria que a gente pudesse contextualizar, mas depois do intervalo comercial. A gente alinha aqui e, quando voltar, a gente aquece essa informação na forma de convite mais amplamente dilatado, digamos assim, para quem nos escuta, não apenas o povo juremense, mas de toda a região, e muito mais ainda, principalmente a novidade, surpresa, pela fala do prefeito Branco de Geraldo de Jurema. Aguardem já já. 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
0: Nota de falecimento. Com profundo pesar, comunicamos o falecimento da senhora Maria José de Lima, do alto de seus 67 anos, ela conhecida como Zezé de Sebastião Vaqueiro, ocorrido no IMIP em Recife. Família, inclusive, bastante conhecida, tradicional, aí em São Joaquim do Monte, a terra da Romaria do Frei Damião. Então, a falecida deixa enlutados seus pais, Sebastião Vaqueiro e Maria do Socorro, seu esposo, filhos Márcio de Neves, Márcia do Banco e Maraísa. Ainda netos, irmãos, cunhados, demais familiares e muitos amigos. A missa de corpo presente acontecerá logo mais, hoje, logo mais às 16h, na capela do Divino Pai Eterno. Após a celebração, o cortejo seguirá para a residência localizada na rua do Bar do Alemão, aí em São Joaquim do Monte, a casa de número 41, onde o corpo será velado. O sepultamento vai acontecer amanhã, às 16h, no cemitério Seminário São Bento. Desde já, a família enlutada agradece a todos que se fizerem presentes a este ato de solidariedade cristã. Noticiamos o falecimento da senhora Maria José de Lima, a conhecida como Zezé de Sebastião Vaqueiro, em São Joaquim do Monte. Que a senhora Maria José, a Zezé de Sebastião Vaqueiro, siga em paz e na luz, e junto a toda a família, na pessoa do senhor Sebastião Vaqueiro, nossas condolências, nosso voto de pesar, pêsames, enquanto a Rádio Agreste FM, programa O Agreste Reclama. 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
0: 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Eu queria chamar a atenção de quem, como barraqueiro, comerciante ambulante, quer se estabelecer e atuar durante o desfile cívico de 7 de setembro aqui em Cupira, em toda aquela estrutura que está sendo montada mais uma vez ao longo da Avenida Miguel Pereira Neto. Tem reunião com os vendedores ambulantes com vistas ao desfile cívico de 7 de setembro. E aí, a gente, em nome da prefeitura, quer que se torne esse momento ainda mais especial. Então, se você trabalha com bebidas, lanches, guloseimas ou barracas em geral, esta é a oportunidade perfeita para participar de um grande evento aqui do nosso município. A Parada Cívico-Cultural do 7 de setembro. Então, para isso, barraqueiros, vendedores ambulantes em geral, devem participar de uma reunião hoje, a partir das 6 da noite, em frente ao Convida, ali na própria Avenida Miguel Pereira Neto. Reunião, anotem, com vendedores ambulantes com interesse em participar no entorno e na estrutura do desfile cívico de 7 de setembro. A reunião, repito, será nesta quinta-feira, conhecida como hoje, dia 3 de setembro, a partir das 6 da noite, em frente ao Convida. Então, tá aqui a convocação, em nome da Secretaria de Cultura, Turismo e Desporto Amador, Secretaria de Educação e Prefeitura de Cupira, desenvolvimento com trabalho e esperança. Jurema, aguarda só um pouquinho. Nosso horário tá meio doido, mas fazer o quê? Guia eleitoral, inserções políticas, tem achatado o nosso tempo, mas é rapidinho, a gente vem com outro break e na volta aí sim a conversa complementar com o prefeito de Jurema, Branco de Geraldo, o secretário de administração daquele município, Edi Lázaro de Geraldo. A gente vai massificar detalhadamente toda a programação comemorativa pelos 98 anos de emancipação política da Jurema, e o prefeito Branco já fez a deixa. Tem uma novidade, uma informação surpresa e boa para a coletividade juremense, daqui a pouquinho, quando a gente voltar. Aguardem.
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0: No relógio da Agreste FM, 1:01 da tarde, 1 minuto agora.

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5: Ai, ai. Contextualizando a vinda aqui para o nosso programa dessa dupla em nome da administração municipal de Jurema, o próprio chefe do executivo, prefeito Branco de Geraldo, ladeado pelo secretário de administração lá da Jurema, Edilázaro de Geraldo. É, secretário Edilázaro, vamos passar limpo toda a programação? Uma semana inteira de comemoração. Isso de festa, festa popular e festa do trabalho, né?
6: Desse jeito.
5: Por favor.
6: Valder Lins manda e a gente obedece.
5: Vamos. Dona Marta tá lá também ouvindo, hein?
6: Tá. Vamos lá detalhar novamente aqui a programação, dessa vez mais pausadamente. Os festejos em comemoração aos 98 anos de Jurema inicia no dia 6/9, exatamente às 21 horas, com a apresentação do artista Jean-Pierre. Em seguida, um show com Valquíria Santos. No dia seguinte, 7/9, ainda em Santo Antônio das Queimadas, às 9 horas da manhã, na Capela de Santo Antônio, celebração da missa. Em seguida, hasteamento dos pavilhões e inauguração do calçamento de diversas ruas de Santo Antônio das Queimadas. Às 14 horas, desfile cívico e apresentação de fanfarras. No dia 9, na quarta-feira, teremos uma série de inaugurações, onde iniciaremos às 14 horas no povoado Mocóis, inaugurando a pavimentação que liga Mocóis a Jurema e a quadra esportiva lá daquele povoado. Às 16 horas, inauguração da escola Professora Maria Hilda, do calçamento de acesso à mesma e do consultório odontológico da UBS Salobro. Ainda falando no Salobro, Salobro ainda essa semana ganhou uma iluminação nova lá na sua praça. E às 18 horas, vamos à Rua Santa Luzia de Jurema para inaugurar o centro veterinário e o calçamento de diversas ruas também da sede do município. No dia 10, lá em Jurema, às 14 horas, desfile cívico e apresentação de fanfarras. No dia 11/9, na sexta-feira, é o feriado municipal 98 anos de Jurema, onde todos estão convidados. Às 9 horas, na matriz Nossa Senhora da Conceição, teremos a celebração da missa. Em seguida, hasteamento dos pavilhões em frente à prefeitura, corte do bolo e entrega de veículos. Ainda frisando, Valderlin, sobre esses veículos, serão 3 veículos entregue à população, mas um deles nos chama a atenção.
5: Pois não.
6: Através do serviço prestado por todos que fazem a atenção primária da saúde de Jurema, a Secretaria de Saúde do Estado de Pernambuco contemplou Jurema com um veículo, uma ambulância, através do programa Colo de Mãe. Secretaria de Saúde do Estado de Pernambuco entende que que Jurema desempenhou muito bem o seu serviço e por isso presenteou Jurema com essa ambulância. Então, eu quero aqui parabenizar todos que fazem a atenção primária em saúde, nas pessoas de Edilane e de Adriana. Todos sintam-se abraçados por nós, continuem fazendo cada vez melhor, porque Deus agradece lá de cima e os juremenses agradecem olhando no olho de vocês. Lá, após o corte do bolo, a gente se dirige ao hospital para inaugurar a sala de parto e ainda no dia 11, às 21 horas, teremos a abertura de um grande show com o grande amigo Maurício Ramalho e, em seguida, Rei Vaqueiro. No dia 12/9, teremos uma seresta coordenada aí pelo nosso amigo José Nilson Brandão. Seresta de emancipação será com Júlio Miguel e Val Pegada. Val Pegada daqui a pouco vai ganhar título de cidadão juremense, está lá direto, viu? E no dia 13, a motocross, um dos maiores shows do Nordeste, acontece lá em Jurema. E esse ano a pista é do município. O município adquiriu e já pagou aquela localidade onde ali acontece uma das maiores apresentações em motocross do Nordeste. Encerrando os festejos, após a motocross, o trio da Ruana vai se apresentar novamente. E aqui eu encerro, Adelinho. Estou vendo que o seu tempo aí está curto.
5: Mas vamos à vontade, vamos fechar aqui a programação toda, direitinho.
6: Um abraço aí para os amigos Laranjeira, Henrique de Queimadas, e a amiga Cícera e o amigo Cícero Moraes lá do Salobro. Em breve estaremos por aí fazendo mais um adesivaço. Um abraço, um beijo no coração de todos e agradecer à governadora Raquel Lira, que está mais uma vez fazendo um tapa-buraco na nossa PS-158, para que todos os nossos convidados possam chegar agora nas festividades dos 98 anos, chegar e sair com segurança. Ainda não é da forma que desejamos, mas logo após esse tapa-buraco, o processo licitatório continua, está sendo feito ali já o levantamento topográfico, e em breve, no futuro bem breve, se Deus quiser, com a reeleição da nossa governadora, Jurema vai ganhar de fato a reconstrução da PS-158. Um beijo e um abraço no coração de todos.
5: Muito obrigado, secretário Ed Lázaro de Geraldo, prefeito Branco de Geraldo. E a surpresa que agora vai ser revelada?
7: Adelinho, veja.
5: Pois não.
7: A surpresa, primeiro eu quero dizer ao servidor público do município de Jurema que quarta-feira 50% do décimo vão estar na conta dele.
5: Eita!
7: Está antecipando que o décimo é no mês de dezembro, mas a gente está antecipando até por conta da semana de festa. Dos 98 anos de Jurema, a gente está fazendo aí essa antecipação de 50% do décimo, que vai entrar na conta de cada servidor do município de Jurema. E outra que eu quero levar para a população de Jurema, que a gente tem feito muito pela população de Jurema, muitos investimentos que a gente tem feito, e Jurema não para. Eu quero levar hoje uma notícia boa, que a gente está aí, em breve, eu acho que da manhã até segunda-feira, está chegando maquinário para que a gente possa fazer mais asfalto na rua de Queimadas e na rua de Jurema. Era essa a novidade, porque eu acho que todo mundo tem aquela vontade de ter o calçamento nas suas ruas, nas frentes das suas casas, e quando a gente traz um melhoramento desse, Vanderlin, de botar asfalto, é que a cidade fica mais bonita, fica assim, mais organizada, e a gente vai fazer esses investimentos aqui esses dias.
5: Passa um ar de modernidade mesmo, de ação progressista, né? Sem falar no conforto.
7: Então, isso é uma parceria nossa que a gente
5: conforto,
7: tem da prefeitura.
5: Segurança viária, tudo mais, desse jeito mesmo. Eu tô falando porque assim, vocês viram que algumas ruas, né? Inclusive essa de acesso aqui, o seu colega prefeito Eduardo Lira asfaltou, né? Aqui a subida da rádio, como a gente fala, a subida do hospital, essa lateral aqui do bairro Loteamento Santo Antônio, de modo que eu saindo de casa só pego um trechozinho pequeno agora de paralelepípedo, né? Que não seja de asfalto, mas o resto do meu trajeto até chegar aqui é todo no asfalto. É uma diferença danada.
6: Não,
5: né?
6: Parabéns, valoriza as casas também, viu?
5: Sem falar nisso mesmo.
7: Já que você falou, Vanderlei, de aqui, agora a gente subindo aqui na rádio, eu vi que foi asfaltado aqui, já deu outra visibilidade, parabenizar o prefeito, por essa ação que ele tem, esse investimento de ter trazido aqui esse asfalto aqui para ter a rádio. Então melhorou muito, já dá outra visibilidade na rua.
5: Pois
7: então
5: não.
7: Lá em Jurema não é diferente, semana de festa, semana de entrega, como a gente já falou aqui, de entrega de 3 veículos que a gente vai entregar para a saúde do município de Jurema. E vejam que todos os eventos que a gente faz, todas as festas que a gente faz entrega de veículo e faz entrega de carros para poder atender melhor a população de Jurema. E agora vai ser entrega de 3. E no meio desses 3 carros vai ser um TFD de 11 lugares para transportar o pessoal para onde precise, Garanhuns, Caruaru, Recife. Uma entrega de um carro pequeno também, que a gente vai fazer essa entrega também de um carro pequeno. E também essa entrega desse carro, como ele já falou aí, que foi também através de parceria da Secretaria de Saúde do município com a Secretaria, com o Estado. E a gente, através da governadora, também conseguiu uma ambulância dessa, que a gente sabe que é um valor também que não é tão barato um carro desse, para poder atender a população de Jurema, que é o que se chama o colo de mãe.
5: Uhum.
7: Então, veja, Jurema tem avançado, Jurema tem desenvolvido, e nessa semana dos 98 anos, a gente tem essas entregas para fazer de veículo, de carro novos, tem essa, agora, essa novidade, como eu disse a vocês, de asfalto que vai trazer para a Vila de Santo Antônio das Queimadas e para Jurema, e não vai ficar só por aí, porque agora mesmo eu acabei de um diretor nosso mandar para mim, lá de o nosso amigo Guga passou para mim que já está tudo organizado, tudo certo, a documentação, que a gente também conseguiu uma areninha dessa do Estado. O Estado vai fazer uma areninha lá, é mais um espaço para o pessoal praticar esporte, para os jovens ter onde praticar seus esportes, e a gente vai levar essa areninha, eu acho que vai ser construída ali do lado da creche, onde a gente também está em andamento uma creche do Estado, parceria do Estado com o governo, com a prefeitura. A governadora liberou uma creche para a gente e a creche está bem adiantada. Semana passada eu fiz uma visita lá e as coisas estão andando. Em breve, eu tenho certeza que a governadora vem para fazer essa entrega dessa creche no município de Jurema, e não só da creche, como da areninha também, que em breve vai começar. Então veja o resultado, veja a transformação que a gente tem feito no município de Jurema. Com investimento, Jurema fazendo 98 anos, mas a gente trazendo novidade de recurso, de investimento para mudar a vida das pessoas.
5: Que massa, né? Eu acho que a dimensão da sua satisfação em estar prefeito de um município importante para aquela micro-região, praticamente do Agreste Meridional, que é Jurema, e poder comemorar esse momento de 98 anos com todo esse volume de obras e ações, é de fato inestimável, né? De satisfação, prefeito.
7: Veja,
5: aquele sentimento de dever cumprido mesmo.
7: Eu acho que eu deito e acordo com minha cabeça assim, eu tenho certeza que estou cumprindo meu papel de administrador, de ter feito uma transformação na vida das pessoas de Jurema. E quando a gente fala nesse investimento, como o Edlásio bem falou também aqui, uma praça que a gente está fazendo lá no loteamento Nova Jurema, e todo mundo que passa lá vê que lá o pessoal vê a construção está sendo feita, o pessoal trabalhando, o velório que o pessoal vê que está trabalhando, o pessoal está trabalhando, essa rua de calçamento que a gente está fazendo a entrega agora, que a gente vai fazer agora, 3 milhões de reais de asfalto, de calçamento, que a gente fez em Queimada, fez em Jurema e ainda fez e vai fazer na zona rural. Algumas ladeiras eu já calcei lá na zona rural, lá nos cachimbos, mas agora está previsto para esse mesmo dinheiro, que é desses 3 milhões que a gente está fazendo entrega de calçamento, tem mais 2 ladeiras lá na zona rural que a gente vai calçar, que a gente já não deu andamento nesse serviço por conta das chuvas. Mas eu quero dizer o pessoal da zona rural, principalmente que mora naquelas mediações lá do dos cachimbos, que vai lá para Boa Sorte, o pessoal que mora naquelas mediações, e a gente tem 2 ladeiras para fazer ali de calçamento, e é só questão de dias, de tempo, que o tempo ajude para que a gente possa chegar com material e comece a fazer, que aquela ladeira também, e é uma ladeira que Helena começou a fazer um calçamento lá, ex-prefeita Helena, e ficou lá praticamente pela metade, ou mais de a metade um pouco, e eu vou fazer o complemento daquela ladeira, e vamos fazer mais de outra ladeira lá, que é onde dá sentido que vai para
6: São Lázaro e
7: São
6: Cruzeiro,
7: Lázaro,
6: né?
7: E Cruzeiro. Então o pessoal daquela região pode ter paciência, que em breve vai começar esse calçamento daquele sítio, daquelas ladeiras, para que vocês podem ter acesso todo tempo, que chuva, de sol, vocês terem sua estrada livre para vocês poderem ir e vir. E eu digo a vocês, para o ano a gente vai conseguir mais recursos, mais dinheiro, e eu vou também fazer mais calçamento, tanto em Jurema, em Queimada, se for preciso, como também na zona rural, que eu ainda estive andando lá esses dias na zona rural, e tem alguns lugares lá que ainda precisa de a gente fazer mais calçamento, e eu vou indicar o dinheiro para o ano que vem, que a gente possa deixar as estradas da zona rural, aquelas que são de ruim acesso no tempo de chuva, aquelas ladeiras para ônibus, os carros pequenos, o pessoal que mora naquela região, fica às vezes sem poder passar no tempo de chuva. Mas eu vou deixar tudo organizado, tenho certeza que até eu entregar a prefeitura no final de 2028, eu vou deixar o município tudo organizado, tenho certeza que até eu entregar a prefeitura no final de 2028,

0: E vai ser os 100 anos de Jurema.
1: Um marco de verdade.
0: Que vai ficar e o pessoal vai ver que realmente valeu a pena quando o pessoal em 2020 realmente mudou, que quis a mudança para que pudesse ter a transformação no nosso município. Eu aproveito que eu sei que o tempo de vocês tem corrido. Para encerrar, aqui eu quero deixar um abraço ao nosso vice-prefeito, José Osmar, conhecido como Tibu, ao presidente da Câmara, Edvan Soares, os vereadores Haroldo Moraes, Paulinho de Queimada, Verim, Machadinho, Robertinho, a todos os secretários nossos que têm nos ajudado a gente transformar a vida das pessoas. Eu costumo dizer, Vanderlinho, que sozinho ninguém chega a lugar nenhum.
1: Pois não.
0: Então, temos uma parceria muito boa, o pessoal que tem trabalhado com a gente para a gente transformar a vida das pessoas. Temos nossos diretores, também temos todos aqueles que trabalham para que a gente todo dia possa mudar a vida de cada um cidadão juremense. Um beijo e um abraço e deixo aqui meu convite para que todos vocês estejam presentes lá no nosso evento que começa lá em Queimada dia 6 e a gente encerra em Jurema dia 13. Um beijo e um abraço no coração de cada um.
1: Tá valendo, prefeito Branco de Geraldo. O secretário Ed Lázaro, um grande abraço também, viu? E leve também um abraço grande nosso a todo o povo de Jurema nos ouvindo.
2: Ainda completando, Valderlins, sábado agora, dia 5, vai ter a final do campeonato de futsal lá em Jurema. E eu acredito que canto nenhum tem um time com esse nome, só Jurema, viu?
1: Na Qual
2: final
1: é o nome?
2: Vai estar Cachorreira e Santa Cruz.
1: Cachorreira.
2: É. O terceiro lugar é Santa Luzia e o Palmeiras de Mandacaru vão estar disputando lá no Correão sábado agora às 7 da noite. O prefeito mandou aqui abraço para o vice-prefeito, os vereadores. Queria lembrar aqui dos suplentes de vereadores também, mandar um abraço para todos e até lembrar que a candidata vereadora Loura de Jota, quando esteve no palanque, ela fez uma fala dizendo que se eleita o primeiro pedido dela seria uma quadra para o Bocóis. Ela ainda não chegou a ser eleita, ainda não foi dessa vez. Mas o pedido dela foi atendido e o Mocóis acaba de ganhar uma quadra esportiva onde estaremos inaugurando próxima semana. Um abraço aí a todos.
1: Valeu então, gente amiga de Jurema e todo mundo ouvindo o programa O Agreste Reclama. A gente volta já já. Aguardem então. 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
1: 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Naldo Ferreira, mais uma vez daqui, chamando a atenção de vendedores e ambulantes que desejam atuar na estrutura para o desfile de 7 de setembro aqui em Cupira. Tem reunião hoje, a partir das 6 da noite, em frente ao Convida. Vendedores ambulantes, barraqueiros, enfim, quem nessa oportunidade quiser fazer negócio, vendendo bebidas, lanches, guloseimas, barracas em geral, naquele ambiente e estrutura para o desfile cívico de 7 de setembro, tem reunião com vocês. Anotem hoje a partir das 6 da noite em frente ao Convida. Um abraço daqui, antes da gente pegar o beco, para todos no entorno familiar e comercial e empresarial de Eliane da Quitanda. Um abraço, dona Eliane da Quitanda, o maridão Lenildo, os filhos José e Moisés. Também daqui um abraço para toda a clientela e a equipe. Um abraço, Neia. Um abraço, Pedro. Um abraço, Carlinhos. Todo mundo aí de Eliane da Quitanda. Todo mundo parceiro. Dona Eliane, propriamente, é parceira aqui da Agreste FM. Ela que é também suplente vereadora aqui de Cupira. Tem uma representatividade através do SAFER, sindicato aqui em Cupira. Um abraço para ela. Muito obrigado pela amizade. Muito obrigado pelo rádio ligado. Vamos fazer o seguinte: vamos encerrar o programa O Agreste Reclama, renovando a tradição de homenagear quem está apagando velinhas, trocando de idade, nesta quinta-feira, dia 3 de setembro do ano 2026. Tá valendo daqui os parabéns hoje para o amigo Leonardo. Leonardo, filho do ex-vereador cupirense, o Lenilson Vicente. Hoje é dia da gente cantar parabéns, certamente tendo a mesa bolinho e guaraná para, em família, homenagear e vivenciar o novo estágio, essa nova fase de sua vida. Como aniversário hoje, Leonardo, os parabéns em nome dos que fazem a Agreste FM, especialmente Valderlin Santos. O Leonardo ainda primo, obviamente, da minha loura. Então, em nome da família mesmo, parabéns, Leonardo, continue sendo feliz. O compadre Zezé da Caninana está passando para dizer também que hoje, 3 de setembro, faz aniversário em Lençóis Paulista a Maria de Chico Adolfo da Caninana, a tia Maria. Os parabéns com o lembrete em memória do marido Chico Adolfo e do filho Edilson Duarte. E por aqui, o seu filho Edson Duarte, as filhas Memé, Marlene, Nete, Célia, Quiterinha, genros Germino Galvão, Zé Dedão, Rovilson, Devaí, noras Silvana e Josina, netos e bisnetos em Panelas. Tem também o Bera Oficial de Justiça, que chega a ser primo da aniversariante, a tia Maria, o Bera, que é oficial de justiça, e toda a família, os muitos amigos divididos entre a Caninana, sítio Caninana, a própria cidade de Panelas, São Paulo e Lençóis Paulista. E claro, especialmente a homenagem dos que fazem a Associação da Caninana. Parabéns, tia Maria. Saúde, paz, felicidade sempre. Compadre Zezé, sobrinho da aniversariante, todo orgulhoso, falando também em nome da entidade Associação de Amigos e Moradores do Sítio Caninana de Panelas. Então, para a tia Maria, para Leonardo, para quem mais hoje troca de idade, os três S's: sorte, saúde e sucesso. E a musicazinha, Naldo Ferreira.

0: Gente amiga, muito obrigado pela companhia, viu? Valeu, e como valeu mesmo a companhia de todos vocês até agora, a hora e a vez do povo, o programa O Agreste Reclama, de volta amanhã, logo após o guia eleitoral, sempre com a força, o oferecimento de WS Móveis e Eletros, a sua melhor opção no centro de Cupira e Panelas. Saúde e paz, e a gente se fala por aí.
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12: E tu, mania de brasileiro, informa a hora certa. confere com a gente, 1h46. Bem-vindos, boa tarde. Vem aí, ligada em você.

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0: Seu programa de segunda a sexta aqui nas tardes da Grécia começando agora. E hoje é quinta-feira, 3 de... Hã? Setembro? 3 de setembro já, gente! Estamos juntos por aqui, tá na hora. Hoje, quinta-feirona, 3 de setembro, né? Estamos juntos! Olha, hoje, 3 de setembro de 2026, aos virginianos aniversariantes, o nosso parabéns! Hoje é dia do Guarda Civil, aos profissionais nosso carinho, e dia também do biólogo, né? Nossa lua tá minguando! Simbora, ainda é inverno? Com carinha de verão, solzão aí, dando aquele sorrisão pra gente, né? Hoje é dia
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0: É isso aí, tarde de TBT aqui na Grécia, 1h40. Sejam todos bem-vindos! Você que tá em casa, no carro, na rede, na cama, no mato, no bar, tá aí no trabalho, tá curtindo o nosso som. Obrigado pelo carinho de todos, tá? Tá na hora de você pedir a tua saudade aqui, não vale a pena ouvir de novo. Já preparou aquela saudade pra gente driblar ela por aqui? Eu já preparei a minha hoje, viu? E pra gente começar nessa tarde sem muito blá blá blá, simbora curtindo essa daqui, 998261509, o WhatsApp da nossa rádio, pra você pedir o teu TBT. A gente toca de tudo, a prioridade, claro, você já sabe, é do nosso TBT. Já baixou o nosso app? Ainda não? Faça isso agora pra não esquecer depois, tá? E entra aqui no nosso, nas nossas redes sociais, interage com a gente. Isso mesmo, e vai pedindo aqui, ó, no nosso WhatsApp. Vou repetir, 998261509. Peço a sua saudade, porque eu te apresento agora a minha saudade pra hoje. E vai tocar aqui no Vale a Pena Ouvir de Novo, quinta-feira, de TBT. Saudade, aqui na Grécia. 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
1: Tá aí, TBT, né? Aqui na nossa tarde, 1h57. Escolhi essa saudade pra curtirmos juntinhos por aqui, ó. E a sua, qual é? Eu volto já depois do intervalo, tá? É pra você me dizer qual é a sua. O seu TBT pra hoje, a sua saudade, pra ser tocada aqui no Vale a Pena Ouvir de Novo. Nossa tardezinha ligada em você aqui na Grécia. Volta já. A tarde é toda nossa, e você já sabe. 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
1: Nota de falecimento. É com profundo pesar que comunicamos o falecimento da senhora Maria José de Lima, aos 67 anos, conhecida como Zezé de Sebastião Vaqueiro, ocorrido no IMIP, em Recife. Deixando enlutados seus pais, Sebastião Vaqueiro e Maria do Socorro, seu esposo, filhos, o Márcio de Neves, Márcia do Banco e Maraísa, netos, irmãos, cunhados e demais familiares e amigos. A missa de corpo presente acontecerá hoje às 16 na capela do Divino Pai Eterno. Após a celebração, o cortejo seguirá para sua residência, localizada na Rua do Bar do Alemão, 41, em São Joaquim do Monte, onde o corpo será velado. O sepultamento acontecerá amanhã, às 16h, no cemitério Seminário São Bento. Desde já, a família enlutada agradece a todos que comparecerem a este ato de solidariedade cristã. Noticiamos o falecimento da senhora Maria José de Lima, conhecida como Zezé de Sebastião Vaqueiro, com a idade de 67 anos. O nosso sentimento de pesar a toda a família.
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Saúde de TBT aqui na Grécia. Você já pensou na sua saudade pra pedir aqui com a gente hoje? Fica à vontade, viu? Vou repetir 998-26-1509. Vem chegando e participando com a gente. Ó, a Iracema lá de Aparanduba de Cima tá pedindo música por aqui, né, Iracema? Um beijo pra você, ó. Tá pedindo música, oferecendo aí especialmente pra sua mãe, tá? Que Deus abençoe ela com muita saúde. Pro seu pai, que Deus derrame chuvas de bênçãos na vida dos dois. Ai, que lindo!

0: Oi, boa tarde.
1: Boa tarde, Adelia. Que é Neide.
0: Eita, tá tudo errado isso aqui, né? Vamos ver se esse é agora, vai.
2: Boa tarde, Jana. Aqui é a Ana de Agostinho.
0: Oi, Ana. Do
2: Leonardo. Leva ele pra você. Só para curtir, Jana. Beijo, Rosa. Tchau.
0: Valeu, meu amor, um beijo pra você, tia Laide. Qual a sua saudade? Vai pedir saudade hoje?
3: Boa tarde, Jane, é a tia Laide. Põe a vida, é casa alugada. Vai pra você, Bárbara, pra Terezinha, para Ayé, Francisco de Lagoa dos Gatos, para Saúde do Riachão, Manuel, Dona Maria, Lenida, Nenivaldo e todos que te escutam. Beijo, Rosa, Jane.
0: Beijo, tia Laide. Essa música é uma realidade da vida, né? Linda demais. Vamos curtir sim, tia Laide. Boa tarde.
4: Boa tarde, minha rainha. Beijo rosa.
0: Fala, você Júnior.
4: É maravilhosa, rainha. Beijo rosa. Alegria de todas as tardes. Coloca a música aí de Cheia de Charlie. Eu vou oferecer para você, família, para minha filha, Aurora Beatriz do Sol, para o Cravo Cipocão, para meu pai, Nenê do Milho, para toda a minha família, para todos meus amigos e amigas geral. Boa tarde, minha rainha. Beijo.
0: Valeu, meu querido. Beijo. Aí, tô pedindo aí Chico Rei Paraná, né? Olha só. Chico Rei Paraná cantando pra gente Degrau na Escada, né? Oferecendo aí ao Breno, lá de Cachoeirinha, né, Breno? Curtindo com a gente, beijos! Mua! Irmãozinho do Ovo aí em Cachoeirinha também curtindo com a gente, o Giliardi. É, também ouvindo aí a Dona Maria de Lourdes em Cachoeirinha, curtindo a nossa programação, a Terra do Couro e do Aço, né? O Giliardi, o... Não, mão de ferro? Não, errei. Capitão Gancho, aquele abraço, boa tarde.
5: Oi, Jana, boa tarde, sou aqui do Recantinho de Vila Santana, queria ver, ouvir Maria Mendonça Barreirito, aceita aqui domingo, boa tarde, queria oferecer tudo especial nesse carinho pra você, nessa tarde, com essa maravilhosa, com essa programação tão linda, boa tarde, aquele abraço.
0: Valeu, meu lindo, boa tarde pra você também, tá aí, pediu, a gente toca. Marília Mendonça e Parada Dura Trio, aceita que dói menos. 2:06 na Grécia. Boa tarde.
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0: Bandeirantes aqui com a gente. Quem pediu foi o Júnior, Ligeirinho do Trevo. Cheia de charme aqui. Oh, e qual a tua saudade pra gente acabar com ela por aqui? Curtindo o melhor da nossa tarde, né? Ligada em você.
1: Edite.
0: Então, 998-26-1509, venha pedir na sua, vamos pro tititi dos artistas. Ó, midiou por aqui, ó, né? Zé Felipe questionado sobre drogas e resposta surpreende. Lembra que a gente falou aqui que ele tava lá num show de Barretos, fez feio, né? É, gesticulando com o microfone na mão, fazendo coisas, né, obscenas. Nossa, o cara tava meio que, né, meio que aéreo. Vamos lá, o Zé Felipe reagiu com ironia a rumores de que faria uso de drogas. Assunto que ganhou força depois de vídeos de uma apresentação do cantor na festa do Peão de Barretos viralizar. Nas imagens, o cantor apareceu bastante animado no show. A partir disso, alguns internautas logo especularam sobre o comportamento do artista e alegaram que ele aparentava ter consumido outras substâncias além do álcool. Depois da quarta, dia 2 de setembro, o filho do Leonardo abriu uma caixinha de perguntas e logo respondeu a um fã que tocou no assunto. Zé, fala um tanto que você faz uso de drogas, diga aí quais são. Fã que tocou no assunto. Zé, fala um tanto que você faz uso de drogas.

chega aos pés da Virgínia, né? Tá se preparando pra talvez chegar. É, mas ela diz que não, não tem nada a ver com o Zé Felipe, né? E ó, e ele não comentou o assunto. Vamos pro intervalo, eu já volto chamando você pra pedir o teu...

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1: Tarde de saudade aqui na Agreste. Você quer pedir a sua? 998-26-1509. Bem-vindos todos, tá? Oi, boa tarde.
2: Boa tarde, Jana. Aqui é Adinaldo do Cipreste do Pau Ferrado. Quero mandar um alô pra minha mãe, pro meu pai, pra André, o pedreiro, pro meu amigo Vinha do Bar. E para todos vocês da Rádio Agreste FM, Jane e Bárbara.
1: Obrigada, meu querido, pela sua participação. Estão pedindo aqui a...

0: Anunciação. Elton Pedreiro de Batateira, né? Junto com o servente fofinho. Beijo pra vocês. Boa tarde. Oi.
1: Boa tarde, boa tarde, boa tarde. Jane de Paula, aqui é Luiz de Maga, de Cachoeirinha. Beleza, Jane? Boa tarde. Programa Show de Bola. Toca aí, vai matar a saudade. Forever Young, com a Alphaville. Valeu, Jane de Paula. É nóis.
0: Valeu, meu lindo. Um cheiro pra você também. Boa pedida, viu? Lúcia tá pedindo hoje. É tão difícil entender o coração, né? Um anjo veio me falar. Esse é o nome da música, né, Lúcia? Obrigado pelo seu carinho, viu, meu amor? Boa tarde.
2: Boa tarde, Jane. Aqui é Thaís do São Joaquim do Monte. Hoje eu gostaria de escutar você fugindo de mim com o forró Tropicália. Quero oferecer para todos os ouvintes nessa rádio maravilhosa, especialmente para mim mesma, que estou aqui nos afazeres domésticos de casa e ligadinha nessa rádio para minha mãe e toda a minha família. Uhul! Uma ótima quinta-feira para todos nós, Jane. Um beijão foda para você, maravilhosa.
0: Outro, meu amor! 2h31 na Agreste. Boa tarde. Deixa eu mandar beijão aí, ó, pro Maurício do Ouve a Lúcia, sempre na sintonia com a Agreste. Russo do Bar aí no Farol também tá grudadinho aqui com a gente. Carminha e Toquinho lá em Belém de Maria também com a gente aqui. Boa tarde. E ó, deixa eu mandar um beijo aqui pros nossos aniversariantes de hoje. A Ângela e o Abraão hoje fazem aniversário, né? Feliz aniversário, que o dia de vocês sejam leve, cheio de alegria, de amor pra dar, muita paz, saúde nesse novo ciclo e tudo de bom acontecendo, tá? A partir de agora na vida de vocês. Ângela e Abraão, parabéns! Parabéns da Théo, dos filhos Agatha, Adine, Abraãozinho, dos amigos Aldemir, Davi, Gabriel e toda a família. Beijão, Ângela e Abraão, aniversariantes de hoje. Oi, boa tarde.
3: Boa tarde, Jane de Paula. Oi, Jane de Paula. Aqui é a Giliade.
0: Fala aí, Giliade.
3: Capitão
0: Gancho.
3: Estou aqui te passando esse áudio para te pedir uma música mais uma vez. Em primeiro lugar, eu quero te falar que eu sou fã número um seu. Eu
0: Obrigado.
3: Garanto que tem uma pessoa que ame mais seu programa que eu não, viu? Nossa Garganta de Ouro, viu?
0: Que legal.
3: Eu quero que você escolha.
0: Adoro.
3: A seu gosto, uma música bem bonita aí. E ofereço aqui para dois trabalhadores que eu tenho aqui, já tomei bebo, viu?
0: Ah.
3: E para todo mundo aqui de Cafeirinha. Especialmente para você. A sua música bem bonita, que eu quero anotar aqui o nome da música, viu?
0: Valeu.
3: Não me dei fora do programa hoje não, que eu não fiquei com seu programa um só minuto.
0: Obrigada,
3: eu tava contando as horas e os minutos para chegar a hora de começar seu programa. Muito obrigado, viu? Aqui é o Giliar, daqui de Cafeirinha. Estou mais conhecido que o prefeito aqui da cidade. Todo canto que eu ando, todo mundo pergunta por você.
0: Que bom, a gente fica feliz, viu? Beijos para todos de Caxiorinha. A Cachoeirinha é toda nossa. Vamos curtir? TDT ao seu Valença. Anunciação.
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0: Pediu, a gente toca.

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3: Pede a sua saudade pra gente tocar pra você aqui no nosso programa, tá? Oi, boa tarde.
4: Passou um Zé pra gente ouvir com um gatinho maiosa. O encanto. Valeu.
3: Valeu, e como valeu a sua participação, viu? Olha quem tá por cá pedindo astronauta com os nonatos, né? Obrigado pela sintonia. Deixa eu mandar um beijo pra Josi, tá curtindo a gente, né? Aquele abraço. Quem pediu essa música aqui com os nonatos? Severino, lá de Belém de Maria? Um abraço pra vocês aí, tá curtindo a nossa programação. Maria da Batatinha também ligadinha com a gente. A Bruna do bairro Santo Antônio tá pedindo pra Paula Fernandes, um ser amor, e a gente toca por aqui. Ela agora. Bem-vindos, Carminha e Toquinho Belém de Maria curtindo a gente. Que beijos! 2h54. Tarde de saudade aqui na Agreste.

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5: Isso mesmo, tarde de saudade aqui na Grécia, é o nosso TBT. Gente, tem muita gente por aqui, a gente vai devagar, tá? Com o pé no freio, senão não dá tempo todo mundo participar. Aliás, vai ficar muita gente sem participar, né? Olha a hora. Boa tarde.
6: Boa tarde, Ana de Paula. É o José que tá falando, tô aqui no sítio cavando a cisterna.
5: Opa.
6: Tô com o radinho aqui ligado na Grécia sempre.
5: Muito bem, falando. José.
6: Tô passando pra pedir uma mulher de Raul Seixas. Eu nasci há 10 mil anos atrás. Esse é a todos da Grécia sempre, uma boa tarde.
5: Valeu, obrigado pela tua participação. Vamos sim matar saudade com o Raul Seixas por aqui, ó. Boa tarde, Germano.
7: Boa tarde, Jana. Aqui é a Germana da Agência de Passagens, da cidade de Júlio. Gostaria de ouvir uma música de Elvis Presley. Pode ser qualquer uma. Seria especialmente para meu filho Matheus, para minha mãe e minha esposa Cris. Para você, está aí dando Terezinha da Guaravita e para todos os ouvintes. Ah, um abraço.
5: Beijo! Para você também, meu querido. Obrigado pelo carinho seu aqui com a gente. Boa tarde.
8: Boa tarde, Jana. Fala aqui, quem fala é Geninho da cidade de Cupira. Botou a música aí de Zezé Camargo Luciano, voando sem asa. Colega meu, Silvano Sarro de Altim, seu Ramin Rafael. E pastor que estão curtindo, beleza? Tchau, tenha uma boa tarde.
5: Beleza, boa tarde pra você também, beijo.
9: Boa tarde, Jana, aqui é Maria de Novo Horizonte. Gostaria que você botasse uma música aí, fica seu critério mesmo. Ofereço para mim mesmo o que está aniversariando hoje, Jane. Beijo, Rosa.
5: Feliz aniversário, princesa Marieza. Hoje é aniversário dela. Que esse novo ciclo traga muita paz, saúde e felicidade pra sua vida, viu, Marieza? Que Deus te abençoe muito, sua linda. Parabéns. Olha quem tá por aqui também, é a nossa amiga Creu da Batatinha. Curtindo a nossa programação sempre, né, Creuzinha? Beijo pra você, viu? Olha só, estamos por cá, né? Manda aí um salve pra Leandra, Alice. Vamos a todo vapor na tenda. Opa, e ouvindo a melhor, né? Biruta Sport. Curtindo aqui a nossa programação, né, meu lindo? Valeu pelo teu carinho, viu? Beijão pra todos vocês aí curtindo a nossa programação. Ó, deixa eu ver quem mais aqui curtindo a nossa tardezinha. Tá uma delícia. Professora Vânia, né? Tá sempre curtindo Vânia Pinheiro. Na sintonia com a Grécia sempre. Boa tarde. Olha quem tá aqui, é o Leso Pedreiro, lá de Bonito também, tá? Tá pedindo aí, ó, Braga Boys pra gente matar a saudade. Bomba, tananana, bomba. Pra toda a galera da construção civil, aquele abraço. Olha quem tá passando por aqui também, ó. É a Neves do Sítio Jardim Panelas. Tá pedindo música aqui, né? Oferecendo pra Eric, Jailson, Emerson, esposo Hélio. Enfim, toda a galera que tá curtindo aqui a nossa tarde. Obrigada pela sua participação. Viu, meu amor? Elias, produtos de limpeza também curtindo aqui com a gente. Daqui a pouquinho eu volto pra chamar, viu? Deixa eu mandar um beijo aqui, ó. Pra irmã Rita. É, a Socorro lá de Cachoeirinha tá curtindo com a gente. Mandando beijão pra irmã Rita, curtindo a nossa tarde também. Fala, Daniel, tá curtindo com a gente, Darlan, da Água Potável B, também curtindo aqui a nossa programação, né? Valendo a sintonia de vocês. Aí a Creu da Batatinha também curtindo aqui a nossa programação. Obrigado pelo carinho, tá bom? Beijos. Nosso amigo Ayer também tá curtindo a nossa tarde, né, Ayer? Obrigado pelo carinho. Arlindo lá de Batateira, curtindo aí, ó, almoçando agora. Eita, deu água na boca essa comidinha aí, viu? Ó, tem macarrão, tem uma saladinha de maionese. Ai, ai, ai, tem muita coisa nessa mesa. Tem uma tomatinha também. Romário do Espetinho lá de Cachoeirinha tá com a gente. O Quitério do Pão do Glória também ligado aqui na nossa tarde pedindo cartola. Preciso me encontrar. Saudade que a gente toca aqui e agora, né? Quitério do Pão do Glória, aquele abraço. Zé das Novinhas também curtindo com a gente, abração. E também o Paulo de Zito, Riacho Fechado, curtindo aqui a nossa tarde. Orlando Sex, também na sintonia. Eita, quase não sai. Boa tarde.
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5: Cartola, preciso me encontrar. Se encontre aí, viu? Ou se encontre aqui com a gente.

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1: Um dia, numa rua da cidade, eu vi um velhinho sentado na calçada, com uma cuia de esmola e uma viola na mão. O povo parou pra ouvir. Ele agradeceu as moedas e cantou essa música que contava uma história, que era mais ou menos.

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gente, toca de tudo, prioridade e saudade. Nosso TBT aqui na Agreste. Eita, tá bom demais esse assunto por aqui, né? Ó, deixa eu mandar os parabéns pra Ângela e Abraão, casal que está completando o ano hoje. Recebendo parabéns de Adele e seu filho Abraãozinho, Ágata, e de seu amiguinho Davi Gabriel. Recebe os parabéns da mãe Théo, da pessoa, aliás, né? O Aldemir Silva, lá da rua Santa Luzia. Mandando um beijão aí pra professora Cícera Campos, os companheiros aí, né? Lá do

0: Módulo, né, Aldemir? Professora Cícera Campos, meu amor! E aos nossos aniversariantes, Ângela e Abraão, vamos comemorar, né? Feliz aniversário, que nunca lhe falte motivos pra sorrir, tá? E pessoas do bem por perto, parabéns pra vocês. Desejo que cada momento seja repleto de boas surpresas, muita luz, tá? Seja muito leve esse dia, alegre, cheio de amor. Parabéns pra vocês, Ângela e Abraão. Beijão. Mariê, sua linda aniversariante de hoje também. Que Deus possa abençoar você sempre, viu, querida? A nossa amiga Cícera da Pamonha, hoje também é aniversário dela. Nesse novo ciclo, tudo de bom acontecendo pra sua vida. Oi, boa tarde.
1: Olá, Jane, boa tarde. Aqui é a Sueli, estou aqui em Lençóis Paulista, ligadinha. Opa, nessa rádio maravilhosa.
0: Que gostaria que
1: você mandasse aí um alô para meu esposo Raminho, para as minhas filhas Lorena e Giovana. E manda aquela moda do Pablo aí pra gente ouvir. E aí, Bê!
0: Valeu, minha linda! Eu toco sim, já pra você. Beijos!
2: Boa tarde, Jane. Eu quero uma música... Unha pintada, para oferecer a todos que estão tá escutando essa rádio, vai ser minha mãe, minha irmã, minhas primas, a minha tia, para você também. Manda aí, Jane.
0: Obrigado pelo carinho, Unha Pintada. A gente vai tocar aqui, tá? Oi, boa tarde. Tô querendo ouvir Araquetu. Ah, fase oculta demais essa, hein? Ai, eu amo essa. Um beijo pra vocês aí, ó. Bena, tá curtindo com a gente, nosso amigo Bena. Nossa amiga querida Nina, tá passando por aqui, tá pedindo aí sucesso do Amado Batista, Folha Seca. Oferecendo aí pra toda a família, né, curtindo nossa programação. Deixa eu mandar um beijão pra Miriam Santiago, Everaldo lá em Palmares, sempre na sintonia com a gente. Beijão aí pro Aie, tá lá em Chão de Panelas, né, curtindo nossa programação também. Um beijo! Olha, Paulo, tá passando por aqui, o Paulo de Carrilho, parabenizando o seu primo, o Zé Rildo, né? O Zé Rildo hoje, lá em Alto Bonito, né? Ele tá fazendo aniversário. Parabéns pra você, viu, querido? Zé Rildo, que Deus te abençoe sempre. Parabéns pra Cícera da Pamonha, um beijo pra Ziane, tá curtindo aqui com a gente. Olha, estão pedindo ajude, panelas, pedindo essa música que a gente vai rolar aqui na nossa tarde, tá? E deixa eu aproveitar e mandar um abraço aí pro nosso amigo Bionor, que tá pedindo aí Demônios da Garoa, 30 às 11. Opa, vamos curtir sim, meu querido, por aqui. Um abraço pro Bionor e toda a galera lá curtindo a gente sempre.
3: IBT.
0: Já tem Pablo. E aí, Bê? Elvis Presley também.

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4: De TVT aqui na Agreste. Estamos de volta, então. Oi, boa tarde.
6: Gente, Paulo, aqui é Terezinha de Cachoeirinha. Gostaria de ouvir uma música com Sandra e Lúcio, Paloma. Para me oferecer a Ron, toda a sua família, para Manuel Filho, toda a sua família. E afinal, para todos e todos que estejam na escuta, e para você, minha querida, que Jesus te abençoe hoje e sempre. E obrigado. Quase não sai. Jesus, assim, barulho aí. Só que é velho. Velho, quando começa o caguejar, já sabe, né?
4: Beijo, amada.
7: Boa tarde, Jane, Paulo, amor. E sou eu, Aldemir. Jane, eu quero uma música de Leonardo. Eu quero oferecer para Ângela e Abraão, que está de idade nova hoje, os dois. Ele recebe os parabéns de Aldemir, de sua mãe Theo, de seu filho Adley, Abraãozinho, de toda a minha família, de Davi, Gabriel. Boa tarde, fica com Deus.
4: Um beijo, meu amor! Beijão para você também. Olha só, a Jéssica de Cruzes. Tá curtindo aqui a nossa tarde, né, Jéssica? Beijo para você, sempre escuta a nossa programação. Boa tarde.
8: Boa tarde, Jana de Paula. Aqui é Dona Definha, da Avenida Moacir Soares. Amo o seu programa.
4: Obrigada,
8: sou sua
4: fã
8: número um. Peço, por favor, que você passe a música de Maria Passa na Frente para oferecer para toda a minha família, principalmente para os meus 16 filhos.
4: Eita, 16! Nossa Senhora! Isso é uma festança aí, né? Ah, eu acho que é bom. É bom, né, ter muito filho, assim, todo mundo se reúne. Eita, final de semana, toda festa, todo mundo junto, né? Olha, deixa eu mandar um beijo aqui pra minha amiga linda que tá querendo curtir a Adeline Nascimento. Vamos ver se dá tempo de tocar. Beijo pra ela, Zilma Jundia Alagoas.
9: Boa tarde, minha linda, Claudicéia de Alto Bonito, ligadinha na Agreste FM. Uhul. A programação tá nota mil.
4: Obrigado.
9: Passa uma música bem bonita pra mim, pra todos os ouvintes aqui de Alto Bonito. Que ama escutar essa voz linda, maravilhosa que você tem. Eu cheio minha...
4: Cheiro, sua linda! Tudo de bom, oi, boa tarde!
0: Ô, Jane, querida! O alô sempre vai ser para Maria de Brandina, em Cruzes. Esse tá ligadinha na melhor.
4: Maria de Brandina!
0: Beijo,
4: obrigada, meu amor. Beijão pra você, ó. Fátima da Ema, tá ligadinha com a gente também, hein, Fátima?
1: Oi, Jane, sua linda. Boa tarde, tudo bem, Jane? Gostaria de ouvir uma música para oferecer para minha mãe Marina,
10: para minha irmã Neide, para meus irmãos Zélio e Ivan, para minha comadre Rose e seu esposo Quinho, em Cruzes, para Maciel, filho de Maria de Maria, já para o Nova de Cima, e todos que estão curtindo. Obrigada, Jane.
4: Por nada, beijo pra você, sempre um prazer, viu, querida? Boa tarde.
11: Boa tarde, Jane de Paula, menino de Alagoas. Bota aí uma música aí, Fernanda. E Adelino, Mauro Batista aí. Que você vê aí que dá pra botar. Já tá tarde,
4: na
11: já.
4: Dúvida, né?
11: O Paulo Fernando, qualquer um aí. Eu não lembrei que cheguei agora da luta do campo. Do
4: valeu, serviço. A gente tocou um ser amor da Paula assim. Fernandes. Um beijo! Deixa eu mandar beijão aqui especial também.
12: Ana Paula. É Jane.
13: Oi, Jane.
4: Oi, meu amor.
13: É aqui é a Lorena.
4: Lorena, boa linda.
13: Boa tarde.
4: Boa tarde pra bem, você tchau, também. Beijo. Lorena, lindo. Tá todo mundo curtindo a gente lá em Batateira, né? Valeu a Carminha também curtindo com a gente. Boa tarde.
14: Boa tarde, Jane. Seu amigo meu. Vem pra fazer uma música de Itaiana. Me fez um torre de ano, seu filho, Dona Dona e João. Meu pai não vem, minha mãe, pra toda a minha família, todos os pais, meus filhados. E principalmente para o nosso amigo Ferninha, Livre Santana. Tá falando hoje.
4: Opa, parabéns pra ele! Feliz aniversário, Deus abençoe muito a sua vida.
15: Eu quero mudar a do Brega pra aparecer para você da rádio, para tudo que você acostumou do Riachão de Velhíssimo, para o meu comando. Para você acostumar, manda aí, Janinho, uhul!
4: Uhul! Lembrando que amanhã é dia de brega.com por aqui, viu? Fala, Daniel, aqui em Cupira, curtindo a nossa tarde, ligadinho!
16: Ligado. Hoje é quinta-feira e amanhã é sexta. Eu vou começar a tomar uma hoje e só paro na segunda.
4: Acabou,
16: um abraço, Jane de Paula, essa toada é a melhor do mundo.
4: Ele não para na segunda não, gente, porque segunda é feriado, 7 de setembro, né? Ele só vai parar na terça. Ou na segunda noite, pode ser pra trabalhar na sexta, né? Um cheiro, querido, tudo de bom. Valeu, Eduardo. Maria passa à frente. Padre Marcelo Rossi e Gustavo Lima.

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0: 24 e 21 já. O tempo corre, né? Oi, boa tarde, sua linda.
1: Boa tarde, Andy, para quem? Deixa eu colocar açaí, vamos aí. E rede da vaquejada, para a minha irmã Maria, está plantando hoje, né, Paulo? Só para ela. Coloca aí, Jandipa, por favor.
0: Um beijo para a Maria, aniversariante de hoje. Hoje também a Cícera

0: Valdemir, Davi, Davi Gabriel, né? E toda a família. Beijos!
1: Boa tarde, Jane. Que saudade de você, mulher.
0: Oi, meu amor.
1: Deus abençoe você, viu?
0: Amém a nós.
1: Fica com Deus. Jesus te ama.
0: Um beijo, princesa. Tudo de bom, viu? Que
1: oi,
0: bom
1: Jane,
0: ouvir
1: boa
0: você.
1: Boa tarde, de Bordo Horizonte. Jane, gostaria de ouvir a música de Roberto. Quando eu quero falar com Deus, eu ofereço essa música especialmente a meus filhos Jane, sou Jane, Juliana e Gabriel, a Terezinha da Guaravita, a Anitta da Rua do Arame, especialmente a você, gatas e todas as gatas.
0: Uhul! Um beijo! Ah, querida!
2: Tarde, Jane. Boa tarde, Jane.
0: Boa
2: aqui
0: tarde.
2: Aqui do Carri Maria Hilda. Quero escutar aquela música. Cama separada,
0: eita,
2: beijo sem calor. Vou oferecer a todo esse Brasil inteiro.
0: Uhul!
2: Praia Cupira, Belém de Maria, Batateira, lá de minha boa tarde, é. Boa tarde.
0: Boa tarde.
2: Tarde especial.
0: Beijos.
3: Boa tarde, Jane de Paula. Quero pedir uma música com Roberto Voz. Glória. Oferecer a todo o pessoal que está assistindo esse programa maravilhoso. É. Aqui quem vos fala é de violão. E convidar a todos e a todas, viu? Para esse dia 20, a partir de 2 horas da tarde, estar aqui na minha casa. Todo mundo aqui, haverá um grande bingo, viu?
0: Muito bem, só faz
3: o bingo. Tem um prêmio de vida também, né? De bezerro. Todo o pessoal está convidado a partir desse momento. Um abraço e bota aí Glória com Roberto Voz.
0: Beijo!
3: Você também, Paulo. Aquele abraço.
4: Mano, Paulo, aqui manda aqui alô Mago Panela, manda alô para Patabiana e Jaxi. Jaxi, a minha professora Vaninha e Vaninha.
0: Então, valeu, obrigado. Ele gravou tudo. Deixa eu ver quem mais aqui curtindo com a gente. Gente, é muita gente passando por aqui, né? Ai, não vai dar pra atender todo mundo. Deixa eu ver quem mais aqui. Oi, oi, oi, cadê você? Olha, Maria do Carmo, Vila São José, o Bola tá pedindo música com a gente também. Um beijo. Ó, deixa eu pedir música aqui. Favoreio a Xamã, Patricinha, oferecendo pra todos os ouvintes. Luiz de Cruz, tá pedindo aqui com a gente.
5: Boa tarde, Jana, aqui é Vanita de Cupira. Jana, passa pra mim a música Em Céu de Sentimento, com o Luiz Vaqueiro. Ofereço para meus filhos, meus netos, minhas noivas, pro Zeca, pra minha amiga Elzevira Santana, pra Nete, Luciana, Cílio, Nath, José, pra Marica, pra Neide, pra Novo Horizonte, Silêncio de Altinho, pra minha filha de amizade, pra você todos que estão curtindo. Uma tarde.
0: Beijos.
6: Boa tarde, minha rainha, minha guerreira, mulher de beijo rosa, de bonito. Jane, por gentileza, toca aí. Jane, sou eu, Leão, de bonito.
0: Leão de bonito.
6: Toca aí, Júlio César, quando tu partisse, ofereço especialmente a você, a toda a equipe da rádio, a todos que estão na escuta. Valeu, Jane. Papai, só desculpa de bênção.
0: Amém.
6: Um forte abraço. Um beijo, Rosa.
0: Outro.
6: Deus abençoe a todos. Um bom final de semana. Valeu, Jane.
0: Pra nós, meu querido. Obrigado pelo carinho.
7: Boa tarde, minha Jane, minha linda. Quero lhe pedir uma música de Leonardo, mulher brasileira, pra oferecer a você, que é uma pessoa especial. E oferecer a todos os ouvintes que estão curtindo essa rádio maravilhosa. Um beijo no seu coração, minha linda. Que Deus te abençoe. Você e sua família.
0: Vamos ver o que é que tá tendo que rolar, né, ainda hoje.
8: Jane, cadê minha música? Você não tocou. Boa tarde, beijo, Rosa. Aqui é José. Pra quem chachar, curtindo você. Se é de TBT, vamos curtir o quê? Zezé de Camargo e Luciano. Foi a primeira vez. Vou mandar pro nosso amigo Daniel. Pra mim, a rainha do beijo rosa que é você, viu? Manda aquele beijo rosa bem gostoso, viu? Vem pra cá, almoçar mais eu. Tô aqui almoçando. Almoçando, manda aquela Coca-Cola gelada. Vem pra cá, chega. Vem. Tchau.
0: Opa, valeu.
8: Boa
0: tchau.
8: Tarde, Brasil. Boa
0: tchau,
8: tarde,
0: obrigada. Tchau,
8: manda.
0: Foi a primeira vez. Eita, que sabe nunca mais. Linda demais essa, né? TBT, Zezé e Luciano Camargos. Ai, aguenta, coração. Ai, como dói.

Júlio César. Deixa eu mandar um beijão aí, ó. Pra Leandra, Alice, tá todo mundo a todo vapor lá na tenda, né? A galera aí, o Biruta Esporte, curtindo a gente. Aquele abraço. É hora de ouvir Henrique e Juliano, Amor dos Outros. Quase que eu esqueço, ó. Tem tanta música aqui que pediram, gente. Não dá tempo, não tá dando tempo tocar.

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5: Manda beijão pra Gracinete aqui de Copira curtindo a gente, a Rosiane lá de Itapiraí, nosso amigo Germano lá de Jurema também na sintonia. Lindomar Castilho chegando. PBT, camas separadas, sinto nosso amor. Ai, como dói. Lindomar Castilho. Amanhã tem brega.com a dia inteirinho,

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O Senhor é aquele que nos sonda. 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Nunca, nunca. Ele te sonda. Ele nunca te deixa. Ele te conhece. Ele te conhece. 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

0: Começando por aqui a nossa quinta-feira, tarde de quinta-feira. Daqui a pouquinho tem forrozinho danado de bom. Então fica por aqui, viu? Porque tem muito forró pra galera. 5 horas em ponto. Obrigado pelo carinho, pela sintonia. Amanhã a gente, você já sabe, né? A gente se encontra logo após o programa Grande Reclama. Isso, com o nosso brega.com. Amanhã nossa tarde inteirinha é só brega. Prepara o teu e vem pedir aqui com a gente. Fiquem com Deus, um ótimo final de tarde. Beijão aí pra galera do NS Lava Jato, né? Cuidado com o seu veículo, como o seu veículo merece, com certeza. Obrigado pelo carinho de todos vocês. Fiquem com Deus, tô indo com ele. Amanhã tem brega.com. Perde não, hein? Prepara o teu break, vem pedir aqui com a gente. Roberto Carlos, pra gente fechar, né, Neide? Quando eu quero falar com Deus.
1: Quando eu quero falar.
0: Um beijo pra Nilda Costureiro, Nildo, mototaxista também curtindo com a gente. Linda essa música, né? Fechando com o TBT, Roberto Carlos.

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1: A Câmara Municipal de São Joaquim do Monte realizou a sessão ordinária com aprovação de importantes matérias para o município. 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O presidente Ricardo Jefferson convida todos para acompanhar as sessões todas as terças-feiras, às 9 horas da manhã.

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0: tarde, meu irmão, minha irmã. Com muita alegria que estamos levando ao ar hoje mais um programa da família. Família ontem, hoje e sempre. Lance a semente da palavra em seu lar. Faça florescer o amor em sua família. Hoje, queridos irmãos, nesta quarta-feira, quero agradecer a Deus por todas as bênçãos e graças que Ele tem nos concedido, né? Louvar a Deus, bendizer ao Senhor, porque Deus é Pai, que Deus é bom, que Deus é misericórdia. E quando vemos assim, falamos sobre os nossos irmãos, e eu fico pensando muitas vezes, quantas vezes nós estamos perdendo tempo com as nossas briguinhas bestas de irmãos com irmãos, né? E quantas vezes nós estamos perdendo tempo tão precioso, meu irmão. Não perca tempo, reconcilie com seu irmão, faça as pazes com ele, faça com ele aquilo que você precisa fazer. A verdade muito assustadora é sobre os irmãos. Um dia, um de vocês será o último a ficar. E quando esse dia chegar, não haverá mais nenhum irmão para ligar, discutir, brigar, abraçar ou fazer as pazes. Hoje, vocês podem estar juntos, podem discutir, podem brigar, podem arengar, podem ficar sem se falar, mas o tempo passa. Lembre-se disso, lembre-se verdadeiramente disso, o tempo não para, ele passa. O tempo é impiedoso, é muito mal. Então, resta-nos o quê? Resta-nos o hoje, o agora. Por isso, ame agora. Ame enquanto todos ainda estão aqui. Ame cada um. Ame todos eles. Porque um dia, a única coisa que vai restar será a saudade. A única coisa que resta é a saudade. Então, a palavra que eu te digo, meu irmão, a palavra que eu te digo, minha irmã, é: valorize esse tempo. Valorize seu irmão, sua irmã. Valorize. O tempo passa. O tempo não é bondoso. O tempo é mau. O tempo leva para longe. Saudades fica. Saudade permanece. E a saudade dói. Muito, muito, muito, muito mesmo. Vamos começar o nosso programa de hoje. Programa que nos fala da família. Família ontem, hoje e sempre. Nunca deixa para amanhã. Família hoje, viver agora. Amém? Apresentação, Padre Euberico.
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0: Basta uma palavra tua, Senhor, e serei salvo. Como a busca da salvação é importante, como ela custa caro, muito caro, não é verdade? É verdade, sim. Então, querido irmão, querida irmã, que dá o que tem de melhor para transformar a sua vida numa vida mudante, e ainda assim percebe que isso não é o bastante. É. Talvez você já tenha dito, percebido tudo o que podia dizer. Talvez já tenha feito tudo o que estava ao seu alcance. Mas veja, as tribulações ainda não se transformaram em bênção. Você tem a sensação de que falta algo. Falta um algo mais. Antes que o desânimo tome conta da sua alma, clame a Jesus. Peça a Jesus pelo milagre que Ele, que só Ele pode realizar na minha vida, na sua vida. Portanto, você diga: basta uma só palavra tua, Senhor, e serei salvo. Basta uma só palavra, Senhor da glória, e a esperança retornará ao meu coração. Basta só uma palavra, basta uma só palavra, Senhor dos exércitos, e verei o caminho seguro, onde antes só havia trevas e escuridão. Nossas palavras, por melhores que sejam, não bastam. Nossas decisões e nossos gestos, ainda que cheios de bondade, não são suficientes para abrir um caminho no deserto e fazer a terra seca florescer. Veja, querido irmão, querida irmã, querida rádio ouvinte, se sua vida tem sido solo árido, se a sua casa se tornou um lugar de penúria e desamor, busque a palavra de Jesus. Uma só palavra vinda dele tem o poder de endireitar seus passos vacilantes, dar-lhes uma sabedoria nova e fazê-lo enxergar as graças que vêm depois do sofrimento. A palavra do Senhor é o bastante para algo novo começar em sua vida. O Salmo 118 nos faz dizer assim: vossa palavra é um facho que ilumina meus passos, uma luz em meu caminho. Ali no versículo 105. Querido eleito, querido de Deus, há um caminho a ser percorrido. É um caminho a ser percorrido e ele está diante de você. Um caminho que ainda que atravesse o vale tenebroso, certamente vai levá-lo a contemplar a fidelidade e o poder de Deus. O Senhor sabe para onde quer conduzi-lo e tem poder para fazê-lo. Aleluia! Alimente-se da palavra de Deus dia a dia, após dia, e ela se tornará uma lâmpada a iluminar seus caminhos. À luz da palavra, seus passos serão seguros e vigorosos. E você não precisará mais recuar diante do desconhecido. Nada, nada será obstáculo diante das promessas de Deus que alimentam seu coração com fé. Talvez hoje você já tenha experimentado uma situação de aflição, ou ainda hoje, de manhã, logo ao amanhecer, ou sei lá, um tempo tentado. Um tempo tentando superar impaciência num só instante de explosão. Palavras amargas acabaram vindo à sua tona. Depois de um tempo tentando encontrar desculpas para alguém que o machucou. Machucou as feridas do coração. Falaram mais alto, revelando cobranças e rancores. Ainda quando nos esforçamos por ser os melhores, nossa frágil natureza humana termina por mostrar que nada pode por si mesmo. Essa é a hora de crer. O que não consigo por muito tempo é possível com Jesus. Sem Ele nada sei fazer de bom, mas tudo posso em suas forças que operam em mim. Devo então buscar a palavra do Senhor, suas riquezas que jamais se acabam, e perceber que seu amor e sua graça são aquilo que faltava para os milagres acontecerem verdadeiramente. Verdadeiramente, a palavra de Deus é bastante. Ela basta. Uma só palavra a cada dia será o bastante para fazê-lo experimentar quanto o Pai o ama e como Ele mesmo tem cuidado de você. Basta. Basta abrir o coração e ouvi-lo. Vamos rezar, vamos orar, vamos pedir, vamos suplicar, pedindo que Deus abençoe nosso percurso, nossa vida, que esse nosso encontro tenha um poder a mais, que seja de levar Deus, falar de Deus, experimentar Deus em nossa vida. Que o nosso programa diário seja um momento eternizado pela graça, pelo poder, pela misericórdia de Deus em nossas vidas. Pai amado, tenho experimentado minha fraqueza e fragilidade diante das tribulações. Não permita que isso se torne motivo de desânimo e derrota para mim. Ao contrário, Senhor, faz-me buscar aquilo que faltava para que os grandes vitórias possam acontecer. Buscarei na tua palavra, que é o bastante para reiniciar, para iniciar e levar a bom termo todas as mudanças de minha vida. Enche-me, Senhor, enche-me em teu Espírito. Em teu Espírito Santo, ó Pai, para que meus olhos e meus ouvidos se abram. A tua poderosa palavra, que tudo pode mudar. Faça-se em mim, Senhor, segundo me garantem as tuas preciosas promessas. Eu te bendigo, meu amado Pai, pois me encontraste perdido nas trevas da dor e do pecado, e me conduzistes pela mão ao reino do teu Filho bem-amado, no qual tenho vida eterna, vida de redenção, por tudo que tens me dado. Glória a ti, Senhor. Glória a ti, Senhor. Tu és o meu tudo. Tu és a minha vida. Amém. Vamos, queridos irmãos, continuar o nosso programa nesta busca, né? E acreditando que basta uma palavra tua, Senhor, e serei salvo. Amém. Que a palavra de Deus se faça vida em toda a nossa vida. Amém.
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0: Vamos rezar esse texto da misericórdia por todos os nossos irmãos enfermos, não é? Os enfermos não existem somente aqueles que estão de cama, porque são doentes físicos, né, clínicos. Mas existem também aqueles doentes que são psicologicamente afetados, né? Existe uma série de enfermidades psíquicas que atrapalham, né? Levam até a morte, né? O suicídio é um deles. Estamos iniciando o mês agora e contra o suicídio, e que a vida possa prevalecer, né? Então a gente reza por todas aquelas pessoas que são afetadas, né, na sua forma mental. Então, com aqueles que estão enfrentando a depressão, a ansiedade, tantas outras, né? Algum distúrbio psicológico, sei lá. Tantas pessoas que estão enfrentando certas dificuldades na vida, na família. A gente reza por eles, vamos rezar juntos por eles. Por todos aqueles que estão nos hospitais, mas aqueles também que estão, às vezes, até rindo, se superando para poder sobreviver. Então, rezemos por esses heróis que estão batalhando no dia a dia. Heróis que estão à mercê, muitas vezes, da fraqueza humana. Amém?
2: De Jesus Misericordioso a Santa Faustina, às 3 horas da tarde.
3: Implora a minha misericórdia, especialmente pelos pecadores, e ao menos por um breve tempo. Reflete sobre a minha paixão, especialmente sobre o abandono que me encontrei no momento da agonia. Esta é a hora de grande misericórdia para o mundo inteiro, permitirei que penetres na minha tristeza mortal. Nesta hora, nada negarei à alma que pedir pela minha paixão. Em nome do Pai, do Filho e do Espírito Santo. Amém. Amém.
2: Nesta primeira dezena, nós colocamos aos pés de Jesus misericordioso a sua vida, suas intenções, suas necessidades mais profundas do íntimo do seu coração. Eterno Pai, eu vos ofereço o corpo e o sangue, a alma e a divindade de vosso diletíssimo Filho, nosso Senhor Jesus Cristo, em expiação dos nossos pecados e os do mundo inteiro. Pela sua dolorosa paixão,
3: tende misericórdia de nós e do mundo inteiro.
2: Pela sua dolorosa paixão,
3: tende misericórdia de nós e do mundo inteiro.
2: Pela sua dolorosa paixão,
3: tende misericórdia de nós e do mundo inteiro.
2: Pela sua dolorosa paixão,
3: tende misericórdia de nós e do mundo inteiro.
2: Pela sua dolorosa paixão,
3: tende misericórdia de nós e do mundo inteiro.
2: Pela sua dolorosa paixão,
3: tende misericórdia de nós e do mundo inteiro.
2: Pela sua dolorosa paixão,
3: tende misericórdia de nós e do mundo inteiro.
2: Pela sua dolorosa paixão,
3: tende misericórdia de nós e do mundo inteiro.
2: Pela sua dolorosa paixão,
3: tende misericórdia de nós e do mundo inteiro.
2: Pela sua dolorosa paixão,
3: tende misericórdia de nós e do mundo inteiro. Nesta segunda dezena, nós rezamos por você que está doente, por você no leito do hospital, por você que traz uma doença incurável, e com você dizemos: Jesus, eu confio em vós. Eterno Pai, eu vos ofereço o corpo e o sangue, a alma e a divindade de vosso diletíssimo Filho, nosso Senhor Jesus Cristo, em expiação dos nossos pecados e os do mundo inteiro. Pela sua dolorosa paixão,
2: tende misericórdia de nós e do mundo inteiro.
3: Pela sua dolorosa paixão,
2: tende misericórdia de nós e do mundo inteiro.
3: Pela sua dolorosa paixão,
2: tende misericórdia de nós e do mundo inteiro.
3: Pela sua dolorosa paixão,
2: tende misericórdia de nós e do mundo inteiro.
3: Pela sua dolorosa paixão,
2: tende misericórdia de nós e do mundo inteiro.
3: Pela sua dolorosa paixão,
2: tende misericórdia de nós e do mundo inteiro.
3: Pela sua dolorosa paixão,
2: tende misericórdia de nós e do mundo inteiro.
3: Pela sua dolorosa paixão,
2: tende misericórdia de nós e do mundo inteiro.
3: Pela sua dolorosa paixão,
2: tende misericórdia de nós e do mundo inteiro.
3: Pela sua dolorosa paixão,
2: tende misericórdia de nós e do mundo inteiro. Nesta terceira dezena, nós apresentamos a Jesus misericordioso toda e qualquer forma de desespero. Rezemos agora com imensa confiança: é Jesus misericordioso quem nos visita. Eterno Pai,
4: eu vos ofereço o corpo e o sangue, a alma e a divindade de vosso diletíssimo Filho, nosso Senhor Jesus Cristo, em expiação dos nossos pecados e os do mundo inteiro.
2: Pela sua dolorosa paixão,
3: tende misericórdia de nós e do mundo inteiro.
2: Pela sua dolorosa paixão,
3: tende misericórdia de nós e do mundo inteiro.
2: Pela sua dolorosa paixão,
3: tende misericórdia de nós e do mundo inteiro.
2: Pela sua dolorosa paixão,
3: tende misericórdia de nós e do mundo inteiro.
2: Pela sua dolorosa paixão,
3: tende misericórdia de nós e do mundo inteiro.
2: Pela sua dolorosa paixão,
3: tende misericórdia de nós e do mundo inteiro.
2: Pela sua dolorosa paixão,
3: tende misericórdia de nós e do mundo inteiro.
2: Pela sua dolorosa paixão,
3: tende misericórdia de nós e do mundo inteiro.
2: Pela sua dolorosa paixão,
3: tende misericórdia de nós e do mundo inteiro.
2: Pela sua dolorosa paixão,
3: tende misericórdia de nós e do mundo inteiro. Nesta quarta dezena, nós apresentamos a Jesus as necessidades mais íntimas de cada um de nós. E por isso agora você apresenta a sua necessidade. Nós queremos também nesta dezena pedir por nossas famílias e em especial por todos aqueles que precisam de um trabalho. Jesus, nós pedimos por todo pai de família, por toda mãe de família, por todo jovem que precisa trabalhar. Rezemos com imensa confiança. Eterno Pai,
4: eu vos ofereço o corpo e o sangue, a alma e a divindade de vosso diletíssimo Filho, nosso Senhor Jesus Cristo, em expiação dos nossos pecados e os do mundo inteiro.
3: Pela sua dolorosa paixão,
2: tende misericórdia de nós e do mundo inteiro.
3: Pela sua dolorosa paixão,
2: tende misericórdia de nós e do mundo inteiro.
3: Pela sua dolorosa paixão,
2: tende misericórdia de nós e do mundo inteiro.
3: Pela sua dolorosa paixão,
2: tende misericórdia de nós e do mundo inteiro.
3: Pela sua dolorosa paixão,
2: tende misericórdia de nós e do mundo inteiro.
3: Pela sua dolorosa paixão,
2: tende misericórdia de nós e do mundo inteiro.
3: Pela sua dolorosa paixão,
2: tende misericórdia de nós e do mundo inteiro.
3: Pela sua dolorosa paixão,
2: tende misericórdia de nós e do mundo inteiro.
3: Pela sua dolorosa paixão,
2: tende misericórdia de nós e do mundo inteiro.
3: Pela sua dolorosa paixão,
2: tende misericórdia de nós e do mundo inteiro. Nesta quinta dezena, nós apresentamos a Jesus tudo aquilo que para nós não tem solução aos olhos humanos. Nesta dezena, nós rezamos por aquilo que é impossível aos nossos olhos, mas não é para Jesus. E nós convidamos nesse instante você que reza conosco, que de maneira especial recorra à intercessão de Santa Faustina, aquela que foi e é a secretária da Divina Misericórdia. Jesus disse a Santa Faustina: peçam muito, muito mesmo, porque o meu desejo é dar muito. Faça seu pedido e reze com um coração feliz e repleto de confiança. Eterno Pai, eu vos ofereço o corpo e o sangue, a alma e a divindade de vosso diletíssimo Filho, nosso Senhor Jesus Cristo, em expiação dos nossos pecados e os do mundo inteiro. Pela sua dolorosa paixão,
3: tende misericórdia de nós e do mundo inteiro.
2: Pela sua dolorosa paixão,
3: tende misericórdia de nós e do mundo inteiro.
2: Pela sua dolorosa paixão,
3: tende misericórdia de nós e do mundo inteiro.
2: Pela sua dolorosa paixão,
3: tende misericórdia de nós e do mundo inteiro.
2: Pela sua dolorosa paixão,
3: tende misericórdia de nós e do mundo inteiro.
2: Pela sua dolorosa paixão,
3: tende misericórdia de nós e do mundo inteiro.
2: Pela sua dolorosa paixão,
3: tende misericórdia de nós e do mundo inteiro.
2: Pela sua dolorosa paixão,
3: tende misericórdia de nós e do mundo inteiro.
2: Pela sua dolorosa paixão,
3: tende misericórdia de nós e do mundo inteiro.
2: Pela sua dolorosa paixão,
3: tende misericórdia de nós e do mundo inteiro.
4: Deus Santo, Deus Forte, Deus Imortal, tende piedade de nós e do mundo inteiro. Deus Santo, Deus Forte, Deus Imortal, tende piedade de nós e do mundo inteiro.
3: Deus Santo, Deus Forte, Deus Imortal, tende piedade de nós e do mundo inteiro. Em nome do Pai, do Filho e do Espírito Santo.
2: Amém.
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0: Hoje nós temos, pela manhã, à tarde, uma visita às comunidades, né? Pela manhã visitando a comunidade de Nossa Senhora Aparecida, à tarde atendendo confissões também na secretaria, na igreja. Vamos atender confissões, né? Pela manhã na comunidade e à tarde na matriz. 4 horas temos a missa aqui na matriz e às 19 horas. Missa na comunidade aí de Dom Bosco, na Coab, né? Então vamos celebrar a missa aí, com a graça de Deus. Nesta sexta-feira, temos missa às 6 horas da manhã, na matriz, 6 horas da manhã, ok? E às 18 horas nós temos uma reunião de formação para o apostolado da oração. Quem quer ser o apostolado da oração, você que está no EJC, você que é do SC, você que faz parte da pastoral da criança, seja qual pastoral for, você dos encontros, círculos, tantos outros, que nunca participou de nada, quer participar? Sexta-feira temos 18 horas, uma reunião de formação, um encontro explicando o que é o apostolado, e a gente vamos sempre nos preparar para receber a fita do Sagrado Coração de Jesus, está na intimidade do coração de nosso Deus, do nosso Senhor Jesus Cristo, tá certo? Então vamos participar com muita fim. Às 19 horas temos a Santa Missa. 19 horas, Santa Missa. Atenção, então. Agora vamos falar sobre o sábado. Sábado, às 18 horas, a comunidade de São José, em Batateiras, vai sair em carreata de lá com a bandeira de nossa padroeira para trazer aqui para a matriz, onde vai ser celebrada a Santa Missa.
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0: Para encerrar o nosso programa de hoje, nós queremos rezar, pedir a Deus também, mas refletir um pouquinho também, rápido. A misericórdia não é contrária à justiça, mas ela exprime o comportamento de Deus para com o pecador, oferecendo-lhe uma nova possibilidade de se arrepender, converter e acreditar. Tá certo? Então essa é a nossa experiência que nós queremos. Deus nos dá sempre a nova oportunidade. Deus nos dá cada dia oportunidade para poder recomeçar. Recomeçar em Deus, fazer as coisas para Deus e amar a Deus. Amém? Vamos então agradecer a Deus, falando e pedindo sempre mais que nos ajude, que nos faça crescer na fé, no amor e na caridade. Lembro também a todos os católicos cristãos das nossas paróquias, da paróquia de um modo especial aqui na Nossa Senhora das Dores, na igreja, estão sendo colocando alguns cartazes, né, sobre o dízimo. O que é o dízimo? O dízimo é uma contribuição sistemática, também periódica, todo mês, dos fiéis, por meio da qual cada comunidade assume a corresponsabilidade na sustentação da nossa igreja. Ele pressupõe pessoas evangelizadas e também comprometidas com a evangelização. Isso nos diz o documento da CNBB, o documento 106. Se é dizimista, você também. Se você ainda não é dizimista, eu e minha casa serviremos ao Senhor. Como? Seja você também um dizimista. Deus te abençoe, meu irmão. Deus te abençoe, minha irmã. Que as bênçãos de Deus, Pai, Filho e Espírito Santo desça sobre vós e permaneça para sempre. Até amanhã, com a graça de Deus.

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1: Boa noite, querido povo de Deus, romeiros e romeiras do Frei Damião. São Joaquim do Monte lhe espera para mais uma romaria do Frei Damião. 33ª romaria de Frei Damião. Tive a graça de começar com ele esta romaria do Frei Damião. Se prepare, venha e traga o que você tem de melhor à sua fé. Estarei lá juntamente com vocês. Vamos refletir hoje. Jesus fala com autoridade. Olá, meu irmão, minha irmã, graça e paz para você e sua família. Estamos iniciando o mês de setembro. É profundamente especial, porque é dedicado à Bíblia Sagrada. Este ano o livro é escolhido pela igreja para ser refletido ao longo do mês bíblico é o livro de Daniel. E no Evangelho hoje veremos o povo extasiado com os ensinamentos de Jesus, porque a sua palavra tinha autoridade. Invoquemos a luz do Espírito Santo para que abra as nossas mentes e corações ao acolhimento da palavra do Senhor. Ó Espírito Santo, tu que habitas, tu que falas, rezas e age em mim. Abre-me a palavra, que a minha mente e o meu coração sejam um terreno bom, onde a semente da palavra possa germinar, crescer e frutificar, para que minha vida seja transformada. Amém. Pode soltar um canto de romarias.

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1: Jesus desceu a Cafarnaum, cidade da Galileia. Ele os ensinava aos sábados e extasiavam-se com o ensinamento dele, porque sua palavra tinha autoridade. Na sinagoga estava um homem que tinha um espírito de um demônio impuro e gritou com voz forte: "O que há entre nós e ti, Jesus Nazareno? Vieste para nos destruir? Sei que tu és o Santo de Deus." Jesus o repreendeu dizendo: "Cala-te e sai dele." E depois que o demônio o derrubou no meio deles, saiu dele sem lhe fazer mal algum. Todos ficaram atônitos e comentavam entre si: "Que palavra é essa? Com autoridade e poder, dá ordem aos espíritos impuros e ele sai?" E falava-se a respeito dele em todo lugar da Galileia, da redondeza. Amém?

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1: Jesus desce a Cafarnaum, cidade importante às margens do lago de Genezaré. Ela será a base do seu ministério público. Em dia de sábado, vai à sinagoga. Seu ensinamento provoca admiração nas pessoas, pois ele fala com convicção, força e autoridade. Sua autoridade provém do Pai e de sua coerência e fidelidade para comprovar a veracidade de sua palavra. Ele realiza um exorcismo. O demônio tenta controlar o Senhor, pois sabe o que está para acontecer. A narrativa segue um esquema: apresentação do doente, o protesto do demônio, a ordem de Jesus, a provocação da cura e a reação das testemunhas, marcada pela admiração. Todos se perguntam: que palavra é essa? A palavra de Jesus age com eficácia, força e convicção, gerando vida, perdão e salvação. A doença atribuída ao poder maléfico do demônio é superada pela intervenção misericordiosa do mestre Galileu. Sua palavra é uma ordem dupla: cala-te e sai dele. O Espírito de Deus, o espírito de impureza do coração do endemoniado, são incompatíveis. A cura é a ocasião para que a multidão acorra até Jesus, pois ele age com a força do Espírito em favor dos doentes, pecadores e pobres.

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1: Querido povo de Deus, quero aproveitar também o programa para convidar você, meu irmão, minha irmã, para este final de semana vivenciar a Romaria do Frei Damião em São Joaquim do Monte. 33 anos. Eu comecei a Romaria com o Frei Damião. As três primeiras ele participou. Na quarta ele adoece e morre. E eu continuei. Passei lá 28 anos. Hoje é o padre Josué que está conduzindo e que vai nos acolher. Ele nos pediu para convidar vocês. Eu vou estar lá. Vou estar lá uma celebração. Eu vou participar neste final de semana. Prepare sua caravana, prepare sua comunidade e vamos celebrar a Romaria do Frei Damião, recordando as santas missões que muitas participamos com ele. Tá bom assim? Um grande abraço, esse programa é especial. Participe da Romaria do Frei Damião. Lá o padre Josué está preparando com sua equipe toda a parte litúrgica, a prefeitura do Guinha, juntamente com Bianca, primeira-dama, preparando toda a parte também da rua, da cidade. O santuário está iluminado. Vamos vivenciar. Estarei lá com vocês, tá bom? Quero ver os romeiros, quero abraçar os romeiros, porque com fé em Deus a gente chega lá, tá bom? Um abraço carinhoso a todos vocês. 3, 4, 5, 6, Romaria do Frei Damião, em São Joaquim do Monte. Venha e traga o que você tem de melhor: a fé. Ouçamos mais um Cantos de Romaria.

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2: Queridos romeiros e romeiras do Frei Damião, aproveito esse momento do programa para marcar com vocês a celebração das 9 horas da manhã no palco central, defronte à matriz de São Joaquim, juntamente com o padre Josué, o nosso parco, a convite dele, celebrarei a missa da Romaria do Frei Damião em São Joaquim do Monte. Domingo, às 9 horas. Espero por você. Quero me encontrar com você, romeiros e romeiras do Frei Damião. Um grande abraço do padre Pedro das Romarias.
3: Coisa boa é poder matar a saudade do nosso Frei Damião.

0: Padre Pedro, obrigado pela sua participação. Obrigado, de coração.
1: Sintam-se todos acolhidos. Um grande abraço.
2: O Padre Pedro abençoa a água.
3: Prepara aí seu copinho com água, Romeiro e Romeira, nos preparando para São Joaquim do Monte, 33ª Romaria, este final de semana. E lembrando que segunda é feriado. O programa a gente faz na terça, né, Naldo? Na terça-feira, dia 8. Na segunda eu vou aproveitar para descansar também, pelo menos uma vez na vida, né? Tá bom assim? Aí será na terça-feira o nosso programa ao vivo. Mãos ensanguentadas de Jesus. Jesus, coloca tuas mãos benditas, ensanguentadas, chagadas e abertas sobre mim neste momento. Sinto-me completamente sem forças para prosseguir carregando as minhas cruzes. Preciso que a força e o poder de tuas mãos, que suportar a mais profunda dor ao serem pregadas na cruz, me ergam e me cure agora. Jesus, não peço somente por mim, mas também por aqueles que mais amo. Nós precisamos desesperadamente de cura física e espiritual. Através do toque consolador de tuas mãos ensanguentadas e infinitamente poderosa, eu reconheço, apesar de toda a minha limitação e da infinidade dos meus pecados, que é Deus onipotente e misericordioso para agir e realizar o impossível. Com fé em Deus e confiança posso dizer: mãos ensanguentadas de Jesus, mãos feridas lá na cruz, vem tocar em mim, vem Senhor Jesus. Sobre todos os romeiros do Padre Cícero, do Frei Damião, de Santa Quitéria, de São Severino, de Irmã Dulce, romeiros e romeiras, vamos a São Joaquim do Monte, terra da Romaria do Frei Damião. Um grande abraço do Padre Pedro das Romarias. Boa noite. Até amanhã, com a graça de Deus.
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0: possível. Mais segurança no Pix.
1: Contestação de golpes fica mais fácil para o usuário. Nazi Brum.
2: O sistema vai facilitar a identificação do tipo de golpe e a vítima terá um campo disponível para descrever como ocorreu a situação.
0: Está chegando o fim do prazo para escolher os livros didáticos que vão ser usados a partir do ano que vem.
1: Escolas públicas têm até 8 de setembro para definir as obras. Gabriela Noronha.
3: Os livros didáticos serão utilizados nos próximos 4 anos por estudantes e professores do 1º ao 5º ano do ensino fundamental.
0: Hoje, na apresentação da Voz do Brasil, eu, Mariana Jungmann e Luciano Seixas.
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0: A saúde das mulheres ganha novas regras no SUS.
1: Uma lei publicada nesta quinta-feira garante o direito a uma avaliação médica completa, pelo menos uma vez por ano, com exames de rotina e ações de prevenção.
4: As mulheres vão ter direito a uma avaliação médica completa pelo SUS, pelo menos uma vez por ano. A medida está prevista em uma lei publicada nesta quinta-feira no Diário Oficial da União. O objetivo é reforçar a prevenção e ajudar a identificar doenças e outros problemas de saúde o mais cedo possível. A avaliação deve incluir exames de rotina e de triagem, definidos de acordo com a idade e as principais doenças que atingem a população feminina. O atendimento também vai levar em conta fatores como condição de saúde, situação socioeconômica e local de residência. A nova lei prevê ainda campanhas para incentivar os cuidados com a saúde das mulheres. Entre as ações estão orientações sobre alimentação, atividade física, saúde mental e vacinação, além da realização de exames preventivos. As novas regras entram em vigor 180 dias depois da publicação da lei. Márcia Fernandes, para a Voz do Brasil.
0: Foi apresentada hoje a Central de Comando das UTIs Inteligentes do SUS, que monitora em tempo real os pacientes internados em 6 hospitais do Brasil.
1: Sediada na Universidade de São Paulo, a sala contará com monitoramento 24 horas e vai contribuir para o atendimento dos pacientes.
0: Para isso, as UTIs Inteligentes vão utilizar a conectividade e a inteligência artificial, como destacou o ministro da Saúde, Alexandre Padilha.
5: Inteligência artificial é uma realidade quando é aplicada a uma estrutura, ou seja, trazer essa incorporação tecnológica para servir os pacientes do SUS. Isso é inovação com acesso. Essa é uma tecnologia que vai ser apropriada também pelos hospitais privados, pela saúde suplementar, vai crescendo a densidade tecnológica do país.
1: A expectativa é reduzir as complicações clínicas e o tempo de internação dos pacientes, aumentar a rotatividade dos leitos e o acesso aos serviços do SUS.
0: O início das aulas desperta aquele interesse pelo material novinho que vai acompanhar o aluno durante toda a jornada daquele ano.
1: Escolas públicas de todo o país têm até a próxima terça-feira para decidir quais livros serão usados pelos próximos 4 anos.
3: Escolas públicas de todo o Brasil têm até o dia 8 de setembro para escolher os livros didáticos que serão utilizados nos próximos 4 anos por estudantes e professores do 1º ao 5º ano do ensino fundamental. O processo de seleção faz parte do Programa Nacional do Livro e do Material Didático, iniciativa executada pelo Fundo Nacional de Desenvolvimento da Educação, o FNDE, em conjunto com o Ministério da Educação. Para auxiliar as equipes na decisão, Fernanda Pacobaíba, presidente do FNDE, explica que o MEC disponibiliza o Guia Digital, ferramenta que reúne informações sobre as obras aprovadas. Segundo Fernanda Pacobaíba, os livros selecionados passam por uma análise criteriosa.
6: Que o FNDE disponibiliza, a partir de uma seleção junto com o Ministério da Educação, quais foram as obras selecionadas. Então, vamos imaginar, para português, tem 4 possibilidades. E aí é o professor, junto com a rede, que vai dizer, ah, eu quero a obra do autor X, porque ela tem mais a ver com a minha peculiaridade aqui.
3: A escolha dos materiais, segundo a orientação do MEC, deve ser realizada de forma coletiva, incluindo professores, coordenadores e gestores escolares. E essa decisão tem até oficina para preparar toda a equipe na escola pública onde a Juliana Cristina Silva trabalha, em Brasília. Ela é coordenadora pedagógica e afirma que é fundamental que os livros atendam à realidade dos estudantes.
7: Professora, quem está na seleção sala de aula e o mais próximo ao aluno.
3: Roberto Alves, diretor da mesma escola onde a Juliana trabalha, conta que mesmo em um cenário cada vez mais cheio de telas e aparelhos eletrônicos, o livro didático segue como um aliado essencial no processo de ensino e aprendizagem.
8: O livro físico, ele é muito importante ainda, apesar de tanta tecnologia, né? Então as crianças gostam de receber, coloca o nome, coloca o telefone, coloca a série, porque não pode perder o livro, tem que ter cuidado. O livro é um parceiro do dia a dia.
3: Após a análise das obras e a definição dos livros escolhidos, o diretor da escola ainda deve enviar o registro no sistema PNLD Gestão, com acesso pela conta gov.br. Reportagem Gabriela Noronha.
0: E professores podem ter acesso a descontos em compras e serviços. Para isso, devem participar da iniciativa #ToComProf.
1: Mais de 40 empresas físicas e online aderiram à iniciativa de bancos e farmácias a aplicativos de alimentação e cursos de pós-graduação.
0: As empresas podem ser identificadas por meio do selo #ToComProf ou ser verificadas na página do programa no portal do MEC.
1: Para ter acesso aos benefícios, basta apresentar a Carteira Nacional Docente do Brasil.
0: O documento pode ser solicitado por professores da educação básica e superior de escolas públicas e privadas de todo o país, que estejam no exercício da profissão.
1: Confira como obter o documento com Graziela Mendonça.
9: Professores da educação básica e superior já podem solicitar a Carteira Nacional Docente do Brasil. O documento pode ser emitido por profissionais em exercício em instituições públicas ou privadas de todo o país. A solicitação é feita pela internet, no sistema oficial da Carteira Nacional Docente, com acesso pela conta gov.br. O sistema verifica os critérios de elegibilidade e os dados do vínculo com a instituição de ensino. Para solicitar o documento, é necessário ter o CPF regular e cadastro ativo no E-Social pelo empregador. Depois da conferência dos dados, o professor deve completar o cadastro, enviar uma foto e confirmar as informações para a emissão da versão digital. O documento tem validade de 10 anos e possui QR Code para verificação. Ele também permite acesso a benefícios previstos para professores, como descontos em hotéis, estabelecimentos credenciados e eventos culturais, além de condições específicas em produtos e serviços. Para saber mais e solicitar a Carteira Nacional Docente, acesse maisprofessores.mec.gov.br. Graziela Mendonça, para a Voz do Brasil.
0: E por falar em pesquisa, você que é professor da educação básica, uma oportunidade de formação profissional e acadêmica.
1: O Ministério da Educação e a Coordenação de Aperfeiçoamento de Pessoal de Nível Superior, a CAPES, divulgaram mais de 8 mil vagas em cursos de pós-graduação para docentes da rede pública de ensino.
0: As oportunidades contemplam mestrado e doutorado acadêmico em áreas como matemática, letras, biologia, história e demais áreas do currículo escolar.
1: Também serão oferecidas mais de 1000 vagas para mestrados profissionais nas áreas de educação inclusiva e educação tecnológica.
0: Os interessados podem se inscrever pelo portal Formação Mais Professores no endereço gov.br/mec.
1: Uma mistura improvável que promete construir casas mais frescas e sustentáveis.
0: Cientistas da Universidade Federal de Lavras, em Minas Gerais, desenvolveram um bloco de concreto usando fibra de coco e restos de mineração.
1: O novo material reduz a transferência de calor e pode criar ambientes mais confortáveis.
0: Os detalhes dessa novidade você confere agora no quadro Ciência em Prática.
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11: Uma forma sustentável para um velho conhecido da construção civil. Um bloco de concreto mais resistente, feito com fibra de coco e resíduos de mineração da rocha quartzito.
12: Sou Isabelle Cristina de Carvalho Terra, sou engenheira civil e doutora em engenharia de biomateriais da Universidade Federal de Lavras. A pesquisa, ela teve como objetivo avaliar a possibilidade de produzir blocos de concreto para alvenaria incorporando dois tipos de resíduos. Resíduo de quartzito, que é proveniente da mineração, e fibras de coco, provenientes de resíduos agroindustriais.
11: Dois ingredientes inusitados e uma receita que promete conforto para os lares brasileiros. Os blocos de concreto prometem amenizar o calorão dos materiais tradicionais.
7: Os blocos convencionais de concreto, eles podem apresentar elevada transferência de calor. Então, a pesquisa mostrou que a utilização das fibras de coco reduz a condutividade térmica dos blocos. Então, na prática, isso pode contribuir para menor transferência de calor, ambientes internos mais confortáveis, menor necessidade de climatização artificial, possibilidade de redução do consumo de energia. A contribuição ambiental da pesquisa, ela é bastante significativa, porque ela transforma dois materiais que seriam considerados resíduos em matérias-primas para a construção civil. A incorporação desse material em blocos de concreto oferece uma alternativa de destinação tecnicamente viável. Isso representa uma lógica de economia circular.
11: Acompanhe a pesquisa na página da Universidade Federal de Lavras. E esse foi o Ciência na Prática, com produção de Warby Calil e edição de Edinaldo Júnior. E nosso encontro com o Saber Científico volta na próxima semana. Até lá.
1: O Pix tem novas regras para que os usuários tenham mais clareza para contestar uma operação identificada como fraude ou golpe.
0: As mudanças deverão ser efetuadas pelos bancos, dando mais liberdade para que o usuário encaminhe documentos e informações.
13: Disponível desde 1º de outubro de 2025 nos aplicativos das instituições que oferecem um Pix, a funcionalidade de contestação por meio do Mecanismo Especial de Devolução, MED, passa a contar com uma jornada mais orientativa. O sistema vai facilitar a identificação do tipo de golpe e a vítima terá um campo disponível para descrever como ocorreu a situação, inclusive com a possibilidade de anexar documentos e comprovantes que serão analisados pela instituição financeira. O MED também vai trazer orientações em casos que não envolvam fraudes, como a não entrega de produtos comprados por meio do Pix, direcionando o usuário para os canais de atendimento do consumidor. Outras mudanças se referem a funcionalidades dos aplicativos. As instituições deverão informar quando houver mudanças no destinatário de contatos salvos para operações de Pix. A função Pix automático deverá trazer em destaque a identificação do recebedor. As novas regras entram em vigor em 1º de março de 2027. O prazo é para que as instituições façam as alterações em seus aplicativos. Nazi Brum, para a Voz do Brasil.
1: Rico em proteína e nutrientes, como por exemplo ômega 3, uma gordura boa que faz bem para o cérebro e para o coração.
0: Pode ser feito assado, cozido, grelhado, ensopado.
1: Estamos falando de peixes e frutos do mar.
0: E já começou a semana do pescado, que estimula o consumo dessa carne tão saudável.
14: Incentivar o consumo de pescado no Brasil. Esse é o objetivo da Semana do Pescado, que este ano é realizada entre 1º e 15 de setembro. Criada em 2003 pelo Ministério da Pesca e Aquicultura, a iniciativa também tem o objetivo de valorizar o empreendedorismo pesqueiro. A campanha propõe que as pessoas criem o hábito de incluir o consumo do pescado ao menos uma vez por semana.

0: Tá em Itambaqui.
1: O peixe foi o meio de sobrevivência do seu Francisco dos Santos Bezerra, que desde os 9 anos de idade já acompanhava o pai, que era pescador. Hoje, aos 65 anos, está aposentado da profissão.
2: Saía assim 2:30 da manhã e quando era 1 hora da tarde já estava chegando de volta. Minha família toda eu criei a custa de pescaria.
1: E foi justamente o pescado que fez a merendeira Marli Pereira de Souza ganhar até prêmio. Só de saber os ingredientes, já dá a vontade de experimentar essa receita, que leva o nome de peixe joia rara.
3: Leite de coco, extrato de tomate, vem a batata inglesa, vem o queijo mussarela, que dá todo o diferencial, né? Todo o sabor no peixe. Nós colocamos o tomate, a cebola, o pimentão, a manteiga, para dar aquela refogada, aquela apurada, e é onde vai dando sabor.
1: E esse prato é um dos preferidos de Ana Júlia Ramos da Silva, de 9 anos.
4: Gosto muito do peixe porque o peixe é macio e também do queijo e da batata.
1: A diretora escolar Maria Ângela Rolim de Oliveira garante que os alunos aprovam essa refeição.
5: Na escola a gente usa muitas estratégias para a criança aceitar bem o peixe. Então aqui na escola eles amam o peixe assado. Eles amam esse peixe, né, que a nossa merendeira faz com batata, com queijo mussarela. Então assim, tem uma boa aceitação.
1: O pescado chega até as escolas públicas de diferentes regiões do país por meio do PNAE, o Programa Nacional de Alimentação Escolar. Uma pesquisa nacional realizada pelo FNDE, em parceria com o Ministério da Educação e o Ministério da Pesca e Aquicultura, aponta o potencial de ampliação do pescado na merenda escolar. O levantamento revela que a inclusão do pescado nas escolas ainda possui espaço para crescimento. O ministro da Pesca e Aquicultura, Édipo Araújo, ressalta que a cadeia produtiva nacional está muito organizada e preparada para atender a demanda.
6: São pescadores, pescadoras, armadores, aquicultores, feiras e empresas que envolvem essa cadeia. O pescado brasileiro, ele precisa estar no centro da mesa da população brasileira.
1: E quem ficou com vontade de comer peixe pode conferir receitas, espécies de peixes, além de dicas sobre como escolher o pescado, saber se ele está fresco e bem armazenado no site comapescado.com.br. Reportagem Luciana Colares de Holanda.
7: Uma plataforma abre possibilidades para que pessoas com deficiência pratiquem atividades esportivas.
8: Mas quem pode participar? No Paradesporto, atletas com diferentes tipos de deficiência podem competir.
7: Para promover disputas justas e significativas, existe um sistema de classificação que determina quem é elegível para competir e agrupa os atletas em classes esportivas, considerando o impacto da deficiência nas atividades fundamentais de cada modalidade.
9: A atleta paralímpica de tênis de mesa, Carla Maia, conta como o esporte transformou sua vida.
10: Trouxe propósito, me trouxe desafio, me trouxe saúde, oportunidade até como repórter depois. Por isso eu indico para todo mundo.
9: E para quem deseja começar a praticar uma modalidade paralímpica, como Carla Maia, o Comitê Paralímpico Brasileiro oferece uma plataforma que reúne orientações sobre como dar os primeiros passos e permite localizar clubes e associações que desenvolvem atividades esportivas adaptadas. A página Quero Ser Atleta Paralímpico está disponível no site cpb.org.br. Ela apresenta informações para quem pretende iniciar no esporte, seja por lazer e inclusão, ou seja, com o objetivo de seguir uma trajetória no alto rendimento. A ferramenta também facilita a busca por instituições que atuam no esporte paralímpico. Segundo o Comitê Paralímpico, existem atualmente mais de 1000 associações dedicadas ao desporto para pessoas com deficiência em todas as regiões do Brasil. O secretário nacional de Paradesporto do Ministério de Esporte, Fábio Araújo, explica qual é o primeiro passo para encontrar a modalidade adequada.
11: Então, procure uma entidade que ofereça um esporte inclusivo
0: acessível e seguro, porque quando você insere o esporte na sua vida, você não está falando só de competição, você está falando de empoderamento, que ela vai buscar uma educação melhor, uma vida social, ela vai buscar seus direitos, ela vai buscar emprego melhor. Então o esporte é a porta de entrada para muitas outras coisas dentro da vida da pessoa com deficiência.
9: E o tipo de deficiência e como ela impacta a execução das atividades não impede a prática de qualquer modalidade. No paradesporto, os atletas passam por uma classificação. O objetivo é minimizar o impacto da deficiência sobre o resultado da competição. O processo é realizado por classificadores certificados que levam em consideração quanto a deficiência afeta a execução das tarefas e atividades fundamentais de determinado esporte. Assim, os atletas podem competir de forma justa em cada modalidade. Reportagem Cleide Lopes.
8: Dia 7 de setembro, próxima segunda-feira, celebramos a independência do Brasil. Mas para chegar a essa conquista, a história começou bem antes de 1822.
7: Foi resultado de um processo que não ocorreu apenas às margens do Ipiranga, mas que envolveu guerras na Europa e Brasil.
8: E não só com personagens dos livros, mas brasileiros anônimos em diversas regiões do país.
7: Vamos conhecer um pouco mais sobre essa história na reportagem de Graziele Bezerra.
11: No início do século XIX, a Europa estava em guerra. O imperador francês Napoleão Bonaparte decretou o impedimento do comércio dos países europeus com a Inglaterra. Diante da recusa de Portugal em aderir e a ameaça de uma invasão francesa, o príncipe regente Dom João decidiu transferir a corte portuguesa para o Rio de Janeiro. Foi então que o Brasil deixou de ser colônia e passou a integrar o Reino Unido de Portugal. Anos depois, com a queda de Napoleão na Europa, as cortes portuguesas passaram a exigir o retorno da família real. Dom João retornou a Portugal, mas deixou aqui seu filho, Dom Pedro I, que protagonizou o chamado Dia do Fico. Em 9 de janeiro de 1822, conforme relembra o escritor e jornalista Laurentino Gomes.
12: Dom Pedro, pressionado pelas cortes constituintes que queriam que ele voltasse a Portugal, ele decide, não, se é para o bem da nação e felicidade geral de todos, eu fico. Ou seja, é um rompimento entre o herdeiro da coroa portuguesa e a monarquia que estava em Lisboa. E a partir daí, diria assim, que o processo se torna irreversível, né?
11: No dia 7 de setembro, nas proximidades do rio Ipiranga, Dom Pedro recebeu cartas com notícias e decisões das cortes portuguesas. E foi ali que ocorreu o episódio que entrou para a história como o Grito da Independência. Como detalha o historiador e diretor do Museu do Ipiranga, Paulo Garcês Marins.
13: Aqui foi declarada a independência, porém, essa independência foi pactuada no Rio de Janeiro, naquilo que viria a se tornar a Corte Imperial. Com as elites do país fazendo um movimento bastante conservador nesse processo de independência.
11: Outros personagens tiveram participação direta no processo de independência, como o ministro José Bonifácio e a princesa Leopoldina, esposa de Dom Pedro. Sem eles, provavelmente Dom Pedro não teria conseguido aguentar a pressão entre a corte de Lisboa e os interesses brasileiros, segundo o jornalista e escritor Laurentino Gomes. Mas ele lembra também de outros brasileiros que protagonizaram a independência.
12: Os brasileiros de 1821 e 1822 sonharam grande. Brasileiros ricos, imperiais, mas também brasileiros pobres, brasileiros escravizados, brasileiros simples, anônimos. Sonharam que o Brasil poderia se manter como um país unido, que não se dividisse, um país que se tornasse independente de Portugal e tivesse grandes ambições. Esse Brasil aconteceu, nós temos o Brasil hoje graças aos sonhos daquela época.
11: Para consolidar a independência, ocorreram confrontos em diferentes regiões do país. Houve combates e mortes no Ceará, no Piauí, no Pará e, sobretudo, na Bahia, onde foram desencadeadas as batalhas de Pirajá e de Itaparica. colaboração de Malu Prado, reportagem Graziele Bezerra.
8: Estava na lista de espera do ProUni e foi chamado, tem até o dia 14 de setembro para comprovar as informações apresentadas na inscrição.
7: A documentação deve ser entregue à instituição de ensino indicada pelo candidato.
8: Cada faculdade ou universidade define o formato de recebimento dos documentos exigidos, que pode ser presencial ou online.
7: Quem não apresentar os dados no prazo, perde a vaga.
8: O programa Universidade para Todos usa a nota do Enem para conceder bolsas em instituições particulares de ensino.
7: E essas foram as notícias do governo federal.
8: Uma realização da Secretaria de Comunicação Social da Presidência da República.
7: Com produção da empresa Brasil de Comunicação.
8: Fique agora com as notícias do Poder Judiciário e do Congresso Nacional. Boa noite.
7: Boa noite para você. Até amanhã.
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16: Jornada Ítalo-Hispano-Brasileira de Direito Público foi encerrada no Supremo Tribunal Federal com um debate sobre integridade do processo democrático eleitoral.
17: Para STJ, comprador de celular defeituoso não está dispensado automaticamente de aguardar prazo legal para conserto.
16: Bancário chamado de devagarinho, obtém aumento de indenização na justiça.
17: Boa noite, eu sou o Arthur Filho.
16: E eu sou Walter Lima.
17: A 17ª Jornada Ítalo-Hispano-Brasileira de Direito Público foi encerrada nesta quinta-feira no Supremo Tribunal Federal com debates sobre integridade do processo democrático eleitoral e o papel da justiça constitucional.
16: O encontro, iniciado ontem, reuniu magistrados, professores e pesquisadores do Brasil, da Itália e da Espanha. Marta Ferreira.
18: A jornada teve como tema resistência democrática e justiça constitucional. Na terceira e última sessão do evento, os debates abordaram a atuação da justiça constitucional para garantir a regularidade das eleições. O diretor do Centro de Estudos Constitucionais do STF, Fernando Facuri Scaff, apresentou o panorama dos acontecimentos posteriores às eleições presidenciais de 2022 e exibiu vídeo institucional sobre os ataques às sedes dos três poderes em 8 de janeiro de 2023. Ele citou as investigações, os processos e os julgamentos decorrentes dos ataques. Segundo Scaff, o cenário político brasileiro continua marcado por disputas intensas e críticas ao Supremo e ao sistema de justiça.
17: STJ entende que comprador de celular defeituoso não está dispensado automaticamente de aguardar prazo legal para o conserto.
16: O prazo definido em lei é de até 30 dias para o fornecedor resolver o problema. Fátima Uchoa.
19: A Defensoria Pública do Rio de Janeiro ajuizou ação civil pública contra as operadoras Claro, Oi, Tim e Vivo, alegando que o celular é produto essencial e por isso seria abusiva a prática dos fornecedores de não disponibilizar o direito imediato à troca, à devolução do valor pago ou ao abatimento do preço, mas o Tribunal de Justiça Estadual discordou. No voto condutor do julgamento pelo STJ, o ministro Ricardo Vilas Boas Cueva observou que, em regra, só após os 30 dias é que a lei garante ao consumidor uma dessas três opções. E embora o celular seja importante na vida cotidiana, cabe ao juiz analisar cada caso se o aparelho é essencial para a pessoa, a ponto de serem dispensados os 30 dias.
17: Um bancário que era alvo frequente de apelidos e brincadeiras ofensivas por causa de uma doença relacionada ao trabalho vai receber uma indenização maior por danos morais.
16: A decisão é da terceira turma do Tribunal Superior do Trabalho, Samanta Flor.
20: O bancário foi diagnosticado com LER-DORT, doença que afetava os movimentos e dificultava que ele realizasse algumas tarefas. O trabalhador passou a ser alvo frequente de comentários e brincadeiras ofensivas entre os colegas. Para a terceira turma do TST, além da repetição das ofensas, houve omissão da empresa em impedir a situação. Por isso, a corte elevou a indenização por danos morais de 10 mil para 20 mil reais.
17: Tribunal Superior Eleitoral celebra Pacto Nacional pela Paz e Tolerância nas eleições 2026.
16: Acordo busca promover diálogo, segurança, pluralismo e fortalecimento da democracia no pleito de outubro. Fábio Ruas.
2: O pacto foi firmado nesta quinta-feira com instituições da sociedade civil e
16: de outubro. Fábio Ruas.
2: O pacto foi firmado nesta quinta-feira com

0: defender as próprias convicções.
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1: A você, uma boa noite.
2: E até amanhã.
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5: Eu sou Paula Groba.
6: E eu sou Humberto Pinheiro.
5: E estes são os destaques de hoje do Jornal do Senado, que começa agora.
6: Aprovada a MP da taxa das blusinhas, que zera imposto sobre compras internacionais de até $50.
5: Congresso aprova medida para acelerar fila de benefícios do INSS.
6: Senado aprova a criação de Universidade Federal da Fronteira Norte.
5: Boa noite.
6: Boa noite.
5: O Senado confirmou o fim da taxa das blusinhas, que é um imposto nas compras internacionais de até $50.
6: A medida ainda determina a realização de avaliações periódicas sobre os impactos da desoneração fiscal. E mais, o texto ainda prevê isenção de impostos para medicamentos de doenças raras que não tenham similar no Brasil. Repórter Márcio Maturana.
7: Agora é definitivo. Compras internacionais de até $50, cerca de R$250, não pagam mais um imposto de importação, que era de 20%. A senadora Leila Barros, do PDT do Distrito Federal, foi a relatora na comissão mista da medida provisória.
8: Enquanto o viajante que se desloca ao exterior já goza de isenções de tributos federais sob a bagagem no valor de $1.000, a família de baixa renda que não viaja não dispõe desse mesmo canal desonerado. A única forma de disposição desse extrato social para adquirir produtos importados de pequeno valor é pela remessa internacional.
7: Nas compras de até $3.000, as alíquotas da importação serão reduzidas de 60% para 30%. Uma das mudanças é a isenção de impostos para medicamentos de doenças raras que não tenham similar no Brasil. Outras são a adoção de medidas para a venda de produtos ilegais e a realização de avaliações periódicas sobre os impactos da desoneração. O primeiro em 3 meses e os seguintes em intervalos de no máximo 6 meses, como explicou Leila Barros.
8: A gente atendeu em parte a maior preocupação do setor, que é a avaliação, dando essa autonomia ao Ministério da Fazenda, a avaliação de 6 meses e também passar pelo Executivo a avaliação do Congresso Nacional anualmente.
7: O imposto sobre importações de até $50 ganhou o apelido de taxa das blusinhas, mas existia para qualquer tipo de produto, como eletrônicos ou cosméticos, em compras internacionais que ficaram populares em sites e aplicativos de celular. Já a cobrança do ICMS continua igual para compras de qualquer valor, porque a alíquota desse imposto é definida pelos estados.
5: E o Senado enviou para a sanção presidencial a prorrogação até 2030 de incentivos fiscais a programas de atenção à saúde oncológica e de pessoas com deficiência.
6: Com a medida, empresas poderão continuar direcionando parte de seus impostos para financiar projetos de entidades sem fins lucrativos que atuam na prevenção, no diagnóstico e no tratamento. Repórter Pedro Pincer.
9: O projeto altera o funcionamento do Programa Nacional de Apoio à Atenção Oncológica e do Programa Nacional de Apoio à Atenção da Saúde da Pessoa com Deficiência. O texto prorroga até o ano calendário de 2031 a possibilidade de dedução do imposto de renda para doações destinadas aos dois programas. Com a medida, empresas poderão continuar direcionando parte dos seus impostos para financiar projetos de entidades sem fins lucrativos que atuam na prevenção, diagnóstico e tratamento de doenças oncológicas, bem como em serviços de reabilitação e tecnologias assistivas. A relatora, senadora Mara Gabrilli, do PSD de São Paulo, ressaltou que a aprovação não vai significar aumento de despesas.
10: Não há no texto ampliação de percentual atuais de dedução, criação de novos benefícios ou majoração de despesa orçamentária direta. Os limites e condições para usufruto do benefício permanecem inalterados, de modo que a renovação do incentivo não implica aumento de renúncia fiscal em termos percentuais, mas apenas a manutenção do regime vigente por mais um ciclo.
9: O texto também atualiza a legislação para incluir o termo

0: correto transtorno do espectro autista e adequa as referências às normas de certificação de entidades beneficentes.
1: A fila de benefícios do INSS é um dos principais desafios da Previdência. Para reduzir a espera de quem precisa de uma resposta sobre aposentadorias, auxílios e outros benefícios, o Congresso aprovou uma medida provisória que amplia a força-tarefa do INSS e da Perícia Médica Federal.
2: A medida reforça as equipes do órgão e da Perícia Médica Federal com o objetivo de acelerar a análise dos pedidos que estão há mais de 30 dias na fila. Repórter Rodrigo Rezende.
3: O Congresso aprovou a medida provisória que ampliou a força-tarefa do INSS e da Perícia Médica Federal com o objetivo de diminuir a fila de cidadãos que aguardam benefícios previdenciários. A ideia da MP é dar celeridade à análise dos pedidos, principalmente para aqueles que estão aguardando há mais de 30 dias na fila. A relatora, senadora Zenaide Maia, do PSD do Rio Grande do Norte, destaca que desde a edição da MP, os resultados já são significativos.
4: Os resultados alcançados em 2026 evidenciou a efetividade do programa. Entre janeiro e junho, o número de processos pendentes de análise ou de perícia médica inicial caiu de 2,7 milhões para 1,7 milhão. A redução foi ainda mais expressiva nos processos com tempo de espera superior a 45 dias, que passaram de 1,7 milhão para apenas 557 mil.
3: Como não houve modificação por deputados e senadores no conteúdo da MP enviada pelo Poder Executivo, o texto será agora promulgado pelo Congresso.
1: Atos de crueldade contra animais poderão estar entre as hipóteses que autorizam a aplicação de medidas socioeducativas de internação para crianças e adolescentes.
2: Projeto com essa determinação teve a votação concluída na Comissão de Constituição e Justiça e deve seguir diretamente para análise da Câmara dos Deputados. Repórter Bruno Lourenço.
5: O projeto de lei inclui ações contra animais praticadas com crueldade extrema ou com potencial concreto de causar lesão grave ou morte como nova hipótese de internação para menores de idade. A proposta também aumenta penas para maus tratos contra animais em geral. A relatora, senadora Leila Barros, do PDT do Distrito Federal, defendeu maior cuidado com os animais.
6: A vedação à crueldade, ela constitui fundamento central do direito animal brasileiro e confere proteção aos animais individualmente considerados. Essa proteção constitucional também se relaciona à dignidade da pessoa humana na medida em que a submissão de animais à crueldade degrada os próprios valores éticos que devem orientar as ações humanas e a atuação estatal.
5: O texto ainda aumenta a punição em casos que envolvam tortura, abuso sexual ou transmissão das agressões pela internet.
1: E avançou no Senado a criação de um serviço de telefone nacional gratuito para encaminhar denúncias de maus tratos a animais. A proposta assegura o direito ao anonimato dos denunciantes.
2: O projeto define como maus tratos atos de crueldade, abandono, agressão, mutilação, falta de alimentação e cuidados, além de trabalho excessivo ou inadequado. O abandono também é considerado maus tratos. A matéria seguiu para análise do plenário em regime de urgência.
1: O Senado aprovou o projeto do Executivo que cria a Universidade Federal da Fronteira Norte.
2: A nova instituição herdará a estrutura, os estudantes, servidores e professores atualmente vinculados ao campus Oiapoque da Universidade Federal do Amapá. Repórter Alexandre Campos.
7: A população do extremo norte do Amapá, que vive no município do Oiapoque e imediações, contará com uma nova instituição de ensino superior. Isso porque o Senado aprovou nesta quinta-feira o projeto do Executivo que cria a Universidade Federal da Fronteira Norte a partir do desmembramento da Universidade Federal do Amapá. Em julho, um projeto semelhante havia sido analisado pelos senadores. No entanto, a proposta foi vetada pelo governo por ter sido apresentada por parlamentar e não pelo Poder Executivo, como manda a Constituição. Representante do Amapá, o presidente do Senado, Davi Alcolumbre, destacou a importância estratégica da Universidade Federal da Fronteira Norte.
8: É fundamental termos a condição de formarmos capacidade capacidade intelectual na academia, na universidade, no conhecimento, nessa nova perspectiva das riquezas da exploração do petróleo e das riquezas que o petróleo pode proporcionar para o Brasil e vai proporcionar para a Amazônia, de conhecimento, de inteligência, e a universidade, só ela é capaz de gerar todas essas perspectivas.
7: Além da oferta de vagas em cursos de graduação e pós-graduação, a nova instituição também atuará em pesquisa e extensão e buscará promover o desenvolvimento regional. O projeto segue para a sanção presidencial.
2: Com edição de Paulo Groba e trabalhos técnicos de Eliseu Caires, o Jornal do Senado fica por aqui. Acompanhe agora as notícias da Câmara dos Deputados. Boa noite.
1: Boa noite e até amanhã.
9: Jornal Câmara dos Deputados. Plenário da Câmara zera imposto sobre importações de até $50.
10: Câmara confirma Brasil em acordos de proteção à mulher no trabalho.
9: Deputados aprovam Plano Nacional de Cultura para a próxima década.
10: Boa noite. A Câmara aprovou o Plano Nacional de Cultura para os próximos 10 anos. O repórter Antônio Vital tem os detalhes da proposta.
11: A Câmara dos Deputados aprovou o projeto do governo que institui o Plano Nacional de Cultura para os próximos 10 anos. A proposta estabelece princípios, diretrizes, eixos estratégicos e mecanismos de gestão para orientar as políticas culturais do país. Entre os princípios das políticas públicas voltadas para o setor estão o respeito à diversidade cultural, a valorização dos trabalhadores e a garantia de direitos, como o acesso universal à cultura, a liberdade de expressão e a preservação do patrimônio imaterial. Entre os eixos estratégicos estão o financiamento descentralizado, a redução das desigualdades regionais no acesso aos recursos, a presença das artes e da cultura nos currículos escolares e a proteção de culturas tradicionais, indígenas e de matriz africana. Outro eixo é a proteção de direitos autorais no ambiente digital, principalmente em função do uso de ferramentas de inteligência artificial. Cada eixo apresenta objetivos que servirão de base para a elaboração de metas específicas, ainda a ser definidas. O texto também prevê mecanismos de monitoramento do alcance dessas metas, tanto pelo governo federal quanto por estados e municípios. A proposta foi enviada pelo governo ao Congresso no ano passado, a partir de debates da 4ª Conferência Nacional de Cultura e consultas abertas ao público pela plataforma Brasil Participativo, com mais de 85 mil acessos. O relator da proposta, deputado Pedro Czai, do PT de Santa Catarina, acrescentou outros pontos ao projeto, como a prorrogação até 2028 do prazo para que estados e municípios façam a adesão ao Sistema Nacional de Cultura ou criem seus próprios fundos de cultura como condição para receberem recursos da Política Nacional Aldir Blanc de Fomento à Cultura. Esse prazo hoje termina no ano que vem. Pedro Czai disse que os objetivos, diretrizes e eixos estratégicos do Plano Nacional de Cultura contam com fontes de recursos e incentivos fiscais já existentes, mas ele anunciou que o governo vai elaborar um projeto para aumentar as fontes de financiamento para o setor.
12: As ações estratégicas e os indicadores serão democraticamente construídos com estados e municípios do Brasil. Isso para deixar claro, diferente do Plano Nacional de Educação, nós fizemos metas, definimos financiamento, definimos PIB, etc. Neste ponto, em relação ao financiamento, nós vamos apresentar um outro projeto para discutir novas formas de financiamento da cultura brasileira.
11: O projeto cria um colegiado para gerir o Plano Nacional de Cultura, com representantes do Ministério da Cultura, do Conselho Nacional de Política Cultural e dos órgãos gestores dos estados e municípios. A aprovação do Plano Nacional de Cultura para os próximos 10 anos foi acompanhada no plenário pela ministra da Cultura, Margarete Menezes, e foi comemorada pela bancada do governo. A deputada Jandira Fegali, do PCdoB do Rio de Janeiro, destacou a importância da cultura para o país.
13: Cultura é economia, é trabalho, é disputa, é compreender o Brasil profundo, é entender o que ele é capaz, de que forma a gente faz a integração civilizatória de toda a sociedade na sua diversidade. Não há nenhuma luta de resistência e luta por independência que a cultura não tenha sido um fator fundamental. E no momento que tenta nos recolonizar, aprovar esse plano é um instrumento de resistência.
11: O projeto que institui o Plano Nacional de Cultura para os próximos 10 anos foi enviado para análise do Senado. Da Rádio Câmara de Brasília, Antônio Vital.
9: Saúde.
14: Rosiana Sarney, do MDB do Maranhão, quer obrigar o SUS a encaminhar pacientes com câncer para hospitais privados quando os prazos legais para diagnóstico ou início do tratamento não forem cumpridos. A medida também prevê encaminhamento preventivo quando o atendimento público estiver prestes a estourar o prazo.
10: Rosiana Sarney afirma que a proposta dá efetividade aos prazos já previstos para o atendimento oncológico. Pelo texto, o paciente deverá ser comunicado do encaminhamento, terá transporte garantido quando necessário e continuará acompanhado pela rede pública durante todo o tratamento.
9: Previdência.
14: Beto Preto, do PSD do Paraná, propõe que a remuneração de adolescentes e jovens contratados como aprendizes deixe de entrar no cálculo da renda familiar do Bolsa Família. A medida valeria durante a vigência do contrato de aprendizagem e preservaria os demais critérios do programa.
10: Beto Preto explica que a proposta evita que famílias percam o benefício quando um jovem consegue o primeiro emprego como aprendiz. O deputado afirma ainda que a mudança incentiva a qualificação profissional e reduz a evasão escolar.
9: Trabalho.
14: A Câmara aprovou a adesão do Brasil a 2 tratados internacionais sobre trabalho que protegem as mulheres. O repórter Marcelo Lascher traz os detalhes.
15: A Câmara dos Deputados aprovou a adesão do Brasil a 2 tratados internacionais sobre direitos dos trabalhadores e, em especial, as mulheres. Um dos textos aprova a adesão do Brasil à Convenção da Organização Internacional do Trabalho, a OIT, com medidas contra violência e assédio no trabalho. A Convenção 190 da OIT é o primeiro tratado internacional a reconhecer o direito de todas as pessoas a um mundo de trabalho livre de violência e assédio. Os países que ratificarem o texto ficam obrigados a adotar medidas para proibir violência e assédio contra trabalhadores e garantir reparação às vítimas e sanções aos autores. A Convenção considera violência e assédio baseados no gênero como práticas inaceitáveis e inclui o assédio sexual como violência praticada contra as pessoas em razão de seu sexo e gênero. Outro trecho estabelece que as medidas previstas na Convenção se aplicam à violência e assédio que ocorrem no trabalho, inclusive durante os deslocamentos do empregado. A adesão do Brasil ao tratado recebeu parecer favorável da relatora, deputada Benedita da Silva, do PT do Rio de Janeiro, mas foi criticada pelo deputado Kim Kataguiri, do Missão de São Paulo. Segundo ele, os termos que designam o assédio no ambiente de trabalho são vagos e podem encarecer os encargos trabalhistas.
16: Gente, não é à toa que só 30% dos países que integram a OIT concordaram com esse tratado. Nós, mais uma vez, Brasil, América Latina, África, estamos sendo feitos de tonto pela Europa, que vão lá, usam seus 3 votos, cada país lá na OIT, e empurram legislação trabalhista para nós. A gente fica com a legislação mais cara, a gente fica com a legislação mais burocrática.
15: O plenário também aprovou a adesão do Brasil a outra convenção da OIT, esta voltada para promover a igualdade de oportunidade de tratamento para trabalhadores, homens e mulheres, com responsabilidades familiares. Segundo a convenção, as responsabilidades familiares não podem ser usadas como uma razão para demissão. Os trabalhadores devem ter direito à livre escolha de um emprego levando em conta suas necessidades com responsabilidades familiares. A deputada Benedita da Silva também ofereceu parecer favorável à adesão do Brasil a esse tratado.
17: A ratificação da convenção reforça demais as respostas às interrupções de trajetória laboral impostas pelas responsabilidades de cuidado, que reduzem a densidade contributiva das trabalhadoras e comprometem sua cobertura previdenciária na velhice.
15: As propostas que ratificam a adesão do Brasil às 2 convenções da Organização Internacional do Trabalho sobre assédio e cuidado seguiram para análise do Senado. Da Rádio Câmara de Brasília, com informações de Antônio Vital, Marcelo Larcher.
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9: Segurança Pública.
10: Silvia Cristina, do PP de Rondônia, defende a aprovação da proposta de emenda à Constituição que reduz a maioridade penal de 18 para 16 anos. A deputada argumenta que a medida pode ajudar a reduzir a violência e responsabilizar jovens envolvidos em crimes graves.
14: Silvia Cristina cita a experiência pessoal com a violência ao lembrar o assassinato do pai e diz que criminosos adultos usam adolescentes para cometer delitos. Para ela, é preciso endurecer as punições para quem participa da destruição de famílias por meio da criminalidade.
19: Se diminuir a maioridade, até porque rapaz e meninas, aos 16 anos, eles já votam, já casam, já sabem muito bem, já têm noção do que estão fazendo, a gente diminui essa violência que assola o Brasil. Então é um fato que causa muita discussão, mas para quem sabe, já sofreu na pele o efeito da violência, não pode deixar de ser favorável a algo que a gente sabe que tem que ser mais rigorosa, nós temos que ser mais rigorosos nas penalidades de quem sabe que está destruindo família.
10: Sargento Faur, do PL do Paraná, apoia a redução da maioridade penal para casos de crimes graves. O parlamentar lembra sua experiência na Polícia Militar para defender punições mais severas a infrações hediondas e de envolvimento com o crime organizado.
20: Muitas vezes fala-se que queremos prender crianças. É mentira. Nós queremos prender menores bandidos. Menores cometem crimes graves transportando drogas químicas, estuprando e matando crianças, matando pessoas para roubar. Precisam ser punidos severamente de acordo com a gravidade dos seus crimes. Comissão especial instalada, já começamos os trabalhos e tive contato com o relator e ele deu a entender que vai fazer uma consulta pública, um plebiscito para que o povo decida finalmente se quer ou não a redução da maioridade penal no Brasil.
14: Na opinião de Sargento Faur, a revisão da legislação penal responde a uma demanda expressiva da sociedade por mais segurança. O deputado garante que a maioria dos integrantes da comissão especial é favorável à proposta.
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9: Justiça.
10: Acácio Favacho, do MDB do Amapá, é autor de proposta que consegue gratuidade da justiça a pessoas que recorram ao judiciário para obter atendimento de saúde do poder público ou de planos privados. Pela matéria, o benefício poderá ser concedido antes da análise da situação financeira do paciente.
14: A gratuidade abrange ações sobre medicamentos, tratamentos, cirurgias, internações e outros recursos relacionados à saúde. Acácio Favacho avalia que a medida facilita o acesso à justiça em situações nas quais os gastos médicos podem comprometer a renda do paciente.
9: Política.
10: Vinícius Gurgel, do PL do Amapá, apoia projeto que impede condomínios e proprietários de proibir o funcionamento de sedes partidárias em imóveis comerciais. De acordo com a proposta, a regra vale desde que sejam respeitadas normas de segurança, acessibilidade e vizinhança.
14: Vinícius Gurgel considera que a medida protege a liberdade de organização dos partidos políticos. O texto torna nulas cláusulas que imponham esse tipo de restrição e prevê que o prejudicado solicite a reparação por eventuais danos. A matéria está no Senado após a aprovação da Câmara.
9: Desenvolvimento Regional.
10: Altineu Cortes, do PL do Rio de Janeiro, defende um regime especial para acelerar obras de reconstrução em cidades atingidas por eventos climáticos extremos. Ele explica que a proposta simplifica licitações, reduz prazos administrativos e prioriza a recuperação da infraestrutura.
14: Na visão de Altineu Cortes, é preciso agilizar as ações de reconstrução e prevenção em estados e municípios em situação de calamidade pública. Para ele, o Estado precisa garantir socorro rápido e eficiente às populações afetadas por desastres naturais.
10: Paulo Litro, do União do Paraná, apresentou o projeto que reforça as regras de segurança para a abertura de comportas de barragens. A proposta do parlamentar determina que a liberação da água seja feita de forma gradual, conforme o volume de chuvas e o nível dos reservatórios.
14: Paulo Litro também propõe a instalação de sistemas de alerta para moradores de áreas próximas às barragens. O texto, que atualmente tramita na Comissão de Integração Nacional, prevê ainda a divulgação dos planos de abertura das comportas para reduzir riscos de inundações.
9: Votação.
10: Deputados aprovam medida que isenta de imposto compras internacionais de no máximo $50. O repórter Antônio Vital tem mais informações sobre a chamada taxa das blusinhas.
11: A Câmara dos Deputados aprovou medida provisória que isenta do imposto de importação as compras internacionais de até $50, conhecida como taxa das blusinhas. A medida provisória, aprovada faltando 5 dias para perder a validade, já está em vigor desde maio, quando foi publicada. Até então, as compras de até $50 pagavam taxa de 20%. O texto também zera a alíquota de importação para medicamentos destinados a doenças raras que não tenham similar nacional. Estabelece ainda taxação de 30% para as compras entre $50 e $3 mil. Com a possibilidade de o governo impor limites para os produtos mais caros. Além disso, obriga as plataformas de comércio eletrônico a adotarem mecanismos contra fraudes, como preços fictícios abaixo dos preços reais e fracionamento das compras de modo a evitar a taxação. O descumprimento sujeita as empresas a multas, suspensão de atividades e até proibição de operar no país. O texto final cria ainda um sistema de avaliação periódica sobre os impactos da isenção, com dados sobre os impactos da medida sobre os empregos, a arrecadação e o comércio. Os relatórios devem considerar especialmente setores considerados mais atingidos pela concorrência de produtos importados, como de roupas, calçados, brinquedos e cosméticos. Deputados da oposição criticaram a proposta e disseram que o fim da taxação sobre os produtos importados prejudica a indústria e o varejo nacionais. Foi o que disse o deputado Gilson Marques, do Novo de Santa Catarina.
0: O empreendedor brasileiro, aquele que paga DARF, que paga Selic a 15%, que contrata e pagar um imposto caríssimo, tem que concorrer com o exterior. A China, por exemplo, que tem regra trabalhista análogo à escravidão, que se diz, entra no solo brasileiro sem nada de imposto.
11: Já deputados da base do governo disseram que eventual prejuízo a comerciantes e fabricantes brasileiros será compensado com a entrada em vigor da reforma tributária no ano que vem, o que vai acabar com o imposto cumulativo sobre os produtos. O deputado Reginaldo Lopes, do PT de Minas Gerais, disse que a medida beneficia quem não pode fazer compras pessoalmente no exterior.
16: É fundamental para aquelas pessoas de menor poder econômico, que não têm condição de fazer viagens internacionais, como os 16 milhões de brasileiros assim fazem e têm o direito à isenção até $2 mil.
11: Já o presidente da Câmara, Hugo Mota, disse que a medida beneficia também aqueles empreendedores que dependem de compras no exterior para seu comércio. Ele disse que a Câmara está atenta ao impacto da isenção no setor de varejo.
4: Sabemos que existem preocupações da indústria e do varejo em relação a essa medida. E a Câmara dos Deputados não dará as costas a essas preocupações. A Câmara continuará dialogando com o setor produtivo, buscando conciliar a proteção do poder de compra das famílias, sem deixar de olhar para a competitividade da indústria e a força do varejo nacional.
11: A medida provisória que isenta do imposto de importação as compras internacionais de até $50 seguiu para análise do Senado. Da Rádio Câmara de Brasília, Antônio Vital.
14: Logo em seguida, a aprovação da MP na Câmara, o Senado retomou sessão própria com a inclusão do tema na pauta de votações.
9: Economia.
10: Mauro Benevides Filho, do União do Ceará, é autor de proposta que obriga o Banco Central a enviar ao Congresso as informações solicitadas por deputados e senadores. Ele explica que a medida visa dar mais transparência à relação entre a instituição e o Poder Legislativo.
22: Restabelecer a obrigatoriedade do Banco Central prestar informações ao Congresso Nacional, tanto à Câmara quanto ao Senado, de qualquer informação que o Congresso deseje. Por exemplo, eu quero pedir informação não só do Brasil, quero pedir informação quanto é a taxa de juros lá da Suíça. O Banco Central tem isso e terá que informar para a gente poder fazer uma avaliação da atuação do Banco Central, que eu acho que o Banco Central hoje privilegia muito o sistema financeiro, com taxas de juros muito elevadas, em detrimento da iniciativa privada, das famílias, das pessoas, e nós temos, portanto, que acabar com isso.
14: Mauro Benevides Filho avalia que a fiscalização do Congresso pode ampliar a responsabilidade do Banco Central na definição da política monetária do país. Ele avalia que a taxa de juros atual representa um custo adicional de pelo menos R$300 bilhões por ano.
10: Kleber Verde, do MDB do Maranhão, apresentou o projeto que altera o sistema de consórcios para garantir novos direitos aos participantes desistentes e excluídos. O deputado propõe regras para devolução de valores, limita multas e veda a cobrança de taxa de administração após a saída do grupo.
14: Kleber Verde acrescenta que o texto prevê o envio de saldos não resgatados ao Banco Central para, segundo ele, facilitar o resgate do dinheiro. Na opinião do parlamentar, a medida busca dar mais transparência e equilíbrio à relação entre clientes e administradoras.
10: Termina agora o Jornal Câmara dos Deputados, produzido pela Rádio Câmara, com trabalhos técnicos de Everson Urani e apresentação de José Carlos Andrade e Márcio Aquilissardi. Uma boa noite para você.
14: Ótima noite. A Voz do Brasil está de volta amanhã.
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4: Desde o final dos anos 1600, próximo à foz do rio Solimões, a oeste de onde hoje é o estado do Amazonas, existe o registro de uma aldeia fundada pelos jesuítas.
5: Aquele local era a exata fronteira entre Brasil, Colômbia e Peru. 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
4: Mais de 2 séculos depois, em 1983, naquele mesmo local, é oficialmente emancipado o município de Tabatinga.

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1: Muito bem, já estamos de volta. O nosso programa iniciando agora. Salve, salve, noite diferente. Neblinando em nossa cidade e muitas cidades da região. De Caruaru pra cá, a neblina é constante, viu? Atenção, profissionais do volante. A visibilidade um pouco comprometida, chovendo em muitas cidades da nossa região. Valendo o clique no TV e a sintonia gratificante a você que de uma forma ou de outra já está de sintonia. Olha, chegando já indicações pra gente, que legal. E lembramos que daqui a pouquinho vamos liberar o WhatsApp. Aqui o Josias Juleal, você do outro lado, simplesmente mais importante para todos nós. Salve noite de quinta-feira, hoje, 3 desse mês de... É setembro, né? É o mês do desfiles, né? Tá começando, então tá legal. Muitas cidades organizando aí a partir das secretarias de educação. Desfiles pelas principais ruas da nossa, das cidades aqui do Copiri e da região também, né? É verdade. Lembramos que às 10 a gente manda as canções românticas pra tua rádio. Ou pra o teu rádio aí. Em casa, você no trabalho, viajando, onde quer que se encontre, sintam-se todos abraçados. Muitíssimo obrigado pelo carinho da sintonia. Muita coisa boa para nossa noite, para a gente aquecer, já que está chovendo. Temos Anaí, você lembra? A música Quero. Boa noite. 8:09. Decola agora o nosso programa Planeta Música. Tudo seu.

0: Opa, então vem organizando aí as suas indicações e participa do nosso programa da noite. Olha, chegando já os pedidos para nós. Boa noite. Meu amigo, gostaria de ouvir a música de Ricardinho, do Recife, Tudo Deu em Nada. Olha só. Conheço aí o Ricardinho do Recife. Oferecer para todos os ouvintes. Aqui quem fala é o Renato de Garanhuns. Grande Renato, da Terra do Frio, valendo o carinho da sintonia, felicidades. Vamos identificar aqui a sua música, a gente manda instantes. Alô, você do outro lado, boa noite. Valendo o carinho da sintonia também, chegando mais pedidos.
1: 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Da segunda-feira à sexta-feira, na Rádio da Agreste FM 89.5. Quero que você coloque a música aí de Priscila Senna, O Choro é Livre. Eu vou oferecer para você, Josia, toda a sua família, para meu pai, Denê do Milho, para minha irmã Joseane, Tatiane, Neide, Jadielma, Daniela e Maria, para meu irmão Leonardo, para Jeff, que está lá em Santo André, São Paulo, para minha princesinha, a Aurora Beatriz do Santo, para todos meus amigos e amigas geral. Tenha uma boa noite, Josia Leal. Um bom programa, Planeta Música. E até amanhã, Josia. Boa noite. Chama na bota.
0: É o Juninho do Trevo. Ele pediu O Choro é Livre. Priscila Senna.

0: foi a primeira indicação do programa de hoje, o Choro é Livre, da Priscila Senna. O Juninho lá do Trevo que pediu, rapidinho a gente volta.
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0: Então tá na hora de você indicar músicas, tudo certinho? Então tá chegando aqui a indicação do nosso ouvinte. Ah, deixa eu ver, é o Ricardinho do Recife, quem pediu pra gente Tudo e Nada, Em Som da Gente Coisa Nossa, o Renato de Garanhuns. Pediu essa daqui, é de Seresta, parece com o início de final de semana e tudo mais. Está aqui de presente, boa noite.

0: Então vem com a gente, espaços para você pedir músicas, todo seu, mandamos o nosso boa noite. Agora, para você que está participando agora do nosso programa, está chegando agora, bastante legal. Alô, você, boa noite.
1: Boa noite, gato da noite. Josias, por favor, gostaria de ouvir a música Vida é Casa Alugada, oferecer para você sua linda e abençoada família, para toda a equipe top da Agreste, Tia Laide, Aie, Edilson de Quipapá, Zé China, no Rio de Janeiro, seu Martins e Agrestina, Lila do Cruzeiro, Laércio de Altinho, José do Sintamanduá e família, Jabá Dionísio, Aldemir, Lenilde Elenivaldo, Graça Paula, Zezinho Morená, Desta Funerária Carvalho, Germano de Jurema, Paulo da Igreja, Cláudio Cito Cocão, Teão do Chalé, Rosa do Bar, o poeta Vera, meu primo Tita, Nath Zezé, Júlio Ligeirinho, Zé das Novinhas, Edmilson Virginio Panelas, Naldo da Goma, o L de Laje Grande, Pato em Águas Preta, Alexandre do Atacarejo, Padrinho Cícero e toda a equipe, Dal da Água, seu ouvinte fiel. E para todos os ouvintes, que o Altíssimo nos abençoe. Boa noite.
0: Boa noite. Música e letra de presente aí, a Tequinha pediu. Caquinda do Celis.
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0: A vida é casa alugada.
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Tudo seu, você do outro lado, mas importante para todos nós, o Fábio de Cupira sintonizando a gente. O Fábio pediu, olha, gostaria de dedicar a música para a esposa Iris. Tá bom, da Ed Sheeran. Perfect. A gente já manda de presente agradecendo o carinho da sintonia do casal. O Fábio que pediu.

0: Ed Sheeran, Perfect. Ouvindo a gente, o Nelson Pedreiro, lá da Lagoa dos Gatos. Mandei um abraço especial para o Piaba, o Morrão, o Cícero, o Bigode e o Zé, também sintonizando a gente. Abraço aí para todo mundo, felicidades, valendo o carinho da audiência. É que legal. Olha, seguindo com os pedidos que estão chegando aqui de maneira incisiva. Alô, você, boa noite.
1: Boa noite, Rádio Agreste. Boa noite, meu grande amigo José Leal.
0: Boa noite.
1: Aqui quem fala é o cantor Ronaldo Adilho Mendes de Bonito.
0: É ele.
1: Só cantando música romântica.
0: Olha que coisa boa.
1: Eu quero curtir essa noite.
0: Sim.
1: O inesquecível Maurício Rei, o título da música, locutor, até das minhas cartas, para mandar de presente para seu Elino, Cílio Rodeadouro, para Cílio Cantor, no Mutirão, a sua esposa Nina, meu pai Zito Afonino, pai todo meio fã do Mutirão, para Zé de Pedro, Pera Serra, Maciota da Barreira, para Madrinha Lembra Severino, Jandeilda, um abraço, até lá.

0: Iguinho e Lulinha, essa é legal, a mulher que eu mais amei. Rapidinho de informações comerciais, a gente já volta com mais pedidos, você do outro lado participando e trazendo a sua indicação musical.
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1: Hora certa para você, 8 horas 52 minutinhos. Outros pedidos chegando para nós. Boa noite.
2: Eu sou Rosete Altino. Gostaria de uma música de Sandro Lúcio, qualquer uma, para oferecer para você, para sua família e para todos que estão ouvindo a rádio de Agreste FM de Cupira. Boa noite. Fica com Deus. Deus abençoe. Toda noite teu curto seu programa.
1: Muito obrigado.
2: Até umas 11 horas da noite. Boa noite, Josi.
1: Boa noite, amiga. Ela pediu Sandro Lúcio. Laço aberto de presente.

0: Sandro Lúcio, laço aberto aqui na programação, outras indicações, boa noite a você.
1: Oi. Boa noite, José Léo, aqui sou eu, Leandro Bonito, José Léo, por gentileza, toca aí com clareta. Cristal Bonito, ofereço especialmente a Jane de Paula, a você com essa noitada, a toda a equipe da rádio, Sebastião da UPA, o Matuto, Alcide de Alto Bonito, Ronaldo Segurança, Heleno Segurança,
2: como Universal assim,
1: Edivaldo, a neném.
3: Os sintomas da gripe.
1: A Eliane. E a todos que estão na escuta. Valeu, Josia. Fica com Deus, meu. Muito obrigado. Uma ótima noite. Papai do Céu abençoe a todos vocês.
0: Esse é o Leão do Bonito, nosso ouvinte. Sempre de sintonia, pediu uma super saudade com o grupo Os Caretas, Evento Norte, o título dessa música. A gente já manda de presente a ele, agradecendo o carinho da sintonia.